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9: 21 horas e 9 minutos.

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5: 21:22.
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3: 21 horas e 39 minutos.

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5: 21 horas e 53 minutos.

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4: 22 horas e 12 minutos.

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5: 22 horas e 29 minutos.
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0: 22:30.
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2: Vamos iniciar a oração da noite desta terça-feira.

Acalme o seu coração e direcione a sua mente para a oração. Ao final desta terça-feira, olhemos para o nosso dia e reconheçamos nele a presença de Deus através das pessoas, das orações que fizemos, das coisas que nos aconteceram, e lembrar que Deus esteve conosco e assim permanecerá. Mas e nós? Estivemos com Deus a todo momento? Lembramos que somos templo do Espírito Santo e que, como disse São Paulo, tudo posso, mas nada me convém? Que nesta noite recordemos, somos morada do Deus Altíssimo e devemos nos comportar como... somos morada do Deus Altíssimo.

Na terra o oculto aclarais, sois luz de luz, nós o cremos, luz aos fiéis anunciais. Guardai-nos, Deus, nessa noite, velai do céu nosso sono, em vós, na paz, descansemos, em um tranquilo abandono. Se os olhos pesam de sono, velo e fiel a nossa mente, a vossa destra proteja quem vos amou fielmente. Defensor nosso, atendei-nos, freai os planos malvados, no bem guiai vossos servos, com vosso sangue comprados. Ó Cristo, Rei piedoso, a vós e ao Pai toda a glória, com o Espírito Santo, eterna honra e vitória. Querido anjo da guarda, minha doce companhia, não me desampare nem de noite nem de dia, até que me entregues nos braços da Virgem Maria. E sob a proteção do nosso anjo da guarda e de Nossa Senhora Maria Santíssima, para encerrarmos esta terça-feira, ouçamos o Cântico de Simeão, que está em Lucas, capítulo 2, versículos de 29 a 32.

Salvai-nos, Senhor, quando velamos, guardai-nos também quando dormimos. Nossa mente vigie com o Cristo, nosso corpo repouse em sua paz. Que o Senhor Todo-Poderoso nos conceda uma noite tranquila e no fim da vida uma morte santa. Em nome do Pai, do Filho e do Espírito Santo. Amém. Obrigado por rezar comigo nesta terça-feira. Desejo que você tenha um excelente final de terça-feira e até amanhã.

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na sua rádio mais ouvida. Eu sou Kleber Salles. Que o seu amor possa crescer cada vez mais, possa estar cada vez mais intenso nesse dia. Chegando o som de Faith Hill, Bridge. 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

Red aqui no nosso Moment Love com You Needed Me. Mais um super clássico do romantismo, as músicas mais românticas de todos os tempos. Chegando, Bangles, Eternal Flame.

0: Esse aqui sabe tudo de romantismo, né? Roberto Carlos, fechando a primeira sequência do Moment Love com A Volta, sucesso de 2005. Vamos para o intervalo, daqui a pouco a gente volta. Moment Love no ar por aqui, com muitas emoções.
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2: Kel Smith, essa é nossa conversa do ano de 2016.

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Esse é o Moment Love com Earth, Wind and Fire. Ótimo. Estamos juntos.

0: 23:34.
1: Atenção de Roberta Campos no Moment Love, com a participação de Marcelo Camelo e Marcelo Genesi. A miúde.

nem Mato Grosso, sangue latino, aqui no Moment Love. Secos e Molhados, melhor dizendo, né? Clássico de 1973. Agora tem o som de Sam Smith. A gente avança um pouquinho no tempo e vamos até 2015 com Stay With Me. É o Moment Love. As canções mais especiais. A cada acorde, a cada melodia, a emoção toma conta do seu coração.

0: Gratidão sempre pela sua companhia, sua amizade, seu carinho. Gratidão por esse encontro sensacional, sempre com você e com uma boa música. Te espero amanhã para mais um Momento Love aqui com você. Tchau, tchau.
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3: Meia-noite, bom dia.
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3: Olá, bom dia. Bom dia a você, meu irmão, a você, minha irmã, que a partir de agora nos faz companhia na segunda parte do programa Com a Mãe Aparecida. Obrigado a você que nos acolhe na sua casa, no seu trabalho, onde quer que você esteja nesse momento, louvando e agradecendo ao bom Deus. Aos nossos irmãos que estão pelas estradas do Brasil, rezando conosco, pedindo as bênçãos da Mãe Aparecida, louvando e agradecendo por mais um dia de trabalho. Como é bom poder estar aqui, viu, juntinho de você, na casa da Mãe Aparecida, louvando e agradecendo por tudo que temos, por tudo que somos, pedindo sempre a proteção e as bênçãos de nossa mãe, a Senhora Aparecida. Obrigado a você, meu irmão, que nos acolhe através das nossas rádios parceiras, rádios que integram a Rede Aparecida de Rádio. A você, meu irmão, que está rezando conosco desde as 8 da noite através do aplicativo Aparecida, rezando, louvando e agradecendo. A você que está também pelo nosso aplicativo Aparecida e também pelo a12.com/rádio Aparecida. Como é bom poder estar juntinho de você nesta madrugada, madrugada de um novo dia. Com a Mãe Aparecida, tem a produção de Marcos Tiago, a coordenação da Paula Castro, a direção do padre Vanderlei Souza, missionário redentorista. E hoje nós estamos celebrando, a Santa Mãe Igreja celebra a natividade de São João Batista. Hoje, dia 24 de junho de 2026, quarta-feira da Graça de Deus. Toda quarta-feira dedicada à nossa mãe do perpétuo socorro, a quem nós pedimos a intercessão. Nossa Senhora do perpétuo socorro, rogai por todos nós. São João Batista, rogai por todos nós. Meia-noite, 4 minutos deste dia 24 de junho, louvando e agradecendo. Quem está chegando é o padre Vanderlei Souza, trazendo para nós esse momento de evangelização, esse momento de reflexão, com os ponteiros apontam para o infinito.
5: Ela concebeu do Espírito Santo. Ave Maria, cheia de graça, o Senhor é convosco. Bendita sois vós entre as mulheres, e bendito é o fruto do vosso ventre, Jesus. Santa Maria, Mãe de Deus, rogai por nós, pecadores, agora e na hora da nossa morte. Amém. Rogai por nós, Santa Mãe de Deus. para que sejamos dignos das promessas de Cristo. Oremos e fundi, Senhor, vos rogamos a vossa graça em nossos corações, para que nós que conhecemos pela anunciação do anjo a encarnação de Jesus Cristo, vosso Filho, cheguemos por sua paixão e morte de cruz a glória da ressurreição. Pelo mesmo Cristo nosso Senhor. Amém.
3: Olá, meu querido irmão, querida irmã, estamos no tempo comum na liturgia da igreja, nesse momento especial que vai da Páscoa até a festa de Cristo Rei. Um tempo longo na liturgia, na qual nós somos convidados a incorporar em nosso dia a dia a palavra de Jesus, a mensagem da comunidade de fé e a experiência daqueles que vieram antes de nós. Então a liturgia vai nos oferecer a oportunidade de fazer uma grande reflexão, um grande retiro na nossa vida, trazendo para o hoje a riqueza que a palavra nos traz. Trago neste momento dos sermões de Santo Agostinho, bispo do século V, Voz que clama no deserto, um dos títulos que João Batista recebe. A igreja celebra o nascimento de João como um acontecimento sagrado. Dentre os nossos antepassados, não há nenhum cujo nascimento seja celebrado solenemente. Celebramos o de João, celebramos também o de Cristo, tal fato, sem dúvida, tem uma explicação. E se não a soubermos dar tão bem como exige a importância desta celebração, dessa solenidade, pelo menos meditemos nela mais frutuosa e profundamente. João nasce de uma anciã estéril. Cristo nasce de uma jovem virgem. O pai de João não acredita que ele possa nascer e fica mudo. Maria acredita e Cristo é concebido pela fé. Eis o assunto que quisemos meditar e prometemos tratar. E se não formos capazes de perscrutar toda a profundeza de tão grande mistério, por falta de aptidão ou de tempo, aquele que fala dentro de vós, mesmo em nossa ausência, vos ensinará melhor. Portanto, peçamos: vinde Espírito Santo. Nele pensais com amor filial, a ele recebestes do coração, dele vos tornastes templos, o Espírito Santo. João apareceu, pois, como ponto de encontro entre os dois testamentos, o Antigo e o Novo. O próprio Senhor o chama de limite quando diz: a lei e os profetas até João. Lucas 16:16. João representa o Antigo e anuncia o Novo. Porque representa o Antigo Testamento, nasce de pais idosos. Porque anuncia o Novo Testamento, é declarado profeta ainda estando nas entranhas da mãe. Na verdade, antes mesmo de nascer, exultou de alegria no ventre materno à chegada de Maria. Antes de nascer, já é designado, revela-se de quem seria o precursor antes de ser visto por ele. Tudo isto, meu irmão, minha irmã, são coisas divinas que ultrapassam a limitação humana. Por fim nasce João, recebe o nome e solta-se a língua do pai. Relacionemos o acontecido com o simbolismo de todos esses fatos. Zacarias emudece e perde a voz até o nascimento de João, o precursor do Senhor. Só então recupera a voz. Que significa o silêncio de Zacarias? Não seria o sentido da profecia que antes da pregação de Cristo estava de certo modo velado, oculto, fechado? Mas com a vinda daquele a quem elas se referiam, tudo se abre e torna-se claro. O fato de Zacarias recuperar a voz no nascimento de João tem o mesmo significado que o rasgar-se o véu do templo quando Cristo morreu na cruz. Se João se anunciasse a si mesmo, Zacarias não abriria a boca. Solta-se a língua porque nasce aquele que é a voz. Com efeito, quando João já anunciava ao Senhor, perguntaram-lhe: quem és tu? E ele respondeu: eu sou a voz que clama no deserto. João é a voz. O Senhor, porém, no princípio era a palavra. João é a voz no tempo. Cristo é, desde o princípio, a palavra eterna.
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Fábio de Melo, vou cantar teu amor. Agora 12:13, com a mãe Aparecida, rede Aparecida de rádio. E o nosso momento é de oração. E você, meu irmão, rezando conosco, viu? Louvando e agradecendo pela sua vida, pela sua família, pelo seu trabalho, pelas suas alegrias, dificuldades, por tudo aquilo que o Senhor lhe oferece todos os dias e também pelas suas alegrias, viu? Que você tenha um dia abençoado. A igreja celebra hoje a natividade de São João Batista. João era filho de Zacarias e Isabel e primo de Jesus. Seus pais já eram idosos quando o arcanjo se apresentou a Zacarias, dizendo que suas orações tinham sido ouvidas e que sua mulher, mesmo sendo estéril e de idade avançada, conceberia e lhe daria um filho. João Batista foi concebido no pecado original, mas ficou purificado antes mesmo de nascer, quando sua mãe Isabel recebeu a visita da Virgem Maria, que já trazia em seu seio o Salvador, Jesus. João precedeu Jesus como seu mensageiro, anunciando a vinda de Cristo e dedicando-se a preparar o povo para recebê-lo. Em sua pregação, combatia os vícios e as injustiças mediante o testemunho de capricho de Salomé. A natividade ou nascimento de Cristo, no dia deste santo, tão querido e popular, apresentemos a ele nossas preces e rezemos pedindo a bênção de Deus, certos de sua intercessão por todos nós.

vós São João Batista, vós que clama no deserto, endireitai os caminhos do Senhor. Fazei penitência, porque no meio de vós está quem vós não conheceis, e do qual eu não sou digno de desatar as correias das sandálias. Ajudai-nos a fazer penitência, arrependendo-nos de nossas faltas, para que nos tornemos dignos do perdão daquele que vós anunciastes como estas palavras: eis o Cordeiro de Deus, eis aquele que tira o pecado do mundo. Amém. São João, pregador da penitência, rogai por nós. São João, precursor do Messias, rogai por nós. São João, alegria de nosso povo, rogai por nós.

0: Eugênio Jorge, banda Novo Milênio. João Batista.
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11: 12:30, bom dia.
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11: Com a Mãe Aparecida, Rede Aparecida de Rádio e você rezando, louvando e agradecendo por tudo na sua vida. Nossos irmãos queridos que rezam conosco pelas nossas rádios parceiras, rádios que integram a Rede Aparecida de Rádio. Você, meu irmão, minha irmã, que está aí na sua casa, no seu cantinho de oração, agradecendo a Deus por mais um dia, né? Louvando e agradecendo sempre, pedindo as bênçãos e a intercessão de nossa mãe, a mãe da divina graça, a mãe do belo amor, a mãe da esperança, da consolação, a Senhora Aparecida, ela que nos ajuda, ela que intercede por tudo, tudo, tudo na nossa vida, está sempre à nossa frente, nos livrando de todo mal, de todo perigo, e nós, claro, sempre agradecendo por esta intercessão, pedindo para que ela interceda por nós junto a seu filho, nosso Salvador e Redentor, Senhor Jesus. 12:32, Você continue ligando, viu? Participando conosco pelo 3104-1043. Os nossos irmãos já estão participando conosco. O Renato Rodrigues, lá de Patos de Minas, rezando por ele e pela família. Rezando com a gente também os irmãos Félix, lá em São José do Rio Preto, o Ayrton e o Miguel. Louvando e agradecendo a Deus também o Geraldo, lá em Guanhães, nosso irmão querido, e hoje rezando também de maneira muito especial, pois a mãezinha dele está fazendo aniversário, a dona Dair. E coisa boa, hein, dona Dair? Parabéns, viu? Que Deus abençoe a senhora, muita saúde, muita paz, que a mãe Aparecida lhe cubra com o seu manto sagrado. E a todos os nossos irmãos que estejam aí completando mais um aninho de vida também. Parabéns a todos vocês. A Val Souza, lá em Jacobina, na Bahia. E hoje aqui, Eduardo, é feriado de São João. Rezando por todos vocês, belezinha? Belezinha, Val, graças a Deus. Obrigado, viu, pelas suas orações. Reze mesmo por nós, por todos nós. Seu João Reis em Brasília, rezando por ele e pela família. A Ilane em São Paulo, o Marcos Aurélio em Lorena, o Luiz Fernando em Taubaté, rezando por ele e pela família também. O Cláudio Antônio e a dona Luciana, lá em São João da Boa Vista, no interior de São Paulo.
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11: Ítalo Vilar canta pra gente. Essa você conhece, viu? Vamos cantar.
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11: Ítalo Vilar canta pra gente. Essa você.

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2: Salmo 138. Eu vos louvo e vos dou graças, ó Senhor, porque de modo admirável me formastes.
3: Eu vos louvo e vos dou graças, ó Senhor, porque de modo admirável me formastes.
2: Senhor, vós me sondais e conheceis, sabei quando me sento ou me levanto. De longe penetrais meus pensamentos e percebeis quando me deito e quando ando. Os meus caminhos vos são todos conhecidos.
3: Eu vos louvo e vos dou graças, ó Senhor, porque de modo admirável me formastes.
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0: Antônio Cardoso, Igreja que se faz.
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2: O Senhor que encaminha os nossos corações para o amor de Deus e a constância de Cristo esteja convosco. Lembro de maneira especial nesta oração os aniversariantes de hoje. A Silvia, que trabalha no Liceu de Campinas, a Terezinha, que também trabalha no Liceu de Campinas, a Maria Isabel de Campinas, a tia Joana, minha tia lá de Lins, a Lígia aqui de Campinas, a Andréia também de Campinas, e o Juliano de Piracicaba. Iniciemos esta oração invocando a Santíssima Trindade. Em nome do Pai, do Filho e do Espírito Santo. Amém. Senhor nosso Deus, nosso Pai, nós cremos em vós, nós esperamos em vós, nós vos amamos, nós vos agradecemos este dia e vos damos graças porque estamos com vida. Oferecemos este dia ao Senhor com todas as nossas alegrias e sofrimentos, com todos os nossos trabalhos e divertimentos. Guardai-nos do pecado e fazei de nós instrumentos de vossa paz e do vosso amor. Ajudai-nos a observar vossos santos mandamentos. Amém. Quarta-feira, dia 24 de junho. O trecho do Evangelho de hoje é escrito por Lucas, capítulo 1, versículos de 57 a 66. Anúncio do Evangelho de Jesus Cristo, segundo Lucas. Completou-se o tempo da gravidez de Isabel e ela deu à luz um filho. Os vizinhos e parentes ouviram dizer como o Senhor tinha sido misericordioso para com Isabel e alegraram-se com ela. No oitavo dia foram circuncidar o menino e queriam dar-lhe o nome de seu pai, Zacarias. A mãe, porém, disse: não, ele vai chamar-se João. Os outros disseram: não existe nenhum parente teu com esse nome. Então fizeram sinais ao pai, perguntando como ele queria que o menino se chamasse. Zacarias pediu uma tabuinha e escreveu: João é o seu nome. E todos ficaram admirados. No mesmo instante, a boca de Zacarias se abriu, sua língua se soltou e ele começou a louvar a Deus. Todos os vizinhos ficaram com medo e a notícia espalhou-se por toda a região montanhosa da Judéia. E todos os que ouviam a notícia ficavam pensando: o que virá a ser este menino? De fato, a mão do Senhor estava com ele. E o menino crescia e se fortalecia em espírito. Ele vivia nos lugares desertos até o dia em que se apresentou publicamente a Israel. Palavra da Salvação. Hoje a igreja no mundo inteiro faz festa pela solenidade do nascimento de João Batista. João Batista anuncia a chegada de novos tempos, nos quais a esterilidade se tornará fecunda e o mutismo se transformará em anúncio profético. Seguindo o costume judaico, o menino é circuncidado ao mesmo tempo que recebe um nome. A atribuição do nome era prerrogativa do pai, mas Zacarias renuncia a esse direito. E quem lhe dá o nome é sua mãe, Isabel. O nome do filho será João, o que causa a admiração dos vizinhos. O que vai ser esse menino? João será o anunciador de Jesus, que traz a graça de Deus para libertar os pobres. João Batista, precursor de Jesus, tem duas comemorações: o nascimento, hoje 24 de junho, e o seu martírio, 19 de agosto. Celebrar o nascimento de João Batista é celebrar a vida daquele que tem a missão de preparar e anunciar a vinda de Jesus. Foi habitar no deserto, preparando-se para a missão. São Miguel é considerado guardião celeste, o príncipe e guerreiro que defende o trono celestial. O nome Miguel significa semelhança de Deus. Ele é também o defensor e protetor do povo de Deus e padroeiro da Igreja Católica. São Miguel Arcanjo é o chefe supremo do exército celestial, dos anjos que são fiéis a Deus. Ele é conhecido também como o Arcanjo da Justiça e Arcanjo do Arrependimento. São Miguel Arcanjo é o grande combatente e vencedor das forças do mal. Rezemos a São Miguel Arcanjo, pedindo a proteção para você e para toda a sua família. Ó glorioso São Miguel Arcanjo, o primeiro entre os anjos de Deus, guarda e protetor da Igreja Católica, lembrando de que nosso Senhor vos confiou a missão de velar pelo seu povo, em marcha para a vida eterna, mas rodeado de tantos perigos e ciladas do dragão infernal, eis-me prostrado a vossos pés para implorar confiantemente o vosso auxílio, pois não há necessidade alguma em que não possais valer. Sabeis a angústia por que passa a minha alma no dia de hoje. Ide junto a Maria, nossa mãe, muito amada. Ide a Jesus e dizei-lhe uma palavra em meu favor, pois sei que eles nada vos podem recusar. Intercedei pela salvação da minha alma e também agora por aquilo que tanto me preocupa. E se o que peço não é para a glória de Deus e bem da minha alma, obtende-me paciência e que eu me conforme com a vontade divina, pois sabeis o que é mais do agrado de nosso Senhor e Pai. Em nome de Jesus, Maria e José, atendei-me. Amém. Deus, na sua bondade infinita, criou o ser humano e deu aos que creem em seu Filho ressuscitado a esperança da ressurreição. Dê também a você hoje toda a consolação e bênção. O Senhor esteja convosco, Ele está no meio de nós. Pela intercessão de São Miguel, São Rafael e São Gabriel, desça sobre você, sobre a sua família, sobre as suas intenções, a bênção do Deus Todo-Poderoso, Pai, Filho e Espírito Santo. Amém. O abraço de hoje vai para o Nilson e para a Cristiane de Valinhos, para a Gabriela, aluna do liceu aqui de Campinas, um abraço para a Toninha de Valinhos e para a Helena e para o Francisco, também aqui de Campinas. Sou o padre Edmilson Moraes, salesiano de Dom Bosco, e moro em Campinas, no estado de São Paulo, no Colégio Liceu Salesiano Nossa Senhora Auxiliadora. Que Deus e Nossa Senhora, sua mãe e nossa, continue caminhando com você hoje. Abraço e até mais.
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3: Ouvintes queridos, a paz para vocês. Continuemos a nossa reflexão em torno do sacramento do Crisma e dos dons do Espírito Santo. Com o Espírito Santo, dom de Deus, que recebemos do batismo e pela Crisma, como confirmação pela maturidade e consciência maior do que significa ser cristão, com a missão de ser testemunha e agentes transformadores da sociedade e na sociedade, isso é no mundo. Isso vem com o Espírito Santo, os dons, as graças necessárias para se viver cristamente no meio do mundo. Eis o que nos ensina e conscientiza a Igreja na catequese do novo catecismo. A concepção e significado exato da Crisma exige que esse sacramento seja visto em conexão com aqueles dons do Espírito Santo que se relacionam com a madureza, com a maturidade cristã, com o compromisso exigido de se ser cristão atuante, seguidor de Jesus no mundo. Isto é, sair de si mesmo e testemunhar. O sacramento da Crisma dá a cada cristão, cristã, a missão de testemunho e de serviço da palavra, evangelizar, anunciar. A Crisma reafirma o compromisso e a missão do cristão, formando-o adulto, tornando-o adulto e responsável no dia a dia, no próprio ambiente. Os dons do Espírito Santo vêm para direcionar, proporcionar aos cristãos possibilidades concretas e fortalecimento para se viver essa missão de cristãos adultos, conscientes e maduros na fé cristã. Nós precisamos amadurecer a nossa fé. O Espírito Santo, pelo Crisma, nos amadurece, mas é preciso que a gente continue se envolvendo com os dons do Espírito Santo para a gente cada vez mais descobrindo a verdade de Deus e o que ele pede de nós a partir concretamente de como está a nossa sociedade. É preciso estar atento, vigilante, aonde que eu preciso estar mais presente, de que maneira eu preciso ser mais atuante para mudar e transformar o mundo. O profeta Isaías, em outro capítulo, lá no capítulo 11, versículo 1 a 4, Isaías 11, 1 a 4, diz: o Messias repousará sobre o futuro Messias. O Espírito Santo de sabedoria, de inteligência, de conselho, de fortaleza, de ciência, de piedade e temor de Deus. O Espírito Santo julgará os fracos com justiça, dará sentenças retas aos pobres da terra. Só que o Espírito Santo age através da gente. Ele está em nós. E nós precisamos então acolher esses dons do Espírito Santo que acabamos de ver, né? O dom então da sabedoria, da inteligência, do conselho, da fortaleza, da ciência, da piedade, do temor de Deus, para que a gente então, tendo esses dons do Espírito Santo, a gente seja apto para julgar os fracos com justiça, para dar sentenças retas aos pobres da terra, para ajudar a sociedade a se transformar segundo o plano de Deus. Então, os dons do Espírito Santo vão nos ajudar a isso. No próximo encontro, continuaremos refletindo sobre o conteúdo e o significado de cada um dos sete dons do Espírito Santo em Jesus e nos que os receberam no batismo e na Crisma, com a missão de continuar agindo com Jesus para a planificação, transformação da comunidade, da sociedade e da história. Cristo conta com a gente, não nos esqueçamos. Fique na paz do Senhor. Até mais, se Deus quiser.
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0: 1 hora, horário de Brasília.
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0: Com a Mãe Aparecida, Rede Aparecida de Rádio, madrugada de quarta-feira, louvando e agradecendo a Deus por mais um dia em nossa vida, na vida de nossa família, na vida de nossos amigos, conhecidos, aqueles que precisam de nossas orações, que estão rezando conosco também, louvando e agradecendo ao nosso bom Deus por tudo em nossa vida. Quem reza conosco, Paulo Roberto de Oliveira, lá em Santa Rita de Jacutinga, hoje rezando pela paz mundial, também pela vida e pela paz e saúde de Irani Teodoro Oliveira, rezando por ela, pela vida e saúde dela. O Edmar dos Santos, lá em Maracaju, no Mato Grosso do Sul, agradecendo a Mãe Aparecida por todas as bênçãos e graças recebidas. Amém, meu irmão. Edmar sempre rezando com a gente aqui no Com a Mãe Aparecida. Continue mandando as suas intenções pelo 3104-1043, é o nosso WhatsApp, para mais tarde, às 4 da manhã, no dia quase amanhecendo, e nós aqui, ó, rezando, meu irmão. Isso mesmo, começando o nosso dia em oração, a oração do Santo Terço.
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1:05, 1:05, madrugada de quarta-feira, 24 de junho, natividade de São João Batista, celebramos no dia de hoje. Padre Reginaldo Carreira, Águas de Misericórdia.

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0: Padre Robson, Sagrada Família, 1:11. Obrigado a você que nos acolhe, a você que reza conosco, louvando e agradecendo.
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0: Quem está chegando é Gabi Pedroso nesta madrugada de quarta-feira.
1: Buscar com intensidade. Acreditamos apaixonadamente em algo que ainda não existe, nós o criamos. O inexistente é o que não desejamos o suficiente. Franz Kafka. No instante em que é tomada uma nova decisão, entra em movimento uma nova causa, efeito, direção e destinação para a sua vida. Você começa a mudar a sua existência no momento em que toma uma nova decisão. Quando utiliza a energia do medo a seu favor, quando cria a coragem necessária para avançar, mesmo que haja desafios a serem suplantados. A cada momento você decide. Mesmo que a maioria das decisões sejam quase autômatas, existem, porém, as maiores decisões que impelem você a dar um salto, a optar por aquilo que seja melhor. A lei da atração é a força do desejo intenso que está dentro de você, que faz você buscar algo com toda a intensidade de sua alma e de seu coração. Portanto, sonhe, deseje, realize, trabalhe e tudo mais será acrescentado a você. Frei Paulo Sérgio, Ordem dos Frades Menores.
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0: 1:17, Claudinho cantando pra gente, Meu Prazer. Até às 5 com a Mãe Aparecida, Rede Aparecida de Rádio, Música, Fé e Esperança. Juntinho, pertinho de você, aqui na Casa da Mãe.
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0: Chegando com a sua mensagem de hoje.
2: Nossa humanidade às vezes se torna o adjetivo para nossas fragilidades mais profundas, como se o fato de sermos humanos nos permitisse errar e errar feio. Ah, sabe como é? Sou humano. Sim, o fato de sermos humanos e, portanto, passíveis de erro, pode ser usado como justificativa de muitas fragilidades e, no caso da espiritualidade, pode ser a explicação para o pecado, devido à nossa fraqueza, à nossa natureza pecadora e frágil, sujeita à tentação e assim por diante. Mas dar a permissão da justificativa não nos dá a concessão do comodismo ou da estagnação no pecado. Isso não é nada cristão e muito menos humano. Não há estagnação no ser humano vivo, ou ele não estará vivo. Se estamos vivos, temos oportunidade de conversão, de mudança de vida e de sermos mais felizes, e lutaremos por isso.

0: abençoe você.
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0: 1:26 com a Mãe Aparecida, Rede Aparecida de Rádio, Música, Fé e Missão. Sheli Façanha, Salmo 138. Rezando conosco.
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0: 1:30. 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
0: Com a Mãe Aparecida, Rede Aparecida de Rádio, juntinho de você, onde quer que estejas, viu? Rezando conosco. O Dito Delário em Poços de Caldas tá lá rezando por ele e pela família, louvando e agradecendo ao bom Deus por tudo, né, meu irmão? Obrigado aí pela sua companhia, viu, Benedito? O Edmar Santos, lá em Maracaju, rezando conosco, pedindo as bênçãos da Mãe Aparecida. O nosso irmão Roberto Cabreira, lá em Divinópolis, família Ragazzi, rezando conosco, tá trabalhando e rezando por ele, pela família, pela esposa, dona Simone, também pelos filhos, o Daniel e a Yasmin. Um grande abraço a todos vocês. Amém, meu querido irmão. nosso Roberto Cabreira. Um grande, forte abraço a você, a toda a sua família também, a você e os seus colegas de trabalho em mais uma madrugada com a Mãe Aparecida. 3104-1043 é o nosso WhatsApp, viu? E você continue enviando as suas intenções, por quem você está rezando, por quem você vai rezar no dia de hoje, neste dia tão bonito. Natividade de São João Batista. Reze conosco às 4 da manhã.
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0: Olívia Ferreira, abraço eterno. 1:35, com a mãe Aparecida, música, fé e missão. Madrugada de quarta-feira.
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0: Elô Silvério chegando com esse momento especial para todos nós.
2: Estamos começando o Momento com Maria de hoje e vamos juntos refletir o tema Maria e a importância da escuta. Maria nos ensina que a verdadeira fé começa pela escuta atenta na voz de Deus. Desde o anúncio do anjo até sua presença junto à cruz, ela acolheu cada palavra divina com humildade e confiança. A escuta de Maria não foi passiva, mas cheia de obediência, amor e entrega. Em um mundo marcado pelo barulho e pela pressa, seu exemplo nos dá a importância do silêncio interior para ouvir o Senhor. Quem aprende a escutar como Maria, também aprende a confiar, discernir e viver a vontade de Deus. Por isso, ela é modelo perfeito de discípula, mostrando que a escuta sincera transforma o coração e aproxima o homem da graça divina.
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0: novo milênio. 19 minutinhos faltando para as 2 da manhã. Fruto do amor. Essa canção lindíssima, né?
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0: Fruto do amor é o que nós temos, Senhor.
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4: Irmão, irmão, continuemos a falar de escolha do bem e do mal. Como o mitológico Narciso, filho do rio Efiso e da ninfa Liríope, os deuses ou semideuses modernos são insensíveis ao verdadeiro amor, que inclui os direitos e os sentimentos dos outros, provocam histeria dos sussurros de onde passam e onde, fingindo não gostar do assédio dos adoradores, adoram ser endeusados. Atraem e depois descartam. Na arte, na política, no esporte, na fé, vale o que eles querem. Se são ditadores, não hesitam em jogar nas masmorras os companheiros de ontem, porque ousaram discordar das suas ideias. Os outros que se danem, porque eles é que precisam estar bem, senão o show perderá o seu brilho. Você já ouviu falar isso? Cantem comigo.

0: Padre Zezinho, canções que a fé escreveu.
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2: Ah, mas isso aí eu também sou amanhã, minha vida, vou amanhã, né? Eu não quero contar de nada, eu não tô nem aí com ninguém.
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0: a vida reluz, simplesmente amar. 10 minutinhos faltando para as 2 da manhã e você rezando conosco. Simplesmente amar. É o que Jesus pede a nós. Amemos uns aos outros como ele nos amou e ama.
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0: Padre Fábio de Melo. 5 minutinhos faltando para as 2 da manhã. Bom dia. Amor que não cansa de amar.
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0: João Carlos, eu te peço.
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0: 2 horas, horário de Brasília.
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0: Onde quer que você esteja rezando conosco em mais uma madrugada, deixa eu abraçar aqui uns irmãos que rezam com a gente pelas nossas rádios parceiras. Em Curvelo, Minas Gerais, a Rádio Centro Minas FM é 94.3. Obrigado a você, meu irmão, em Guajará Mirim, Rondônia, pela Rádio Educadora FM, a 88.7 FM, lá em Guajará Mirim, povo nosso querido rezando conosco. Em Balneário Camboriú, Santa Catarina, a 90.9, a Rádio Divino Oleiro FM. A todos o nosso abraço fraterno, obrigado, viu, pelo carinho, pela companhia, pelas orações também, que nós sabemos que vocês rezam muito por nós. Obrigado, viu, pelas suas orações, e nós rezamos por vocês também, todos os dias. Obrigado a você, meu irmão, que está aí na sua luta, cumprindo a sua missão. Os irmãos que estão pelas estradas, caminhoneiros, caminhoneiras, os nossos motoristas de ônibus, rezando conosco, louvando e agradecendo ao bom Deus. E a você, meu irmão, minha irmã, que está aí na sua casa, quentinho, gostosinho, né? É, até porque, ó, por aqui tá chovendo até agora, viu? É, chovendo e muito, e frio. 2 horas, 2 minutos, para você que está aí no aconchego do seu lar, rezando conosco, com a sua família, obrigado, viu? Por nos permitir entrar aí neste local tão sagrado que é a sua família. 2 horas, 2 minutos, Adriana Arides canta pra gente.
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0: Maria, Mãe da Vida.

0: vida, na voz de Adriana Arides. Agora 2:08. Maria, mãe da vida, mãe do Salvador, nossa mãe, querida mãe. Com a mãe Aparecida, rede Aparecida de rádio, quem está de volta é o padre Vanderlei Souza, com nosso momento de oração.
1: Nesta última semana, rezamos pela intercessão de São Pedro e São Paulo, as duas colunas da igreja. Oremos, santos apóstolos Pedro e Paulo, eu vos rogo que me alcanceis viva fé, firme esperança e perfeita caridade, um total desapego de mim mesmo, desprezo pelo mundo, paciência nas adversidades. Ajudai-me para que eu tenha humildade na prosperidade, atenção na oração, pureza de coração, reta intenção das obras, diligência no cumprimento das obrigações do meu estado, constância nos bons propósitos, que eu tenha resignação na vontade de Deus e perseverança na graça divina até a morte, para que, mediante a vossa intercessão e vossos gloriosos merecimentos, vença as tentações do mundo, do demônio e da carne, e me torne digno de aparecer na presença do Supremo e Eterno Pastor das Almas, como vós sois. Jesus, que com o Pai e o Espírito Santo vive e reina por todos os séculos dos séculos, por intercessão de São Pedro e São Paulo, abençoai-me e protegei-me. Amém. São Pedro e São Paulo, colunas da igreja, rogai por nós.
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0: 2:14, madrugada de quarta-feira, quarta-feira da graça de Deus, louvando e agradecendo pelo dom da nossa vida, por tudo que o Senhor nos oferece, por tudo aquilo que Ele deseja de nós. Isso mesmo, amor, fraternidade. Obrigado a você que partilha conosco esse momento de alegria e de fé na sua vida. Deus da paz, Deus do amor, Deus da misericórdia, cantores de Deus.
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0: Padre José Allen, mais uma vez conosco, trazendo a sua mensagem.
2: A paz esteja com você. Um dos grandes desafios da vida é a educação, no sentido pleno da palavra. Educação não é transmissão, informação, conhecimento apenas. A gente pode ter assim tantos conhecimentos e não ter a educação. E educação não é só gentileza, simpatia, cuidado com algumas regras. A educação, no sentido pleno, significa desenvolver integralmente o ser humano que nós somos, em todas as dimensões, biopsico, socioespiritual. Se eu só cresço no tamanho, mas não cresço, não amadureço, não me torno mais adulto à medida que o tempo vai passando, enxergando a vida com mais profundidade, então eu não me eduquei. A educação é um trabalho pessoal. A gente pode receber ajuda de outras pessoas, os pais, professores, os amigos, enfim, mas eu tenho que tomar a decisão. Não basta repetir conhecimentos de uma maneira teórica, é preciso vivenciar. Cada um de nós nasce com um potencial muito maior do que desenvolvemos habitualmente. Nós nascemos, somos que nem uma semente. Aquela semente, por exemplo, uma laranja, ela tem o potencial de virar uma árvore e dar muitos frutos, mas pode permanecer semente, pode virar um broto e morrer, pode chegar a crescer um pouco como árvore e não dar fruto, dependendo de uma série de fatores. Nós, seres humanos, somos assim. A gente é uma semente que pode virar realmente um ser humano pleno de graça e de vida. Assim como Maria, ela é o modelo de como se educa, ou seja, como se cresce como pessoa. Mas isso exige o empenho de cada um. Não dá para um substituir o outro. Os pais podem educar no sentido de orientar, ajudar, mas nós temos que assumir. Se queremos realmente ser educados no sentido pleno da palavra, acolhamos o Evangelho. Mas não como uma teoria, mas como uma experiência de vida, colocar em prática o Evangelho. É como se assim, vamos escrever o Evangelho com a própria vida. Olhemos para Maria e aprendamos com ela que tudo é possível quando a gente assume fazer a vontade de Deus. Ele dá tudo o que precisamos para segui-lo, mas nós temos que assumir para poder viver. Que Deus nos abençoe pela intercessão de Maria e que a gente cresça como Jesus em idade, sabedoria e graça diante de Deus e de todos.
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0: Cruz e ressurreição. Mateus 20, 17. Terminava a proclamação do reino. E Jesus, subindo a Jerusalém, anunciou aos discípulos sua próxima morte e ressurreição. Se os homens não tivessem pecado, se a morte e a maldição não tivessem entrado no mundo, creio que, mesmo assim, o Filho de Deus se faria homem. Ele viria para ser o homem Deus, o sacerdote, o rei e o mestre, num mundo de paz, de amor e de glorificação do Pai. Numa humanidade sem dores e morte, mas não para ser o Redentor. A realidade é que Adão pecou e a humanidade com ele. A morte e todos os sofrimentos instalaram-se. Contudo, o Filho de Deus não abandonou o plano de entrar em nossa história. Agora, como o rei e o sacerdote, não mais de um mundo esplêndido, mas como Redentor, o homem das dores, o Cordeiro de Deus que assume os pecados do mundo para desfazê-los perante a justiça infinita do Pai e assim reconciliar o universo com Deus. Jesus anunciou aos apóstolos que subia a Jerusalém para ali ser entregue aos pagãos, sofrer zombarias, tormentos e morte de cruz, mas ao terceiro dia ressuscitar. O sentido global deste anúncio, tão sombrio quanto alvissareiro, se resume em duas palavras monumentais: cruz e ressurreição. Viva Cristo Rei e viva a Senhora Aparecida Rainha.
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5: 2h30, bom dia.
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5: Com a Mãe Aparecida, Rede Aparecida de Rádio, onde quer que você esteja rezando conosco nesta madrugada linda, madrugada abençoada. Obrigado, viu, a você que está fazendo companhia a todos nós aqui no Com a Mãe Aparecida. É bom estar onde a mãe está. A você, meu irmão, que está aí no leito de hospital rezando conosco pela sua saúde, pela saúde das pessoas que lhe fazem companhia, rezando por você, viu, meu irmão? Pela sua recuperação, pelos irmãos que estão em casa também se recuperando, louvando e agradecendo a todos, todos, todos, por todos, melhor dizendo, agradecendo por todos, agradecendo ao nosso Pai misericordioso, Pai que nos ama, Pai que nos quer sempre felizes e alegres, por um mundo melhor, não é verdade? Um mundo cheio de alegria, um mundo cheio de paz e esperança.
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2:45, 15 minutinhos faltando para as 3 da madrugada. Nossa Senhora, Roberto Carlos e com

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3: Então perguntaram por acenos ao pai como queria que o menino se chamasse. Zacarias pediu uma tabuinha e escreveu: João é o seu nome. Lucas 1:62-63. O nascimento de uma criança é sempre uma festa na casa dos pais. Alguém grita: nasceu o menino! E sendo uma criança de sexo masculino, a festa é dobrada. Uma preocupação e curiosidade: o nome da criança vai ter o nome do pai, do avô? O seu nome vai ser João. Hoje, o nome da criança que vai nascer já está definido desde os primeiros meses da gestação, ou quando não se escolhe na fase do namoro. É sabido que uma família importante de bens escolhe nomes também importantes. Essa criança de hoje era apenas João. Não mais que João, filho de um sacerdote de uma região remota da Judéia. Um menino a ser considerado naquela povoação modesta e logo mais seria esquecido. Esse menino estava destinado a ser um ilustre desconhecido na história. Seria mais um João, apenas João, um João qualquer, um João sem sobrenome. Esse nosso menino, João, tinha algo especial. Seu pai era um sacerdote, sua mãe, prima de Maria, a mãe de Jesus. Nada mais precisava para apresentar esse bebê à sociedade. Os amigos do casal, Zacarias e Isabel, já estavam desconfiados de que esse menino que nasceu seria diferente dos outros. A mãe já era idosa e não podia mais ter filhos. O milagre da gravidez, o pai ficou mudo por 9 meses. Quando o filho nasceu, ele voltou a falar alguns fatos intrigantes. Vemos nesses fatos do nascimento de João a presença de fé, de confiança, de espera do casal. Deus não abandona os seus. Para matar a curiosidade dos amigos e dos povos, João foi o precursor de Jesus. Que tarefa cheia de responsabilidade e fatos que só podemos ter conhecimento lendo a palavra de Deus. Senhor, o exemplo de fé e de confiança de Isabel e Zacarias comove-nos e leva-nos a refletir sobre nossa fé. Ajuda-me a escutar a tua voz. Amém.
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4: Os santos nos ensinam hoje, dia 24 de junho, solenidade da Natividade de São João Batista. Eu, Padre André, estou com você, amigo e amigo ouvinte, para conhecermos a história deste grande santo e pedimos hoje a sua intercessão. Poucos santos foram e são tão populares como o santo que hoje celebramos. Cantos, danças, fogueiras, quadrilhas, além de procissões e mastros, são os aspectos típicos da festa de São João Batista. Ele é o único santo, além de Nossa Senhora, em que se festeja solenemente o nascimento, porque a Igreja vê nela a prenunciação do Natal de Cristo. Filho de Zacarias e Isabel, João era 6 meses mais velho que Jesus, mas iniciou sua pregação pública à beira do Rio Jordão alguns anos antes de Cristo dar início à sua própria missão. Com palavras incisivas e vibrantes, pregava a necessidade da conversão e do batismo. Foi ele quem batizou o próprio Cristo. João Batista é a voz que clama no deserto: preparai o caminho do Senhor, a palavra eterna do Pai. É o precursor do Messias. Dele profetizou seu pai Zacarias: serás profeta do Altíssimo, ó menino, pois irás andando à frente do Senhor para aplainar e preparar os seus caminhos, anunciando ao seu povo a salvação que está na remissão de seus pecados. João morreu mártir pela fidelidade à sua missão de profeta, em denunciar publicamente o adultério de Herodes. Hoje, rezamos com toda a Igreja: Ó Deus, que suscitaste São João Batista a fim de preparar para o Senhor um povo perfeito, concedei à vossa igreja as alegrias espirituais e dirigi nossos passos no caminho da salvação e da paz. Por nosso Senhor Jesus Cristo, vosso Filho, na unidade do Espírito Santo. Amém. São João Batista, rogai por nós.
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2: 2:58.
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2: Com a Mãe Aparecida, rede Aparecida de rádio, juntinho de você. Onde quer que você esteja, viu? Rezando, louvando e agradecendo ao bom Deus por tudo na sua vida, na vida da sua família. Obrigado a você, meu irmão, que nos faz companhia nesta madrugada de quarta-feira, dia que celebramos a natividade de São João Batista. São João Batista, rogai por todos nós. Obrigado a você, meu irmão, que reza conosco. A Lucimar em Pindamonhangaba, rezando por ela e por toda a família, pelos irmãos deficientes visuais, por todos aqueles que precisam de nossas orações. A nossa querida Simone e o Júlio, lá em Juiz de Fora, rezando conosco também, louvando e agradecendo a Deus pela vida e saúde deles, do filhão, de todos da família e, claro, pedindo sempre a proteção e as bênçãos de nossa mãe, pelo trabalho deles, pela vida deles. Rezando conosco, José Nilton em Salvador, na Bahia, rezando por ele e pela família. A Eliette em Curvelo, louvando e agradecendo a Deus também por tudo, tudo, tudo que o Senhor nos pede. A Auricele Vasconcelos em Portugal, também na sintonia, rezando por ela e por toda a família. Agora, 3:02.
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1: Olá, meu irmão, minha irmã. Graça e paz para você e sua família. Hoje a liturgia convida-nos a celebrar a festa da Natividade de São João Batista. O seu nascimento é o evento que ilumina a vida dos seus pais, Isabel e Zacarias, e envolve os parentes e os vizinhos na alegria e na admiração. Que neste dia sejamos revestidos pela luz e pela coragem de João Batista, o primo ilustre de Jesus. Invoquemos a luz do Espírito Santo para que abra as nossas mentes e corações ao acolhimento da palavra do Senhor.

Ó Espírito Santo, tu que habitas, tu que falas, rezas e ages em mim, abra-me a palavra, que a minha mente e o meu coração sejam o terreno bom onde a semente da palavra possa germinar, crescer e frutificar, para que a minha vida seja transformada. Amém. Hoje, 24 de junho, a liturgia nos oferece o Evangelho de Lucas, capítulo 1, versículos 57, 66, 80. Chegou para Isabel o tempo de dar à luz e ela teve um filho. Seus vizinhos e parentes ouviram que o Senhor lhe concedera abundantemente a misericórdia dele e alegraram-se com ela. Por meio de gestos, perguntaram ao pai como queria que o menino se chamasse. Ele pediu uma tabuinha e escreveu: "Seu nome é João." Todos ficaram admirados. O menino crescia e se fortalecia no espírito. Ele vivia em lugares desertos até o dia de sua manifestação a Israel. Devido à grandeza de João Batista, a igreja celebra duas festas a ele dedicadas: o nascimento e o martírio. Zacarias, Isabel e os vizinhos participam ativamente do processo da natividade de João. Isabel, idosa e estéril, encontra-se grávida. Seu nome significa juramento de Deus. O texto apresenta duas cenas: a circuncisão e a imposição do nome. O menino é circuncidado, é plenamente inserido na memória da aliança. É hora de escolher seu nome. Zacarias, cujo nome significa Deus se recordou, havia ficado mudo por ocasião do anúncio do nascimento do seu filho. Deus cumpre sua promessa em vista da preparação da vinda de Jesus Cristo, o Verbo encarnado. Há uma discussão sobre o nome do menino. João significa favor de Deus. Isabel o escolhe, Zacarias confirma. E ao confirmar, abrem-se seus lábios e ele recupera a fala. Recupera a fala ao perceber o cumprimento da vontade de Deus. Recupera a fala, pois chegou o precursor. É um sinal que aponta para a chegada do Messias, a palavra que se fez carne. João, o menino crescia e se fortalecia no espírito. O Senhor nos convida a sermos praticantes da palavra. Neste momento, vamos dispor o nosso coração para a vivência de sua palavra.

séculos, a humanidade tem buscado explicar algumas coisas na busca de ter nas mãos tudo, todo poder, todo domínio, de poder realmente trazer nas mãos o domínio, inclusive, da própria vida. E o quanto que é difícil pra gente que tenta controlar tudo, entender que o controle não está nas nossas mãos, mas está nas mãos de Deus, do único Deus.

atingir muito conhecimento. Sempre vai ter aquele lugar, aquele ponto na nossa vida que a gente vai ter que entregar os pontos e falar: Senhor, aqui eu sei que não tem explicação, aqui eu sei que é o meu limite. Isso não é ruim, não. Isso é filiação, isso é confiança, isso é abandono, isso é conhecimento de Deus. Você que está escutando essa canção, eu te convido a fazer.

coisas que Deus tem realizado na sua vida ou ao redor de você, mas simplesmente dizer: Senhor, eu confio. Porque antes de tudo, no começo e no fim, Ele já era, e no fim é Ele quem sabe de todas as coisas. Como filha, eu confio e te convido também.

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1: Hoje, dia 24 de junho, nós vamos conhecer a história de João Batista, profeta que apontou o Messias. Isabel, a mãe de João, era estéril, não podia ter filhos, e o anjo disse a Zacarias, que era o marido dela: a sua prece foi ouvida, Isabel. Você terá um filho e você lhe dará o nome de João. O nome João significa consolador, ou Deus é propício. E depois que cresceu, João foi viver no deserto. Começou a anunciar a chegada do dia do Senhor, a realização dos profetas, das profecias. Ele se apresentava ao povo dizendo: eu sou a voz que clama no deserto, preparem o caminho do Senhor. Depois de mim vem alguém do qual não sou digno de desamarrar as sandálias. Muita gente aceitava as mensagens de João e se fazia batizar por ele. Jesus era um deles. João não queria, dizia: eu é que deveria ser batizado por você. Mas Jesus insistiu e foi então batizado. E na hora do batismo, o céu se abriu. O Espírito apareceu em forma de pomba e uma voz disse: tu és o meu filho amado e em ti encontro o agrado. Por isso, João o apontava: eis o Cordeiro de Deus que tira o pecado do mundo. E mandava que seus discípulos seguissem a Jesus. Quando informaram a João que Jesus também estava batizando e que muita gente ia atrás dele, João deu essa resposta que é tão bonita: sou como o amigo do noivo que vive à espera da chegada do noivo. Quando ouve a voz do noivo, ele sente de alegria. Esta é a minha alegria e ela é muito grande. Eu preciso que ela cresça e eu diminua. O rei Herodes tinha mandado prender João, amarrar, colocar na prisão. Fez isso por causa de Herodíades, com a qual ele tinha se casado, apesar dela ser mulher do seu irmão Filipe. João dizia a Herodes: não é permitido você se casar com a mulher do seu irmão. Herodíades ficou com raiva de João e quis até matá-lo. Na festa do aniversário de Herodes, a filha de Herodíades dançou e agradou tanto a Herodes que ele disse à moça: peça o que quiser e eu te darei. A mãe disse à filha: peça ao rei a cabeça de João Batista. E foi o que aconteceu. O rei mandou cortar a cabeça de João e dar à menina.

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1: Bem-vindo, bem-vinda à Escola de Maria, a melhor e mais perfeita discípula da palavra. Querido irmão, querida irmã, como é bom te receber com um sorriso na Escola de Maria, na Escola de Nossa Senhora. Lembrando que a imagenzinha querida da padroeira do Brasil, a Mãe Aparecida, também traz o seu sorriso, a sua graça é manifestada a todos nós. E hoje nós falaremos sobre a dimensão social da missão de Maria. Continuaremos a meditar sobre o serviço, a disposição em servir, a qual teve Nossa Senhora em sua missão. Ela foi escolhida por Deus para ser a mãe do Redentor, e isso ela demonstrou da melhor maneira possível. Maria jamais engrandeceu a si mesma, pelo contrário, foi a mulher servidora, atenta às necessidades de seu povo e das pessoas que rodeavam sua vida. Ela mostrou atenção a Isabel, mostrou atenção também nas bodas de Caná e foi ela a anunciadora silenciosa da graça de Deus. Por isso, ainda hoje, nossa mãe continua sua missão de ser silenciosa, mas ao mesmo tempo trazendo grandes mensagens para nós. Na sua imagenzinha querida de Aparecida, ela não disse uma palavra em sua manifestação, mas falou muito apenas ao demonstrar sua presença no meio de nosso povo. E hoje nós queremos lembrar na Escola de Maria uma passagem da encíclica Evangelho Vitae do Papa João Paulo II. Ao contemplar a maternidade de Maria, a Igreja descobre o sentido da própria maternidade e de modo como é chamada a exprimi-la. Ao mesmo tempo, a experiência materna da Igreja entreabre uma perspectiva mais profunda para compreender a experiência de Maria, qual modelo incomparável de acolhimento e cuidado da vida. Veja bem, meu irmão, minha irmã, Nossa Senhora cuidando da vida. E assim nós finalizamos este nosso encontro na Escola de Maria.

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4: 3:37. 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
4: Com a Mãe Aparecida, Rede Aparecida de Rádio, juntinho de você, onde você estiver, rezando conosco por você e pela sua família.
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4: Às 4, já daqui a 22 minutinhos, o nosso Santo Terço Mariano. Continue enviando a nós as suas intenções pelo 3104-1043. É o nosso WhatsApp, o WhatsApp do Com a Mãe Aparecida. Reze e cante conosco. Padre Cleidimar Moreira.

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1: Elô Pinheiro chegando novamente, trazendo pra gente esse momento de reflexão.
2: Jesus chama para si e convida todos os que se acham oprimidos por algum pesar, os que sofrem qualquer dor e miséria. E a todos promete consolo e alívio. Em sua companhia e em seu convívio, acharão a paz para a alma e o alívio para todos os seus pesares. Às vezes, a carga da vida, com suas variadas circunstâncias, pode se tornar difícil e pesada. Um cumprimento do dever, com não pouca frequência, mostra-se duro e árduo. Também permite o Senhor, com alguma frequência, que aqueles que nos rodeiam, mesmo que involuntariamente e com a melhor boa vontade, nos façam sofrer. Produzam um vazio ao nosso derredor. Esqueçam nosso atuar. Suspeitem em nós intenções que nunca passaram sequer por nossa mente. Em circunstâncias tais ou semelhantes, o recurso ao coração de Cristo é o lenitivo mais eficaz e seguro. Ali encontraremos paz e alívio, suavidade e calor de compreensão e afeto.

0: Filhos de Davi, Horizonte, cantando pra gente. Agora 3:49.
1: Te encontrar.
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3: Bom dia, meu amigo, minha amiga. Certa vez, um guru perguntou a seus discípulos se eles sabiam dizer quando acabava a noite e quando começava o dia. Um deles respondeu: quando se vê um animal à distância e se pode distinguir se é uma vaca.

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5: Bom dia, bom dia, bom dia. 4 horas em ponto, excelente meiuca de semana, hoje quarta-feira, dia 24 de junho, está entrando no ar mais um programa sucesso, sob direção geral de Padre Ricardo Fidelis, na produção José Devair Silva, apresentação, programação, locução e a recepção é minha, Carlos André, com você a partir de agora, informando, divertindo e evangelizando.
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5: Bom dia para você de Sacramento, cidade circunvizinha, as comunidades rurais. Bom dia para você, internauta. Obrigado a todos pelo carinho, pela sintonia. Você de Sacramento, cidade circunvizinha, as comunidades rurais e você, internauta. Quarta-feira, 24 de junho, hoje celebramos São João Batista. Então, bom dia para você na sintonia, bom dia para você que está aí acordando agora, você que já está trabalhando, aos motoristas, muito obrigado pela carona. 4 horas 2 minutos, 16 graus agora em Sacramento, a umidade relativa do ar 67%. Tempo nublado. Daqui a pouco a gente traz aí as informações para você, né? Como fica o tempo, a temperatura para esta quarta-feira, 24 de junho. Participe comigo do programa 3351-1735 ou mande aí seu WhatsApp 99197-1748. Satisfação imensa ter você aqui comigo. Obrigado por me receber aí na sua casa, no seu local de trabalho, no seu descanso. E a você, motorista, obrigado pela carona. Vamos juntos, eu de cá e você de lá.
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5: Os Gargantas de Ouro abre o programa de hoje, o milionário José Rico, mãe de leite. Bom dia, 4:03.

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0: Majestade, consagração, antes cantou para nós aqui na 100,3, os filhos do Rio Grande, Shot dos Caminhoneiros, e abrindo o programa de hoje, os Gargantas de Ouro, Milionário e José Rico. Excelente madrugada de quarta-feira, hoje dia 24 de junho, dia de São João Batista. Abraço a você, ouvinte, onde quer que esteja. Meu muito obrigado pelo carinho, pela sintonia. Bom dia pro Wilson, está lá em Uberaba, tudo bom, Wilson? Seja bem-vindo. Bambeia não, menino, vamos firme aí. Como é que tá o tempo aí? Tá chovendo aí em Uberaba? Tá frio? Tá nada, né? Hoje a temperatura tá até agradável nesse momento, 16 graus aqui em Sacramento. Meu abraço a todos aí de Uberaba, sejam bem-vindos aqui no programa Eu, a Viola e Deus. Pessoal de Ponte Alta também sintonizados, abraço aí pro Sérgio Matheus, o Franciel Moçada aí na Fazenda Santa Terezinha. Tudo bom, Sérgio? Tudo certo aí? Como é que tá o tempo aí? Tá chovendo aí? Choveu ontem. Meu abraço aí para todos vocês, pessoal de Ponte Alta aí na Fazenda Jatobá, o José Ivan, a Sirlei. Bom dia pro Gaspar aí em Ponte Alta também e a família. Abraço aqui, cadê aqui? É o Silvio, tá na sintonia. Tudo bom, Silvio? Bom dia. Seja bem-vindo, excelente meiuca de semana. Senhor Pedro Marques, dona Terezinha, no centro da cidade de Sacramento. Abraço fraterno a todos.
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2: 4:17.
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2: 4:18, confira a hora certa, 4:18.

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1: 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A hora certa para você, 4 horas 25 minutos.

0: Cearense, Lorival, Velha Porteira e campanha em Cuiabano, Rolinha, Cabocla. Giovanni, bom dia, tudo bom, meu patrão? Tudo certinho? Abraço pro senhor Zico e a dona Joana lá na Fazenda Aldeia. Sejam bem-vindos, pessoal aí da Fazenda Aldeia. Bom dia pro Luiz Carlos em Rifaina. Alô, moçada de Rifaina, tudo bom, Luiz? Seja bem-vindo. Abraço aqui a equipe da RDM, o Gustavo, o Frank, moçada, firme no eito comigo aí. Bambeia não, moçada, vamos firme. Bom dia, bom dia. Cadê lá em Araxá? É, quem está comigo lá é o Tiago. Tudo bom, Tiago? Bom dia pra você aí. Obrigado aí pelas palavras aí. Seja sempre bem-vindo aqui na programação, especialmente no programa Eu, a Viola e Deus. Vamos aqui a um rápido intervalo e eu volto na sequência com mais moda boa. 4:30, 4:30.
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4: 4:34. Bom.

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1: 4:45, 15 faltando para 5. Bom dia.
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1: 4:47. Bom dia.

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1: 4:50, a hora certa pra você. 10 faltando pra 5, 4:50. Bom dia.

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1: 4 horas 53 minutos.

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1: Bom dia, 5 horas em ponto.
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6: Bom dia, bom dia, bom dia. 5:03, 5:03, quarta-feira, 24 de junho, hoje dia de São João Batista, dia também do Observador Aéreo e dia internacional do leite. Meu abraço para você na sintonia, tá acordando agora, chegando para a programação, seja bem-vindo, seja bem-vinda. Bom dia para você, internauta, a você de Sacramento, cidade circunvizinhas, comunidades rurais. Meu muito obrigado pela acolhida. Sinta-se em casa aqui no programa Eu, a Viola e Deus. Participe 3351-1735 ou mande aí seu WhatsApp 99197-1748. Meu abraço ao pessoal lá na Fazenda Santa Terezinha. Abraço aí pro Sérgio Matheus, né? O Franciel e todos aí. Meu muito obrigado, Sérgio. Seja bem-vindo. Bom trabalho para vocês aí. Choveu bastante lá, né? Então essa chuvinha pode mandá-la pra cá. Nós estamos precisando de chuva. Começou agora, né? É aumentar aqui a chuva, né? Tava assim aquela chuvinha de molhar bobo, né? De madrugada quando desci aqui pra rádio. Agora ela deu uma aumentada, né? Uma mangadinha mais forte. Mas o Sérgio disse que lá em Ponte Alta, lá, né? Aí próximo a Jubaí, choveu bastante pela madrugada. Então que essa chuva venha pra nós aqui também. Paulimar diz que lá em Campo Florido tá chovendo também, graças a Deus, né, Paulimar? Abraço aí para vocês, Deus abençoe a todos aí, pessoal, no sítio Santos Reis. Meu amigo Júlio César aí no Ranchinho Boa Vista, tudo bom, Júlio? Bom dia, boa meiuca de semana para todos na sintonia. O José Antônio Borges tá trabalhando, tá sintonizado, 5:05.

0: 7h08.
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0: Jorge Luiz e Fernando Chuva na Serra, Porta do Mundo, Peão Carreiro, Zé Paulo e a Mão do Tempo com Tião Carreiro e Paraíso, abrindo a segunda hora do programa desta quarta-feira, meiuca de semana, hoje dia 24 de junho. Meu abraço fraterno para dona Cleusa, Márcia e a família lá no bairro Maria Rosa. Bom dia para o senhor Reginaldo e a dona Cida no Rosário. Tudo bom, dona Cida? Senhor Reginaldo, abração aí para vocês. Sejam bem-vindos. Dona Joana Pimentel, aniversariante de hoje. Dona Joana, parabéns, felicidades. Tudo de bom para a senhora. Receba aí o abraço, as felicitações da comadre Francisca e de toda a equipe aqui da Rádio Sacramento FM, a nossa programação musical. Dona Marlene tá na sintonia. Oi, Carlos, bom dia. Estou com você aí no programa. Seja bem-vinda, dona Marlene. Muito obrigado pelo carinho. Tá certo? Satisfação imensa saber que a senhora está aí na sintonia. Meu amigo Arthur, bom dia, tudo bom, meu patrão? Tudo certinho? Já já tem mais moda. Está comigo também o José Luiz, lá em Conquista. Tudo bom, José? Seja bem-vindo. Abraço fraterno. Deus abençoe vocês todos aí, de um modo especial a você e a família. Já já sua moda tá no rádio. Pediu aí jantar para Jesus. Tem mais alguns pedidos aqui, a gente vai aguardando, porque é uma música muito pedida, né? Então daqui a pouquinho a gente toca ela, tá certo? Meu muito obrigado aí pelo carinho da sintonia.
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0: 5:18, bom dia.
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0: 5:20, 5:20, o governo federal adia reunião do conselho que discutiria aumento da mistura de etanol na gasolina. O aumento do percentual obrigatório de etanol na gasolina vem sendo tratado pelo governo há meses, enquanto o setor espera uma decisão que já foi adiada mais algumas vezes. O governo desmarcou uma reunião do Conselho Nacional de Política Energética, o chamado CNPE, prevista para hoje, quarta-feira, que discutiria o aumento da mistura do etanol na gasolina de 30 para 32%, segundo informações da assessoria do Ministério de Minas e Energia. Em nota, ontem, terça-feira, a pasta disse que a reunião foi adiada por motivos de agenda e uma nova data será divulgada em breve. O aumento do percentual obrigatório de etanol na gasolina vem sendo tratado pelo governo há meses, enquanto o setor espera uma decisão que já foi adiada algumas outras vezes. Autoridades afirmaram anteriormente que a discussão sobre o tema do Conselho Nacional de Política Energética seria uma mera formalidade, uma vez que já teria apoio para ser implementada. Portal Notícias Agrícolas.com com informação na 100,3.
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0: 5:21, bom dia!
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2: Bom dia, bom dia, bom dia pra você na sintonia. 5:24. Lembrando a todos então que nos dias 1º, 2 e 3 de julho acontecerá em Sacramento a Feira de Negócios Coasa 2026. Será no Parque de Exposições Hugo Rodrigues da Cunha, aqui na cidade de Sacramento, Minas Gerais. Evento do agronegócio para você de Sacramento e toda a região. Serão mais de 40 empresas participantes no segmento de máquinas agrícolas, saúde animal, veículos novos, mais de 80 veículos seminovos e a Progenética. Então você está precisando aí repor os touros aí da sua propriedade, terá também a Progenética. E todos os dias, a partir das 18 horas, shows ao vivo para animar o evento. Parque de Exposições Hugo Rodrigues da Cunha será palco deste grande evento nos dias 1º, 2 e 3 de julho. 5:25, 5:25. Seja bem-vindo, seja bem-vinda. Um abraço aqui para Simone. Tudo bom, Simone? Bom dia. Bom dia, bom dia aqui para o Walter e a família também. Meu abraço aqui para dona Cleusa e o senhor Antônio lá na Fazenda São Manuel. Tudo bom, dona Cleusa? Senhor Antônio, a todos aí na comunidade Santa Helena. O Elivandro e o Cristiano aí na Fazenda também. Tudo bom, Elivandro, Cristiano? Bora lá, moçada. Vamos firme, não bambeia, não. Choveu ou tá chovendo aí, Elivandro? Fala comigo. Professor Juca, bom dia.

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1: 5:32.
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2: Bom dia, 5:36, 5:36, excelente manhã de quarta-feira, meiuca de semana, hoje dia 24 de junho. Bom dia.

0: De Luca e Lucião, Jantar para Jesus. Antes cantou para nós aqui na 100,3 o Tonico e o Tinoco, Mourão da Porteira e Zé Carreira e Carreirinho, Peito Sadio. Oi, Lourdes, bom dia. Alô, pessoal no bairro Cajuru, tudo bom, Lourdes? Abraço para você, para toda a família. Meu estimado amigo Giovanni Rosa, Deus abençoe você e toda a família, Giovanni. Bora lá, não bambeia não, vamos firme. Cadê o senhor Francisco Freire? Tá sumido aí. Meu abraço pra ele aí, viu? Passa um fio pra ele lá, transmite o meu abraço a ele aí, que Deus o abençoe. Bom trabalho pra vocês aí, proteção e bênçãos de Nossa Senhora e São Cristóvão. 5:47, 13 faltando para 6. Vamos aqui a um rápido intervalo, garantir o leitinho das crianças e já voltamos com a nossa oração da manhã.
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1: 5:50.
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1: Bom dia, já já nossa oração da manhã, quero convidar a você para que juntos possamos pedir as bênçãos, a proteção, a intercessão de Nossa Senhora. Rezamos pelos aniversariantes de hoje, Célia Maria de Almeida Costa, Janilda Alves Ferreira Martins, Sônia Aparecida de Oliveira, Maria Helena Borges, Alcídia Maria Fornazier e Joana Pimentel e por todos que celebram o dom da vida, nossas orações. Rezamos por você, pela sua família, as intenções que cada um traz no seu coração, de pedido, de agradecimento. Rezamos por todas as pessoas que estão necessitando da graça da saúde. De um modo particular, rezo pela saúde do meu tio Eduardo Inácio de Carvalho, em nome dele, por todas as pessoas, né, que estão aí acamadas, hospitalizadas, enfermas. Rezamos pelos sócios do Clube de Amigos da Rádio Sacramento, por todas as famílias, especialmente rezo pela minha família, particularmente pelos meus pais. Rezamos também por todas as pessoas que encomendaram as nossas orações, por você que nesse momento está na sintonia da Rádio Sacramento, pelas intenções que cada um traz aí no seu coração, pedido, agradecimento. Rezamos pelo Santo Padre o Papa, pelo nosso arcebispo Dom Paulo, por todos os jovens, crianças e por todas as famílias.

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4: Bom dia, queridos rádio ouvintes da Rádio Sacramento. Hoje é quarta-feira e convido a todos para rezarmos juntos esta oração da manhã. Eu sou o Padre Ricardo Fidelis. Vamos elevar a Deus o nosso louvor matutino. Em nome do Pai e do Filho e do Espírito Santo. Amém. Criador das alturas celestes, vós fixastes caminhos de luz para a lua, rainha da noite, para o sol que de dia reluz. Vai-se a treva fugindo da aurora e do dia se espalha o clarão. Nova força também nos desperta e nos une num só coração. O nascer deste dia convida a cantarmos os vossos louvores. Do céu jorra uma paz envolvente, harmonia de luz e de cores. Ao clarão desta luz que renasce, fuja a treva e se apague a ilusão. A discórdia não trema nos lábios, a maldade não turve a razão. Quando o sol vai tecendo este dia, brilhe a fé com igual claridade. Cresça a espera nos bens prometidos e nos una uma só caridade. Escutai-nos, ó Pai piedoso, e vós, Filho do Pai esplendor, que reinais com o Espírito Santo na manhã sem ocaso do amor. Senhor, meu primeiro pensamento nesta manhã que começa se dirige para ti, que velaste meu sono e assististe o meu despertar. Tu moras nas alturas e habitas bem no íntimo de minha vida, e todo este dia é teu. Consagro-te agora a jornada que começa, que o meu trabalho seja fecundo como orvalho do teu amor e a força da tua bênção. Em vão trabalham os homens se tu não os amparas. Permite que eu possa responder claramente a todos a respeito da esperança que existe em mim. Que todos aqueles que eu encontrar possam receber uma palavra amiga de meus lábios, um gesto acolhedor de minhas mãos e uma oração sincera do meu coração. Olha na mesa daqueles que sofrem e que possam se alimentar para recuperar as forças e continuar a caminhada da vida. Que hoje à noite eu possa estar novamente contigo na intimidade, como alguém que reencontra um amigo, para poder dar graças pelo dia que me destes. Vamos agora acolher no coração a palavra do Senhor por meio do Evangelho.

0: quarta-feira, dia 24 de junho, Natividade de São João Batista. Evangelho segundo São Lucas, capítulo 1, versículos 57 a 66 e o versículo 80. Quando se completou o tempo de Isabel dar à luz, ela teve um filho. Os vizinhos e parentes ouviram dizer que o Senhor havia tido grande misericórdia para com Isabel e se alegraram com ela. E aconteceu que no oitavo dia foram circuncidar o menino e queriam dar-lhe o nome de seu pai, Zacarias. Mas a mãe disse: "Não, ele se chamará João." Disseram-lhe: "Entre teus parentes não há ninguém com esse nome." E com gestos perguntaram ao pai que nome queria dar ao filho. Ele pediu uma tabuinha e escreveu: "O nome dele é João." Palavra da salvação. Glória a vós, Senhor. Meus irmãos e minhas irmãs, nesta solenidade celebrando o nascimento de São João Batista, nós somos convidados a contemplar que esta criança anuncia a chegada de novos tempos, nos quais a esterilidade se tornará fecunda e o mutismo se transformará em anúncio profético. Seguindo o costume judaico, o menino é circuncidado ao mesmo tempo que recebe o nome. A atribuição do nome era prerrogativa do pai, mas Zacarias renuncia a esse direito, e quem lhe dá o nome é sua mãe, Isabel. O nome do filho será João, o que causa admiração dos vizinhos. "O que vai ser desse menino?", eles diziam. "João será o anunciador de Jesus, que traz a graça de Deus para libertar a todos." João Batista, precursor de Jesus, tem duas comemorações: o seu nascimento no dia 24 de junho e o martírio no dia 19 de agosto. Celebrar o nascimento de João Batista é celebrar a vida daquele que tem a missão de preparar e anunciar a vinda de Jesus. Quando cresceu, foi habitar no deserto, preparando-se para a grande missão: anunciar o Salvador no mundo, preparando-lhe o caminho.
1: Depois de ouvir a palavra do Senhor, vamos dirigir a Ele as nossas preces. Senhor Jesus Cristo, esplendor do Pai, vós nos iluminais com a sua palavra. Cheios de amor, nós o invocamos.
2: Senhor, eu sei que é teu este lugar, todos querem te adorar.
1: Toma. Sois bendito, Senhor, autor e consumador da nossa fé, porque nos chamastes das trevas para vossa luz admirável. Vós que abristes os olhos aos cegos e fizestes os surdos ouvirem, aumentai a nossa fé. Fazei-nos, Senhor, permanecer firmes no vosso amor e que nunca nos separemos uns dos outros. Dai-nos força para resistir à tentação, paciência na tribulação e sentimentos de gratidão na prosperidade. Dai a vossa graça a todos os ouvintes da Rádio Sacramento, especialmente àqueles que apresentaram as suas intenções para esta oração da manhã. Que todos recebam vossa graça, vossa bênção, o auxílio necessário, a proteção, a saúde, a paz. Vos pedimos também, Senhor Jesus, por todos os membros do Clube de Amigos, para que sejam perseverantes neste compromisso de nos ajudar a evangelizar por meio da Rádio Sacramento. Por todas estas intenções, Senhor Jesus, nós nos unimos a vós, rezando como vós nos ensinastes. Pai nosso que estais no céu, santificado seja o vosso nome. Venha a nós o vosso reino. Seja feita a vossa vontade, assim na terra como no céu. O pão nosso de cada dia nos dai hoje. Perdoai-nos as nossas ofensas, assim como nós perdoamos a quem nos tem ofendido, e não nos deixeis cair em tentação, mas livrai-nos do mal.
3: Oração da manhã.
1: início deste dia, venho pedir-te saúde, força, paz e sabedoria. Quero olhar hoje o mundo com olhos cheios de amor, ser paciente, compreensivo, manso e prudente, ver além das aparências teus filhos como tu mesmo os vês, e assim não ver senão o bem em cada um. Cerra meus ouvidos a toda calúnia, guarda minha língua de toda maldade, que só de bênçãos se encha meu espírito. Que eu seja tão bondoso e alegre, que todos quantos se achegarem a mim, sintam a tua presença. Senhor, reveste-me de tua beleza, e que no decurso deste dia, eu te revele a todos. Amém. Vamos pedir à nossa mãe, Maria Santíssima, que nos conceda a graça e a bênção que necessitamos. Vamos nos confiar a ela, pedindo que Nossa Senhora nos acompanhe ao longo de todo este dia, nos concedendo a saúde do corpo, a proteção da alma, as bênçãos que necessitamos.
3: Nossa Senhora, Virgem do Silêncio,
1: minha Senhora e minha Mãe, eu me ofereço todo a vós, e em prova de minha devoção para convosco, vos consagro neste dia, meus olhos, meus ouvidos, minha boca, meu coração e todo o meu ser. E já que sou vosso, ó incomparável Mãe, guardai-me e defendei-me como propriedade vossa. Amém. Ave Maria, cheia de graça, o Senhor é convosco. Bendita sois vós entre as mulheres, e bendito é o fruto do vosso ventre, Jesus. Santa Maria, Mãe de Deus, rogai por nós, pecadores, agora e na hora de nossa morte. Amém. Queridos ouvintes da Rádio Sacramento, vamos neste momento receber a bênção de Deus para este dia que está começando. O Senhor Jesus Cristo esteja a teu lado para te defender, dentro de ti para te conservar, diante de ti para te conduzir, atrás de ti para te guardar, acima de ti para te abençoar. Ele que vive e reina pelos séculos dos séculos. Amém. A bênção de Deus Todo-Poderoso, Pai, Filho e Espírito Santo. Amém. Um feliz e abençoado dia para todos os queridos rádio ouvintes da Rádio Sacramento.
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7: Bom dia, 6:12, é hora de informação. Vamos saber como fica o tempo e a temperatura para esta quarta-feira.
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7: 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Esta quarta-feira será marcada pelo avanço de uma massa de ar polar sobre o centro-sul do Brasil, provocando temperaturas baixas, geadas e sensação de frio em diversas regiões. Ao mesmo tempo, a frente fria segue influenciando o tempo no sudeste e parte do centro-oeste, favorecendo chuvas fortes e temporais. No norte, o calor e a alta umidade mantêm as pancadas típicas da tarde e da noite, enquanto no nordeste, a chuva continua concentrada entre o litoral e áreas da faixa norte da região. Para a região sudeste, a frente fria associada a um cavado em níveis médios da atmosfera e a uma área de baixa pressão próxima à costa de São Paulo e do Rio de Janeiro favorecerá a chuva desde as primeiras horas do dia em grande parte do estado paulista. As precipitações ocorrerão com intensidade de moderada a forte entre o norte, noroeste, nordeste, litoral, centro-sul, leste e também na grande São Paulo, com risco de temporais. Também chove desde cedo em todo o Triângulo Mineiro, sudoeste e sul de Minas Gerais e no sul fluminense. Ao longo do dia, as instabilidades permanecem entre o norte, nordeste, litoral e leste paulista, também no Triângulo Mineiro, sul, sudoeste, oeste e zona da Mata Mineira, além do centro-sul do Rio de Janeiro. Há alerta para temporais no norte, nordeste, leste e litoral do estado de São Paulo, Baixada Santista, extremo sul fluminense e em diversas áreas do Triângulo Mineiro. Entre Guaratatuba e o litoral norte paulista, há perigo para elevados acumulados de chuvas. Nas demais áreas, o tempo tende a ficar mais estável. A massa de ar polar avança sobre São Paulo, sul e Triângulo Mineiro e sul do Rio de Janeiro, mantendo as temperaturas baixas e sensação de frio durante todo o dia. As rajadas de vento irão chegar a 50 km por hora na região dos lagos e também em Caraguatatuba, no norte de Minas Gerais. A umidade relativa do ar ainda continua abaixo dos 30%. Em Sacramento, nesse momento, 15 graus, a umidade relativa do ar 65%. A máxima prevista para hoje não deve passar dos 20 graus. A possibilidade de chuvas nesse momento é de 92%. A umidade relativa do ar varia de 61% a 100% para esta quarta-feira e chove a qualquer hora do dia. Teremos períodos aí de pancadas fortes que poderão vir acompanhadas de ventos, raios e trovoadas. Portal Climatempo.com com as informações do tempo e a temperatura.
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7: Seis e dezessete.
9: Bom dia, 6,3.
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1: Bom dia, 6:20. 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
1: Ao vivo e a cores com você, eu de cá e você de lá. Bom dia. 6:21. Meu abraço pro meu estimado amigo Erlen e a família. Tudo bom, Erlen? Que é isso, hein? Nem goteirando na cama no madruga. Diz que madrugou, que nada. Tá lá na padaria comprando pão de queijo. Eu vou te contar, viu? Abraço aí pra você, pra toda a família, Marcilene, os meninos aí, o Ailton, Soniara. Abraço pra equipe da Santo Antônio da Moitinha. Moçada ainda tá na paia, né? Com um tempinho desse eu vou te contar. São José Humberto, Dona Luzia, o Júnior e a Ana Paula, lá no sítio Flor do Campo. Tudo bom, São José? Tudo certinho aí? Como é que foi de chuva aí? Fala comigo. Né? A chuvinha tá que tá, hein? Graças a Deus aí chovendo bem. É, tem previsão de geada aí para os próximos dias, mas com essa chuva boa e essa umidade elevada do solo novamente, né? Provavelmente não vai danificar muito. E a temperatura tá agradável no decorrer do dia. Nós teremos aí a queda da temperatura, hoje não passa de 20 graus, né? E aguardando aqui a atualização para o final de semana, hoje dia de São João Batista, né? Um dia bastante frio. Aí, né? É a previsão de bastante frio aí pros próximos dias. Na próxima segunda-feira, nós celebraremos São Pedro, dia de frio também. Então, esse final de semana, né? O último final de semana aí de junho e o primeiro final de semana do inverno. Então, tá prometendo bastante frio, bastante chuva também. Poderá vir aí, né? Raios, trovoadas e vento ainda. Previsão para hoje e amanhã, né? Essa frente fria que está deixando a região sul e vai passando pela região sudeste. Adriana, bom dia, tudo bom? Tudo certo? Tá chovendo em Itapira? Fala pra mim. Abraço aqui pro senhor Diácono Vantuil, meu estimado amigo Marcos Fernando Bisinotto, tudo bom, meu patrão? Tudo certinho? Seja bem-vindo, vamos firme aí, não bambeia não, tá aí no leiteiro, viu? A Edna e o Antônio lá na Fazenda Divisa, tudo bom, Edna? Obrigado aí pelo carinho de vocês. Ontem tivemos a Santa Missa aí na comunidade Divisa. Meu abraço fraterno a todos aí. Gratidão pelo carinho, pela acolhida de sempre aí. Deus abençoe vocês, Edna. Muito obrigado a você, o Antônio, né? Que Deus abençoe com muita saúde aí a vocês. A Ângela Seregatti lá em Mojimirim. Tudo bom, Ângela? Bom dia. Bom dia pro José Antônio Pereira. Meu amigo Juninho, cadê Juninho? Tá chovendo aí não? Hã? É? Cadê a chuva? Fechou os vidros da motoca, né? Aí não vê chuva não, tá certo? Abraço aí pra você, bom trabalho e a todos aí na comunidade Diogos, Dona Lourdinha, Sr. Toninho, um abraço aqui pra Marta e o Praião também, né? A Dona Maria de Freitas e o Sr. José. Eita, com esse tempinho aí, hein? Abraço aqui também, cadê que é? O Cleomar tá na sintonia, tudo bom, Cleomar? Bom dia.

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1: 6:31.
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7: 6:34.
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7: Seis horas 6:35. 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Adriana Terra Calçados. 6:35 e vamos falar de um assunto muito importante para o agronegócio e para toda a economia brasileira e, por que não dizer, também a economia mundial. Vamos falar aí do fenômeno El Niño, né, que já é comprovado e confirmado que estará atuando neste ano de 2026 e pode trazer aí alguns transtornos em algumas regiões do Brasil. Teremos aí uma seca extrema, em outras chuvas acima da média, mas quem vai trazer aí mais detalhes deste fenômeno e desta informação é o repórter Norberto Notari, direto da agência Rádio Web, com a equipe aí, trazendo informação importante que o El Niño vem novamente acender um alerta para os impactos na economia, principalmente no agronegócio. Norberto, então, quais são as informações aí? Você dizia em off aí que já a possibilidade aí confirmada de 60% para que o fenômeno El Niño possa atuar no Brasil neste ano de 2026. Seja bem-vindo.
1: O fenômeno climático El Niño preocupa especialistas em todo o mundo e no Brasil não é diferente. A previsão de seca em partes das regiões norte e nordeste, chuvas acima da média no sul e temperaturas mais elevadas no centro-oeste e no sudeste. De acordo com a Administração Nacional Oceânica e Atmosférica dos Estados Unidos, a chance de ser um evento muito forte passa de 60%. Além dos impactos ambientais, os efeitos podem chegar à economia brasileira. Setores como agricultura, pecuária e geração de energia estão entre os mais sensíveis às mudanças do clima. E quando a produção é afetada, os reflexos podem atingir o crescimento econômico, a geração de renda e até o custo de vida da população, como detalha o economista Roberto Trosta.
11: Dependendo do impacto do El Niño na produção, pode afetar as exportações brasileiras, com isso entra menos dólares. Então você pode ter problemas, sim. Tem anos em que o clima é cruel com a Argentina, só para dar um exemplo próximo, e aí a venda de soja brasileira aumenta, e o contrário, não é algo generalizado. Em 1878 foi uma grande crise mundial provocada pelo El Niño. Geralmente os efeitos do El Niño são localizados.
1: O economista César Bergo explica que o El Niño pode impactar também a inflação do país.
12: O setor de produção agrícola talvez seja o mais afetado pelo clima e vai gerar uma volatilidade muito grande na produção agrícola. Então, já se prevê alguns efeitos, mas também que vai gerar uma volatilidade muito grande na produção agrícola. Então, já se prevê

0: Norberto Notari.
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3: Bom dia para você na sintonia. Atenção, atenção, aposentados e pensionistas, já vou trazer uma informação muito importante aqui para você, aposentado e pensionista. Quem recebe INSS terá de fazer biometria? Já nós vamos entender o que muda com as novas regras que na última segunda-feira foram promulgadas aí, né, pelo governo federal. Logo instantes aqui, logo nosso comercial, trago essa informação para você.
4: Bom dia, sim.
3: Seis horas 39 minutos. Bom dia.
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3: Bom dia, 6:41. E o Instituto Nacional do Seguro Social, o INSS, publicou uma nova portaria que amplia a exigência de cadastro biométrico para concessão de benefícios previdenciários e assistenciais, como aposentadorias, auxílios e benefício de prestação continuada. As novas regras constam na edição do Diário Oficial da União desta última segunda-feira, dia 22. O cadastro biométrico da carteira de identidade consiste na coleta das impressões digitais dos dedos das duas mãos e da fotografia do rosto do cidadão, que são armazenadas em uma base de dados do governo federal. O objetivo é confirmar a identidade do beneficiário e impedir que terceiros recebam valores de forma indevida. Quem solicitar benefícios ao INSS deverá comprovar registro biométrico em bases oficiais do governo, como Carteira de Identidade Nacional, Título de Eleitor e Carteira Nacional de Habilitação. A exigência já vinha sendo aplicada de forma parcial. Desde setembro de 2024, ela é obrigatória para pedidos do BPCL, LOAS. O governo também já utiliza o cadastro biométrico em outras frentes, como no empréstimo consignado de aposentados e pensionistas. A nova portaria regulamenta e amplia essa exigência para a maior parte dos benefícios previdenciários e assistenciais requeridos ao INSS, abrangendo os pedidos apresentados a partir de novembro de 2025. A portaria mantém situações em que o cadastro biométrico não seja obrigatório. São elas: idade superior a 80 anos,

migrantes, refugiados ou apatriados residentes no exterior, impossibilidade de deslocamento, tendo aí o atestado médico emitido nos últimos 30 dias. E localidade de difícil acesso, com documentos como imposto de renda, contrato de locação, contas de consumo ou cadastro único, o CAD único. Requerentes de salário maternidade, benefício por incapacidade ou pensão por morte, conforme previsto na portaria. Então, fique atento aí, se você ainda não fez aí seu cadastro biométrico, e lembrando aqui, que no mês passado o cartório eleitoral teve aí dias de plantões para que todos pudessem realizar aí a biometria, aqueles que são aptos a exercer o seu voto, nas eleições. E se você não fez aí o seu cadastro, pode procurar o posto da Prefeitura Municipal para atualizar a sua identidade, que automaticamente, você já estará realizando aí a atualização e também o cadastro biométrico junto aos órgãos federais. Esta informação está no portal g1.com. Seis horas 45 minutos. Um abraço pro senhor Luiz Pneu, tá na sintonia, tá aí no rancho, tranquilo. Abraço aí pro Donizete, todos os amigos aí, o Xerequine e o Chinelão, moçada firme no eito aí com a gente. Bom dia.

0: Leu e Léo, mãe de carvão, bom dia para você na sintonia. Meu abraço aqui pro meu estimado amigo, senhor Paulo Elias, lá em Conquista. Tudo bom, senhor Paulo? Tava sumido, tá tudo bem aí? Tudo certinho com o senhor e com a família? Sejam bem-vindos, abraço fraterno aí, Deus os abençoe. Bom dia aqui pro João Kleber, Marlúcio, Batatinha, pessoal aí no sítio João e Maria, na comunidade Caxambu. Lembrando a todos aí que no próximo dia 29, próxima segunda-feira, Santa Missa aí na comunidade Caxambu. Amanhã na comunidade Olhos d'Água e na sexta-feira lá nas Sete Voltas. Abraço aqui para dona Benício, senhor Manuel, lá no Desemboque. Tá chovendo também, ó. Chuva para todo lado, graças a Deus aí. Adeus, bom dia. Bom dia pro Devaldo. Meu estimado amigo professor Juca, bom dia, tudo bom com o senhor? A Alice, a Elides, o Ronaldo e o Lucas lá na fazenda Olhos d'Água. Oi, Lucas, Deus abençoe, bom dia. Tudo bom aí? Tá chovendo por aí, Alice? Bom dia aí pro José Natal, a Verônica também, pessoal na fazenda Olhos d'Água.
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2: Bom dia, sim.
0: Confira a hora certa, 10 minutos faltando para 7, 6:50.
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0: 6:51.

0: viu, parada dura? Passa lá, pode passar, viu? 6h54, bom dia, E chuva pra todo lado, né? Tava olhando aqui nas câmeras lá do sítio e dá-lhe chuva, graças a Deus aí. Zerrinho tá lá esperando, daqui a pouquinho nós chega aí pra tirar o leite. Ó quem já chegou por aqui, é só chover, eles aparecem de madrugada. Silas Bonete goteirou lá, quebrou as telhas, o que aconteceu pra você chegar aqui essas horas, meu patrão?
1: Eu voltei.
0: Ah, canta João Carreiro.

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1: João Carreiro, Cigana, bom dia, bom dia. Com essas e outras, é hora de encerrar o programa. Bora lá, né? Vamos que vamos. Excelente meiuca de semana aí pra você. Agradecendo o carinho aqui. Cadê o pessoal comigo lá em Franca? O Antônio Carlos. Oi, Carlos. Bom dia, meu xará. É, boa quarta-feira pra você. Aqui em Franca tá chovendo também. E tá assim um pouquinho mais frio, né? Agora em Franca, 15 graus. Né? Então tá até agradável, né? Então um abraço pra vocês aí. Muito obrigado pelo carinho, viu, Antônio? Seja bem-vindo aqui na 100,3. Com essas e outras, bora lá, amanhã tem mais. Né? Se meu computador ajudar aqui, que ele tá me aprontando? Cadê? Sai daí, trem, bora, vamos que vamos. Obrigado, Senhor, por mais um dia de trabalho. Obrigado, Senhor, pela minha voz, que através dela pude levar a todos a alegria da música, da informação e também da evangelização.
2: O show já terminou.
1: Encerro mais esse programa prometendo voltar amanhã às 4 da madrugada, se o nosso bom Deus permitir, porque é graças a Ele que a vida continua. E Ele é tão bom que vai querer, e eu espero por você.
2: Que a paz de Deus.
1: Gratidão a Deus pelo dom da vida de cada um de vocês que mais uma vez me acolheu, me recebeu aí na sua casa, no seu local de trabalho, no seu descanso. Aos motoristas, obrigado pela carona. Fiquem com Deus, eu vou com Ele também. Excelente, abençoada quarta-feira, boa meiuca de semana. Seja feliz, faça alguém feliz. Eu acredito em você. Aquele abraço especial, bom dia, tchau, tchau.
2: Obrigado, amigo.
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0: Louvado seja nosso Senhor Jesus Cristo.
1: Para sempre seja louvado.
0: Esta missa será celebrada nas seguintes intenções: em ação de graças pelos 19 anos de enlace matrimonial de Rodrigo e Maitê, em ação de graças pelo aniversário de Maria Helena Rezende, pedindo proteção, saúde e paz para Nádia Caroline. Pelas almas, quatro intenções: por alma de Maria Eduarda Borges e Cunha, Hugo Rodrigues da Cunha, Oswaldo Rosa de Carvalho, Aguimar Prudêncio, Ana Badia Prudêncio, Doraci Rodrigues Gobo, Timóteo Gobo e Veneranda Gerolim Gobo, Marta Luzia de Rezende, Alice Maria de Jesus Inácio Silva.

0: Em nome do Pai, do Filho e do Espírito Santo.
1: Amém. Amém.
0: O Senhor que encaminha os nossos corações para o amor de Deus e a constância de Cristo esteja convosco.
1: Bendito seja Deus que nos reuniu no amor de Cristo.
0: Celebramos neste dia a solenidade do nascimento de São João Batista. Irmãos e irmãs, reconheçamos os nossos pecados para celebrarmos dignamente os santos mistérios. Confessemos os nossos pecados.
2: Confesso a Deus Todo-Poderoso e a vós, irmãos e irmãs, que pequei muitas vezes por pensamentos e palavras, atos e omissões, por minha culpa, minha tão grande culpa, e peço à Virgem Maria, aos anjos e santos, e a vós, irmãos e irmãs, que rogueis por mim a Deus nosso Senhor. Deus Todo-Poderoso, tenha compaixão de nós, perdoe os nossos pecados e nos conduza à vida eterna.
1: Amém. Amém.

0: Glória a Deus nas alturas
1: e paz na terra aos homens por ele amados.
0: Senhor Deus, Rei dos céus, Deus Pai Todo-Poderoso, nós vos louvamos, nós vos bendizemos, nós vos adoramos, nós vos glorificamos, nós vos damos graças por vossa imensa glória. Senhor Jesus Cristo, Filho Unigênito, Senhor Deus, Cordeiro de Deus, Filho de Deus Pai, vós que tirais o pecado do mundo, tende piedade de nós. Vós que tirais o pecado do mundo, acolhei a nossa súplica. Vós que estais à direita do Pai, tende piedade de nós. Só vós sois o Santo, só vós o Senhor, só vós o Altíssimo Jesus Cristo, com o Espírito Santo, na glória de Deus Pai. Amém. Oremos. Ó Deus, que suscitaste São João Batista a fim de preparar para o Cristo um povo perfeito, concedei ao vosso povo a graça das alegrias espirituais e dirigi os corações de todos os fiéis pelo caminho da salvação e da paz. Por nosso Senhor Jesus Cristo, vosso Filho, que é Deus e convosco vive e reina na unidade do Espírito Santo por todos os séculos.

0: Leitura do livro do profeta Isaías. Nações marinhas, ouvi-me. Povos distantes, prestai atenção. O Senhor chamou-me antes de eu nascer, desde o ventre de minha mãe. Ele tinha na mente o meu nome, fez de minha palavra uma espada afiada. Protegeu-me à sombra de sua mão e fez de mim uma flecha aguçada, escondida em sua aljava, e disse-me: Tu és o meu servo Israel, em quem serei glorificado. E eu disse: Trabalhei em vão, gastei minhas forças sem fruto, inutilmente. Entretanto, o Senhor me fará justiça e o meu Deus me dará recompensa. E agora, diz-me o Senhor, Ele que me preparou desde o nascimento para ser seu servo, que eu recupere Jacó para ele e faça Israel unir-se a ele. Aos olhos do Senhor, esta é a minha glória. Disse ele: Não basta seres meu servo para restaurar as tribos de Jacó e reconduzir os remanescentes de Israel. Eu te farei luz das nações para que minha salvação chegue até os confins da terra. Palavra do Senhor.
1: Graças a Deus.
0: Eu vos louvo e vos dou graças, ó Senhor, porque de modo admirável me formastes.
1: Eu vos louvo e vos dou graças, ó Senhor, porque de modo admirável me formastes.
0: Senhor, vós me sondais e conheceis. Sabeis quando me sento ou me levanto. De longe penetrais meus pensamentos. Percebeis quando me deito e quando eu ando. Os meus caminhos vos são todos conhecidos.
1: Eu vos louvo e vos dou graças, ó Senhor, porque de modo admirável me formastes.
0: Fostes vós que me formastes as entranhas e no seio de minha mãe vós me tecestes. Eu vos louvo e vos dou graças, ó Senhor, porque de modo admirável me formastes.
1: Eu vos louvo e vos dou graças, ó Senhor, porque de modo admirável me formastes.
0: Até o mais íntimo, Senhor, me conheceis. Nenhuma sequer de minhas fibras ignorais. Quando eu era modelado ocultamente, era formado nas entranhas subterrâneas.
1: Eu vos louvo e vos dou graças, ó Senhor, porque de modo admirável me formastes.
2: Leitura dos Atos dos Apóstolos. Naqueles dias, Paulo disse: Deus fez surgir Davi como rei e assim testemunhou a seu respeito. Encontrei Davi, filho de Jessé, homem segundo o meu coração, que vai fazer em tudo a minha vontade. Conforme prometera da descendência de Davi, Deus fez surgir para Israel um Salvador, que é Jesus. Antes que ele chegasse, João pregou um batismo de conversão para todo o povo de Israel. Estando para terminar sua missão, João declarou: Eu não sou aquele que pensais que eu seja, mas vede, depois de mim vem aquele do qual nem mereço desamarrar as sandálias. Irmãos, descendentes de Abraão, e todos vós que temeis a Deus, a nós foi enviada esta mensagem de salvação. Palavra do Senhor.
1: Graças a Deus.

0: O Senhor esteja convosco.
1: Ele está no meio de nós.
0: Proclamação do Evangelho de Jesus Cristo segundo Lucas.
1: Glória a vós, Senhor.
0: Completou-se o tempo da gravidez de Isabel e ela deu à luz um filho. Os vizinhos e parentes ouviram dizer como o Senhor tinha sido misericordioso para com Isabel e alegraram-se com ela. No oitavo dia, foram circuncidar o menino e queriam dar-lhe o nome de seu pai Zacarias. A mãe, porém, disse: não, ele vai chamar-se João. Os outros disseram: não existe nenhum parente teu com este nome. Então fizeram sinais ao pai, perguntando como ele queria que o menino se chamasse. Zacarias pegou uma tabuinha e escreveu: João é o seu nome. E todos ficaram admirados. No mesmo instante, a boca de Zacarias se abriu, sua língua se soltou e ele começou a louvar a Deus. Todos os vizinhos ficaram com medo e a notícia espalhou-se por toda a região montanhosa da Judeia. E todos os que ouviam a notícia ficavam pensando: o que virá a ser este menino? De fato, a mão do Senhor estava com ele. E o menino crescia e se fortalecia em espírito. Ele vivia nos lugares desertos, até o dia em que se apresentou publicamente a Israel. Palavra da salvação.
1: Glória a vós, Senhor.
2: Diante do que as pessoas testemunharam naquele nascimento, elas se perguntavam: o que virá a ser esse menino? João, o último e maior de todos os profetas. O nascimento de João Batista marca um novo tempo, porque ele é o precursor, aquele que anuncia a chegada de alguém que é maior do que ele, Jesus nosso Senhor. Tudo na vida de João Batista aponta para Jesus. Estamos exatamente a 6 meses do Natal de Jesus. 3 meses atrás, nós celebrávamos a anunciação do anjo Gabriel à Virgem Maria. E quando Gabriel anunciou a Nossa Senhora que ela seria a mãe do Salvador, Gabriel também disse a ela que Isabel, sua prima, estava grávida e já era o 6º mês da gravidez de Isabel. Portanto, no 6º mês, celebrávamos em 25 de março e agora, 3 meses depois, o nascimento de João Batista, completando os 9 meses da gravidez de Isabel. Na igreja, nós somente celebramos o nascimento de 3 pessoas: Jesus, Nossa Senhora e João Batista. E isto por uma razão: somente os 3 nasceram sem pecado. Jesus, porque é Deus, Santíssimo, sem pecado. Nossa Senhora, porque é Imaculada Conceição, foi concebida sem pecado. E João Batista, porque, quando estava no ventre de Isabel, no 6º mês, ao ouvir Isabel a saudação de Maria, ela ficou cheia do Espírito Santo e João Batista pulou de alegria no seu ventre. Ali naquela hora também foi purificado, nasceu santo. Por isto a igreja reserva a festa da natividade, ou seja, do nascimento, apenas a estas 3 pessoas: Jesus nosso Deus, no dia 25 de dezembro, Nossa Senhora, a Virgem Maria, no dia 8 de setembro, e João Batista, no dia 24 de junho. O nome João tem um significado muito importante. Nós ouvimos que quando nasceu aquela criança, eles achavam que o nome dele seria uma continuidade familiar, o nome do seu pai, Zacarias. Mas não, a mãe Isabel disse: o seu nome será João. E esse nome foi confirmado pelo pai. O nome João significa Deus é misericordioso. Deus havia agido com misericórdia em favor daquele casal. O pai era mudo e a mãe era estéril. Nasceu aquele menino, anunciando um novo tempo, o tempo do Messias, onde daquilo que era estéril vem a fecundidade, daquilo que era mudo vem o vigor do anúncio profético. João Batista, que vem preparar o caminho do Senhor, como nós ouvimos na segunda leitura, ele mostrando que não é ele o Messias, não é ele a referência, mas ele nem sequer é digno de desamarrar as correias da sandália daquele que é maior do que ele, Jesus. Em outra passagem do Evangelho, João Batista afirma: é necessário que ele cresça e eu diminua. Assim, portanto, neste dia, ao celebrarmos São João Batista no seu nascimento, vamos pedir a sua intercessão para que nós também sejamos fiéis anunciadores da misericórdia de Deus, convidando a todos para a conversão, preparando o caminho de Jesus para que ele possa chegar em muitos corações. Louvado seja nosso Senhor Jesus Cristo.
1: Para sempre seja louvado.
2: Creio em Deus Pai Todo-Poderoso, Criador do céu e da terra, e em Jesus Cristo, seu único Filho, nosso Senhor, que foi concebido pelo poder do Espírito Santo, nasceu da Virgem Maria, padeceu sob Pôncio Pilatos, foi crucificado, morto e sepultado, desceu à mansão dos mortos, ressuscitou ao terceiro dia, subiu aos céus, está sentado à direita de Deus Pai Todo-Poderoso, donde há de vir a julgar os vivos e os mortos. Creio no Espírito Santo, na Santa Igreja Católica, na comunhão dos santos, na remissão dos pecados, na ressurreição da carne, na vida eterna. Amém. Confiantes na providência divina, apresentemos ao Pai do Céu as nossas súplicas filiais.
1: A nossa súplica será: ouvi-nos, Senhor, luz das nações.
2: Ouvi-nos, Senhor, luz das nações.
1: Fortalecei, Senhor, na fidelidade os chamados à missão de anunciar o Evangelho, nós vos pedimos.
2: Ouvi-nos, Senhor, luz das nações.
1: Ajudai as crianças a crescer diante de vós em idade, sabedoria e graça, nós vos pedimos.
2: Ouvi-nos, Senhor, luz das nações.
1: Abençoai os pais e mães que acolhem seus filhos com alegria e responsabilidade, nós vos pedimos.
2: Ouvi-nos, Senhor, luz das nações.
1: Concedei que as comunidades que celebram São João Batista deem um perfeito testemunho de Cristo, nós vos pedimos.
2: Ouvi-nos, Senhor, luz das nações. Acolhei, ó Pai, as súplicas que vos apresentamos, por Cristo nosso Senhor.
1: Amém. Amém.

0: Orai, irmãos e irmãs, para que o meu e vosso sacrifício seja aceito por Deus Pai Todo-Poderoso.
1: Receba, Senhor, por tuas mãos esse sacrifício, para a glória do seu nome, para o nosso bem e de toda a sua santa igreja.

Na verdade, é digno e justo, é nosso dever e salvação dar-vos graças sempre e em todo lugar, Senhor, Pai Santo, Deus Eterno e Todo-Poderoso. Proclamamos hoje as maravilhas que operastes em São João Batista, precursor de vosso Filho e Senhor nosso, consagrado como o maior entre os nascidos de mulher. Ainda no seio materno, ele exultou com a chegada do Salvador da humanidade, e seu nascimento trouxe grande alegria. Foi o único dos profetas que mostrou o Cordeiro Redentor. Batizou o próprio autor do batismo nas águas assim santificadas, e derramando seu sangue, mereceu dar o perfeito testemunho de Cristo. Por isso, unidos aos anjos e a todos os santos, nós vos aclamamos jubilosos, cantando a uma só voz.

0: Na verdade, ó Pai, vós sois santo, fonte de toda santidade. Santificai, pois, estes dons, derramando sobre eles o vosso Espírito, a fim de que se tornem para nós o corpo e o sangue de nosso Senhor Jesus Cristo.
1: Enviai o vosso Espírito Santo,
0: estando para ser entregue, e abraçando livremente a paixão, Jesus tomou o pão, pronunciou a bênção de ação de graças, partiu e o deu a seus discípulos, dizendo: tomai todos e comei, isto é o meu corpo, que será entregue por vós.

Do mesmo modo, no fim da ceia, ele tomou o cálice em suas mãos e, dando graças novamente, o entregou a seus discípulos, dizendo: tomai todos e bebei. Este é o cálice do meu sangue, o sangue da nova e eterna aliança, que será derramado por vós e por todos para a remissão dos pecados. Fazei isto em memória de mim.

0: Mistério da fé.
1: Anunciamos, Senhor, a vossa morte e proclamamos a vossa ressurreição. Vinde, Senhor Jesus.
0: Celebrando, pois, o memorial da morte e ressurreição do vosso Filho, nós vos oferecemos, ó Pai, o pão da vida e o cálice da salvação, e vos agradecemos porque nos tornastes dignos de estar aqui na vossa presença e vos servir.
1: Aceitai, ó Senhor, a nossa oferta.
0: Suplicantes, vos pedimos que, participando do corpo e sangue de Cristo, sejamos reunidos pelo Espírito Santo num só corpo.
1: O Espírito nos una num só corpo.
0: Lembrai-vos, ó Pai, da vossa Igreja, que se faz presente pelo mundo inteiro. Que ela cresça na caridade em comunhão com o Papa Leão, com nosso Bispo Paulo, os bispos do mundo inteiro, os presbíteros, os diáconos e todos os ministros do vosso povo.
1: Lembrai-vos, ó Pai, da vossa Igreja.
0: Lembrai-vos também, na vossa misericórdia, dos nossos irmãos e irmãs que adormeceram na esperança da ressurreição, especialmente das intenções desta Santa Missa, e de todos os que partiram desta vida. Acolhei-os junto a vós, na luz da vossa face.
1: Concedei-lhes, ó Senhor, a luz eterna.
0: Fim, nós vos pedimos, tende piedade de todos nós e dai-nos participar da vida eterna com a Virgem Maria, Mãe de Deus, São José, seu esposo, os apóstolos, São João Batista e todos os santos que neste mundo viveram na vossa amizade, a fim de vos louvarmos e glorificarmos por Jesus Cristo, vosso Filho. Por Cristo, com Cristo e em Cristo.

0: Rezemos com amor e confiança a oração que o Senhor Jesus nos ensinou. Pai nosso, que estais nos céus, santificado seja o vosso nome. Venha a nós o vosso reino. Seja feita a vossa vontade, assim na terra como no céu. O pão nosso de cada dia nos dai hoje. Perdoai-nos as nossas ofensas, assim como nós perdoamos a quem nos tem ofendido. E não nos deixeis cair em tentação, mas livrai-nos do mal. Livrai-nos de todos os males, ó Pai, e dai-nos hoje a vossa paz. Ajudados pela vossa misericórdia, sejamos sempre livres do pecado e protegidos de todos os perigos, enquanto aguardamos a feliz esperança e a vinda do nosso Salvador, Jesus Cristo.
1: Vosso é o reino, o poder e a glória para sempre.
0: Senhor Jesus Cristo, dissestes aos vossos apóstolos: eu vos deixo a paz, eu vos dou a minha paz. Não olheis os nossos pecados, mas a fé que anima a vossa igreja. Dai-lhe, segundo o vosso desejo, a paz e a unidade. Vós que sois Deus, com o Pai e o Espírito Santo.
1: Amém.
0: A paz do Senhor esteja sempre convosco.
1: O amor de Cristo nos uniu.

0: provai e vede como o Senhor é bom, feliz de quem nele encontra seu refúgio. Eis o Cordeiro de Deus, que tira o pecado do mundo.
1: Senhor, eu não sou digno de que entreis em minha morada, mas dizei uma palavra e serei salvo. Corpo e sangue.

0: Alma de Cristo, santificai-me. Corpo de Cristo, salvai-me. Sangue de Cristo, inebriai-me. Água do lado de Cristo, lavai-me. Paixão de Cristo, confortai-me. Ó bom Jesus, ouvi-me. Dentro de vossas chagas, escondei-me. Não permitais que me separe de vós. Do espírito maligno, defendei-me. Na hora da morte, chamai-me e mandai-me ir para vós, para que com os vossos santos vos louve, por todos os séculos dos séculos. Amém.
1: Amém.

Oremos. Refeitos pelo banquete do Cordeiro Celestial, na alegria da festa do nascimento de São João Batista, que a vossa igreja reconheça naquele cuja vinda iminente João anunciou, o autor de nossa regeneração.

0: Senhor Jesus, que permaneces conosco no sacramento do altar. Abençoai esta cidade de sacramento e este vosso santuário, onde sois amado e adorado. Acolhei os que sofrem, os que esperam em vós e os que vos buscam na oração. Que a chama da adoração nunca se apague neste lugar santo. Graças e louvores sejam dados a cada momento
1: ao Santíssimo e Digníssimo Sacramento.
0: Ave Maria, cheia de graça, o Senhor é convosco. Bendita sois vós entre as mulheres. E bendito é o fruto do vosso ventre, Jesus. Santa Maria, Mãe de Deus, rogai por nós, pecadores, agora e na hora de nossa morte. Amém. São José,
1: rogai por nós.
0: São Miguel Arcanjo, defendei-nos no combate. Sede nosso refúgio contra as maldades e ciladas do demônio. Ordene-lhe Deus, instantemente o pedimos. E vós, príncipe da milícia celeste, pelo divino poder, precipitai no inferno a Satanás. E no poder, precipitai no inferno a Satanás e a todos os espíritos.

0: Santo desça sobre vós e permaneça para sempre.
1: Amém.
2: Ide em paz e o Senhor vos acompanhe.
3: Graças a Deus.
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1: Dia 24 de junho. Neste dia comemoramos São João Batista. João era filho de Santa Isabel, prima da Virgem Maria, mãe de Jesus. De acordo com os evangelhos, São João foi o precursor do ministério de Jesus. Foi ele quem batizou Jesus nas águas do Rio Jordão e apontou para seus discípulos o Cordeiro de Deus. De todos os santos da Igreja Católica, São João Batista é o único do qual é celebrado o nascimento. Todos os outros têm a festa celebrada no dia da morte. Conta a tradição que quando São João nasceu, sua mãe teria acendido uma grande fogueira para anunciar o nascimento do bebê. Assim, sua prima Maria poderia saber do acontecido mesmo de longe, ao ver o sinal da fumaça no céu. Morreu decapitado durante o governo do rei Herodes Antipas. Oremos. São João Batista, ajudai-me a fazer penitência das minhas faltas, para que o meu torne digno do perdão daquele que vós anunciastes com estas palavras: eis o Cordeiro de Deus, eis aquele que tira o pecado do mundo. Amém. São João Batista, rogai por nós. Continue sintonizado na Rádio Sacramento. Deus abençoe e bom dia.
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3: Olá, gente! Entra no ar mais uma edição. Tô chegando com seu Catequese Família, o programa que é para toda a família e os melhores da música católica. Vamos curtir as melhores aqui para você. Prazerzão, Douglas Santos, seu locutor. Tô chegando, peço licença e a gente curte na melhor rádio do Brasil. 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

0: Olá, minha amiga ouvinte, graça e paz a você, a sua família e a tua casa. Hoje, dia 24 de junho, festa de São João Batista. João Batista, o maior dos profetas, foi enviado para preparar os caminhos do Senhor. Muitas comunidades, muitas cidades têm a tradição de celebrar festas juninas, lembrando João Batista. Qual a mensagem ele tem e traz para cada um de nós? Ele e a Virgem Maria são os únicos em que a liturgia lembra o nascimento. Os demais santos são comemorados no dia da morte, mas João é comemorado duas vezes, no nascimento e no seu martírio. Foi martirizado, sua cabeça foi cortada por causa da palavra forte que ele tinha. A celebração da natividade de João Batista evoca a manifestação da graça e da bondade de Deus. Zacarias, o pai dele, disse: seu nome será João. Na verdade, a frase já é uma mensagem da gratuidade e da bondade de Deus. O próprio nome Yonan significa Deus se mostrou misericordioso. João, portanto, significa Deus é misericórdia, Deus se mostra misericórdia. Ainda nós podemos lembrar que os pais Zacarias e Isabela eram idosos e a mãe estéril, portanto o nascimento de João Batista revela também o poder e a bondade de Deus, é um sinal claro da importante missão que a ele foi confiada. João é o testemunha da luz, sobretudo por ter apontado Cristo no meio da humanidade. Uma palavra que João Batista fala é: preparai o caminho do Senhor, endireitai as suas veredas, e todo homem verá a salvação de Deus. João Batista nos convida a melhorarmos a nossa vida. Preparar é mudar, de certa forma, os direcionamentos, sempre focando naquilo que é melhor, no bem, na verdade, nos valores que não passam. Ainda uma frase que ele diz é: quem tem duas túnicas, dê uma ao que não tem. Por isso João Batista mostra que a fraternidade é um dos valores que fazem com que a comunidade se agregue. A fraternidade é uma força de humanização do mundo. Pessoas divididas, pessoas de costas um para o outro, não são pessoas fraternas. Fraternidade é símbolo de quem se dá as mãos, de quem caminha junto. A mensagem de João Batista se faz contundente. Ele convida a todos nós a nos empenharmos na construção de uma nova sociedade sem violência, sem miséria, uma vida digna para todos. Por isso, como proclama o pai de João, Zacarias, João veio ao mundo para dar ao povo o conhecimento da salvação, para iluminar os que jazem nas trevas e na sombra da morte, para dirigir nossos pés no caminho da paz. Que João Batista, hoje que nós lembramos, seja um inspirador e seja também intercessor, para que nós vivamos bem todos os nossos dias.
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0: Um forte abraço. Deus te abençoe e te guarde. Em nome do Pai, do Filho e do Espírito Santo. Amém.
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A fogueira de São João. Você sabia que a fogueira original de São João foi feita para a Santíssima Virgem? Pois é, Santa Isabel estava grávida de São João Batista e sua prima, Maria, já carregava Cristo no seu ventre. Segundo a tradição, Maria deixou a casa de Isabel antes de João nascer. E Isabel teria combinado com Maria que quando João nascesse, acenderia uma fogueira no topo da montanha para anunciar a natividade de São João. Daí que temos a fogueira de São João acesa toda a véspera, inclusive antigamente com rituais específicos para a bênção da fogueira. Mas ela também se torna símbolo do próprio João, porque ele não nasce apenas como mais um profeta. Ele nasce especificamente para dar testemunho da luz. Ele é chamado por toda a tradição de o precursor. Aquele que vem antes, a voz do deserto, a estrela que brilha antes do nascer do sol da verdade. João é aquele que veio dar testemunho da luz verdadeira, Jesus. Viva São João!

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1: Show, hein? Essa foi a minha última. Ficam todos com Deus. Um beijo no seu coração e até a próxima edição do Catequese Família. Tchau, tchau.

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1: A Hora do Sábio. Quando você estiver muito feliz ou muito triste, lembre-se, isso também vai passar. Provérbio indiano, a hora do sábio.
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A fogueira de São João. Você sabia que a fogueira original de São João foi feita para a Santíssima Virgem? Pois é, Santa Isabel estava grávida de São João Batista e sua prima, Maria, já carregava Cristo no seu ventre. Segundo a tradição, Maria deixou a casa de Isabel antes de João nascer. E Isabel teria combinado com Maria que quando João nascesse, acenderia uma fogueira no topo da montanha para anunciar a natividade de São João. Daí que temos a fogueira de São João acesa toda a véspera, inclusive antigamente com rituais específicos para a bênção da fogueira. Mas ela também se torna símbolo do próprio João, porque ele não nasce apenas como mais um profeta, ele nasce especificamente para dar testemunho da luz. Ele é chamado por toda a tradição de o precursor, aquele que vem antes, a voz do deserto, a estrela que brilha antes do nascer do sol da verdade. João é aquele que veio dar testemunho da luz verdadeira, Jesus. Viva São João e viva Cristo Rei!

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3: 8 horas e 45 minutos.

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4: Quarta-feira, dia 24 de junho, Natividade de São João Batista. Evangelho segundo São Lucas, capítulo 1, versículos 57 a 66 e o versículo 80. Quando se completou o tempo de Isabel dar à luz, ela teve um filho. Os vizinhos e parentes ouviram dizer que o Senhor havia tido grande misericórdia para com Isabel e se alegraram com ela. E aconteceu que no oitavo dia foram circuncidar o menino e queriam dar-lhe o nome de seu pai, Zacarias. Mas a mãe disse: não, ele se chamará João. Disseram-lhe: entre teus parentes não há ninguém com esse nome. E com gestos perguntaram ao pai que nome queria dar ao filho. Ele pediu uma tabuinha e escreveu: o nome dele é João. Palavra da salvação. Glória a vós, Senhor. Meus irmãos e minhas irmãs, nesta solenidade celebrando o nascimento de São João Batista, nós somos convidados a contemplar que esta criança anuncia a chegada de novos tempos, nos quais a esterilidade se tornará fecunda e o mutismo se transformará em anúncio profético. Seguindo o costume judaico, o menino é circuncidado ao mesmo tempo que recebe o nome. A atribuição do nome era prerrogativa do pai, mas Zacarias renuncia a esse direito, e quem lhe dá o nome é sua mãe, Isabel. O nome do filho será João, o que causa admiração dos vizinhos. O que vai ser desse menino? Eles diziam. João será o anunciador de Jesus, que traz a graça de Deus para libertar a todos. João Batista, precursor de Jesus, tem duas comemorações: o seu nascimento no dia 24 de junho e o martírio no dia 19 de agosto. Celebrar o nascimento de João Batista é celebrar a vida daquele que tem a missão de preparar e anunciar a vinda de Jesus. Quando cresceu, foi habitar no deserto, preparando-se para a grande missão: anunciar o Salvador no mundo, preparando-lhe o caminho.
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0: Bom dia, Sacramento! Bom dia, região! Bom dia, universo!
9: Se liga na 100!
0: Se liga, tô chegando a partir de agora aqui na 100. Também já tô ao vivo no YouTube!
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0: vem
11: boca.
0: Comigo, vem comigo.
11: Ai, meu Deus, que coisa louca.
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0: É o Estúdio 100 que está no ar. Que alegria ter você. Liga pra gente, o telefone tá liberado.
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0: Silas Bonetti, eu não vou te ligar, não. Vou mandar mensagem no zap. Então manda aquele zap.
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0: E juntos vamos começar essa nossa quarta-feira. Chamou e eu tô por aqui hoje, um dia especial, dia de São João, 24 de junho. Bom dia pra você que tá no trabalho, bom dia pra você que me dá carona, bom dia pra você que tá à toa. Vem, vem.

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1: Então deixa aí de ser besta e começa logo essa manhã comigo aqui na 100,3, ZYN 311, canal 262, frequência modulada é 100,3. Esta é a identificação da nossa Rádio Sacramento, emissora católica da Fundação Nossa Senhora do Patrocínio do Santíssimo Sacramento, emissora classe A. E eu falo ao vivo aqui da Casa da Sei para toda a nossa região. E prestimo o nome de meu Deus, e hoje tem de novo.
2: Brasil.
1: É, hoje tem Brasil, mas antes também, daqui a pouquinho tem um Por Elas. Já estamos no ar no YouTube para você que quer aquela dica e hoje nós vamos falar, será que tem muita gente que tem inveja do Neymar? Eu tô achando, hein? Ou admira aquele garotinho que joga um futebol? Mas é daqui a pouquinho, quem vai falar pra gente é a Martinha. Sabe quem chegou hoje meio, mais ou menos, tá com uma preguicinha danada? Não é a Martinha não, gente. É o sol da fazendinha. Tá friozinho hoje aqui em Sacramento. Vamos. Bom dia.
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1: Então acorda, vamos.

hora de brincar, mas é hora de trabalhar também, viu? É, antes do jogo você vai produzir, não vem comigo é pra cima da gente não. Então, vamos juntos, hora de ouvir o Estúdio 100, hoje quarta-feira, dia do Por Elas, e claro, eu já informo a temperatura, 17 graus agora em Sacramento, tempo parcialmente nublado, e vou te contar, hoje não vai esquentar muito não, meu parceiro, então pega aquela sua blusinha de frio, prepare-se porque hoje a máxima chega aí aos 20 graus em Sacramento. Pra muitos isso é um frio já de, vou te contar. Pra mim tá gostoso, e possibilidade de chuva também no dia de hoje, a umidade relativa do ar 99%, pôr do sol às 17:40 e aumenta o volume do rádio, vem comigo.

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1: Vamos, gente! Bom dia, Martinha!
2: Bom dia, com muita alegria, muita glória. É, Silas!
1: Vamos que vamos!
2: Semana que vem o Silas vai estar aqui de cara pintada.
1: Ah, será, hein?
2: Será, hein?
1: Vamos juntos!
3: Tudo aperta em pé.
1: É, mulherada, e você também que tá aí na sintonia, tá no canal do YouTube, seja bem-vindo. Estamos no ar hoje com um tema bacana no Por Elas, mas antes quero fazer um convite. Se inscreva aí no canal da Rádio Sacramento, clica no sininho que quando tiver aí o nosso Por Elas de entrevistas e tudo mais, você já recebe a notificação e vai estar aí junto conosco. Martinha! Quem tava no rádio, não, no YouTube também, esqueci que hoje nós estávamos ali no YouTube, eu já dei uma cornetadinha bacana no nosso amigo Neymar, falando aí do tema de hoje. Conta aí pros nossos ouvintes, por favor.
2: Vamos lá, né, gente? Silas, o brilho de outra pessoa te incomoda ou te inspira? O Neymar te inspira,
1: Silas? O Neymar me inspira, mas tá. Eu vou te contar que tem uma que eu acho que eu tenho inveja do Neymar.
2: Hoje vamos falar um pouquinho do tema, né, que tá aí na nossa vida, no dia a dia, que muitas vezes a gente confunde inspiração com inveja, né? E aos poucos a gente vai entendendo, né? Eu já passei por isso, já com esses conhecimentos, a gente vai entendendo esses sentimentos, essas emoções que muitas vezes traz até peso de consciência, né?
1: Olha só, é verdade.
2: Mas vamos lá. O sucesso de outra pessoa te inspira ou te incomoda? Para vocês aí de casa. E as redes sociais? Aumenta a comparação entre as pessoas? O que você acha? Gente, eu faço esse convite para vocês que estão em casa, mandar uma mensagem, responder, falar o que acha, que hoje o programa vai ter que ter, hein? Vai que vai.
1: Exatamente, hoje tá igual quase que palpite do jogo, né? Mas é pensar sobre essas questões. Vamos fazer o questionamento aí de novo, Martinha? Gostei deles, é pra você refletir aí na sua casa.
2: O sucesso de outra pessoa te inspira ou te incomoda? As redes sociais aumentam a sua comparação entre as pessoas? Porque hoje em dia o pessoal não vive sem rede social, né?
1: Exatamente.
2: A gente se comunica.
1: Eu adoro uma rede social, mas é bom, hein? A gente pensar, será que eu tô ali bonitinho ou será que eu tô, né, ficando com...
2: E a gente pode ter um pouquinho mais aonde. Será que o que a gente vê nas redes sociais, aquilo ali, aquela vida perfeitinha, aquele canal de margarina ali, será que é verdade? Principalmente aí entre os jogadores, né? As digital influencers que tá aí na mídia, será que é assim?
1: Verdade, viu? Então, ainda até brinco, ainda tem inteligência artificial, né, Martinha?
2: Gente, vocês é uma pessoa que tava aqui com uma inteligência artificial.
1: Fez milagres.
2: Não vou falar nada, não. Parece que malhou 200 anos.
1: Fez milagres, isso é importante. Gente, então você que tá chegando agora, não se esqueça, participe com a gente. Questionamentos e, claro, as perguntas estão abertas para você falar sobre admiração ou inveja. Às vezes, se você tem dúvida, ou até pode dar o pitaco, né, Martinha?
2: Dá o pitaco aí pra nós. Isso ajuda, viu, gente?
1: Isso é verdade. Mas não vamos nos esquecer, Martinha, quem tá com a gente? Tem produto Samambaia hoje? Hoje, de novo, eu proibi a Martinha de fazer sorteio. Falei, não, você tá deixando esse povo mal acostumado.
2: Hoje tem produto Samambaia, né? Nossos produtos agora vai estar lá na Pintando 7. E é bom lembrar, gente, que a Samambaia, além dos produtos, a gente tem a vivência. Dia 8, aí eu já tô com uma vivência, né? Onde nós vamos trabalhar um pouquinho aí desse desenvolvimento feminino, trabalhar a essência, trabalhar as dificuldades que as mulheres hoje estão enfrentando aí no dia a dia. Então, quem quiser saber mais da vivência, é só me chamar.
1: E se eu aproveitar demais hoje no jogo e depois der aquele problema, onde você recomenda que eu vá, Martinha?
2: Você vai lá você passa a mensagem lá para São Rafael, pode passar para 3. Principalmente pro meu amigo Evair, porque, nossa, o Evair me socorre, viu?
1: Ah, isso é importante. E hoje, se precisar, então, ele vai me socorrer também. Mas eu vou torcer, o Evair, pra ficar meio de leve, mas a gente não sabe,
2: e
1: né?
2: O povo da Conquista tem seu Rafael aí, vocês ficam atentos, porque o povo da Conquista tá comunicando bem com a gente,
1: é
2: né, Silas?
1: Então, vamos até aproveitar e mandar um abraço, hein? Turma de Conquista, bom dia pra vocês.
2: A festa tá chegando, se precisar, vai lá na São Rafael.
1: E aquele... queijinho pro hoje. Tem que ter churrasco. O jogo do Brasil sem churrasco.
2: Nossa,
1: não tem
2: aquele queijinho Qualin.
1: É bom, hein? Mas,
2: churrasquinho.
1: Mas tem uma marca que fica melhor ainda esse queijo,
2: né? Taquari, né? Saúde. Bom gosto, né?
1: Exatamente. Saúde. Então, gente, você que tá aí chegando agora, já sabe, são os nossos parceiros. Martinha, vou pro intervalo, posso? Rapidinho?
2: Pode.
1: E vamos na volta, né? Aí o pessoal já vai fazendo pergunta, ó, já tá bombando aqui no nosso zap. Ah, antes de eu ir, deixa eu te falar que a minha amiga, sua amiga também, a Benice, já mandou um bom dia pra gente aqui e com o sol todo nublado lá na fazendinha, viu?
2: Ô, oh, dona Benice, bom dia pra senhora. Hoje é dia de esquentar o fogão, a lenha aí, pra esquentar a casa.
1: E hoje, dia de São João, né? Então,
2: dia de São João,
1: falam
2: dia...
1: que é o dia mais frio do ano, né? Que eles falam. Não sei, pelo menos frio tá. Eu tô até sem roupa, sem roupa.
2: Ciro,
1: não, né,
2: você já tirou o Santo Antônio lá de cabeça pra baixo que você pôs?
1: Eu já, ué, eita, casei, mudei, tudo mais.
2: Também, né? Porque eu sei que tem um piá de gente aí pondo Santo Antônio de cabeça pra baixo, mas não tá resolvendo.
1: Não tá resolvendo. Gente, chega mais. Hoje vamos falar aí de admiração, de inveja. Quero a sua participação, sua audiência. Aquele intervalo super rápido. Já um bom dia, então, para nossa amiga dona Benice, que tá com a gente e o sol brilha na fazendinha. E você, então, tem dúvida? Quer palpitar? Vem com a gente. A Martinha já está comigo. Ó, o intervalo é super rápido. E continue com a gente. Tá na 100? Tá feliz?
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0: estamos juntos, hein? Manda aí a sua pergunta, o seu palpite. 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
2: 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Golpe em Sacramento. Atenção população de Sacramento. 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
5: Bom dia, sim!
0: Tô na 100, eu tô feliz agora, 9:26. Estamos de volta aqui na programação, mas deixa eu falar do pezão antes de trazer minha amiga Martinha aqui para comentar contigo sobre o nosso tema de hoje, tá? 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
0: Muito bem, assista a gente aí, já estamos lá no YouTube, né, Martinha? E vamos falar um pouquinho mais sobre aí esse tema, a temática de hoje do nosso programa?
7: É, Silas, essa pedra no sapato aí pode ser inveja, hein?
0: É verdade.
7: Desde admiração. Vamos falar de coisa séria, né? Vou mandar um abraço pro pessoal lá de Brutizal, pra Helenice, que ela mandou mensagem aí. Mandar um abraço pra todo mundo lá, tá vendo? A gente tá longe, ó. Já,
0: isso é verdade.
7: Já passou pro estádio, pulou a ponte. Então vamos lá, né? A inveja também, ela frequentemente, ela tem raiz, né? Ela pode vir com traumas antigos, feridas emocionais, não resolvidas, né? E esse mecanismo pode ser um sentimento de defesa. Existe, né, uma frase que diz que a inveja entra pelos olhos, né? Isso faz muito sentido. Por isso que a gente tem o olho grego, aí o pessoal fala, o que os olhos não veem, o coração não arde, não queima, né? Isso, todos os dias observamos pessoas conquistando sonhos, prosperando, crescendo profissionalmente, construindo família, realizando os projetos. Mas e aí? Qual que é o seu sentimento com isso, né? A questão que vemos que quando a gente vê, fala, nossa, que bonito, que exemplo, logo, logo vou construir o meu, tudo bem, isso é admiração. Quando esse sentimento passa a ser te incomodar e você fala, puta merda, ele conseguiu primeiro do que eu. Nossa, mas ele não merecia aquilo, eu tinha que ser eu no lugar, né? Aquela pessoa não merece, então aí já é a inveja, já é esse sentimento de inveja.
0: Martinha, chegou a pergunta aqui. Posso já começar uma rodada de perguntas aqui? Ó, e agradecendo aqui o Wanderson, tá com a gente, o João e a Giovana, ouvindo aí a nossa programação. Tem uma galera também de Araxá, que adora participar aqui com a gente. Então, a turma aí de Araxá, muitíssimo obrigado pela audiência de vocês. Ó, e a pergunta que chega aqui, a pessoa não quis nem se identificar. Falou, ó, não fala meu nome não, mas só quero uma opinião da Martinha. Qual é a principal diferença entre admirar alguém e invejar alguém? É possível distinguir essas diferenças?
7: Quando a gente admira, a gente acha assim, nossa, que bacana. É, a pessoa conquistou, ela tem, logo, logo eu vou conquistar o meu, logo, logo eu vou ter também, né? Ela admira, nossa, eu vou fazer igual para me conquistar essa situação que eu quero. Seja uma casa, uma família, né? Só que a admiração, a gente também tem que ter cuidado. Porque a admiração, ela chega num ponto que ela chega numa linha muito fina para não chegar na inveja, né? Então, a gente tem o quê? Que admirar. Quando esse sentimento já passa, puta, por que que ele conseguiu e eu não? Por que que ele conseguiu primeiro do que eu? Por que que eu não consigo? E já vem aquele peso. Aí já é inveja. Então, admiração é o crescimento, né? É uma comparação positiva, é uma admiração. Agora, quando passa a ser inveja, já chega como ele não poderia ter, teria que ser meu.
0: Essas são, então, as diferenças as que diferenças. A gente vai poder tentar entender. E é importante você ficar ligado, hein, gente? Às vezes parece, como diz, parece algo, mas não é. Ó, quero que você mande um abraço aqui pro Wanderson, ele pediu um abraço seu.
7: Oi, Martinha. Wanderson, bom dia.
0: Tá ouvindo aqui a nossa...
7: O Wanderson é lá de Berlândia, você sabe, né?
0: Não sabia não, só ele... mandou aqui, pede a Martinha pra mandar abraço. Então,
7: é o Wanderson, é o Bandi lá de Berlândia,
0: um
7: é
0: uma abraço. Gracinha. Então, nós estamos indo longe, é Buritizal, é Uberlândia. Lembrando que estamos no canal do YouTube, e eu repito, hein, gente, depois você pode rever. Lá no canal do YouTube também está a nossa amiga Helenice Sintra. Um abraço pra ela, obrigado pela companhia.
7: Lá de Buritizal, Helenice.
0: Né? É minha tia, né? Tia lá, tem uma família grande em Buritizal. Martinha, mais uma pergunta posso fazer? Deixa
7: Manda
0: eu ver aqui
7: bola.
0: A hora primeiro, né? 9h31, ainda dá tempo, ó. Tá aqui o pessoal perguntando junto com a gente Se você acredita que toda pessoa, Martinha, já sentiu inveja em algum momento da vida? Nossa, boa essa pergunta, será? Ah, antes até da Martinha responder, eu não vou mentir não, gente, eu tenho hora que eu já senti inveja. Não
7: nem
0: vou
7: se
0: mentir.
7: For do Neymar, né?
0: Exatamente. Silas? Mas é possível isso?
7: Sim, gente, nós somos seres humanos. O importante é não negar o sentimento, reconhecer isso e transformar o que a gente sente. Transformar a inveja em admiração, né? Transformar em técnica de agradecimento, para ver o quê? Positividade dentro da gente, porque a pessoa que é invejosa, ela é amarga. Então, quando a gente começa a reconhecer esse sentimento, a gente começa a mudar. A gente, peraí, eu preciso mudar, porque se outra pessoa conseguiu, eu também consigo. Então, eu preciso ou copiar. Não, eu falo copiar, mas a gente tem que tomar cuidado com a cópia também, né? Começar o que? Admirar, começar a agradecer e mudar os nossos atos para conseguir também.
0: Ah, bacana. Aí vale, vamos usar o meu exemplo, eu acho que fica até legal. Obviamente eu não vou ser bom de bola igual o Neymar, mas às vezes eu vou ter outras habilidades e aí eu posso potencializar.
7: Pode.
0: Não seria isso? A sua ideia é nesse sentido.
7: Isso, nesse sentido. Uai, Silas, é só você treinar, né? Pelo amor de Deus, você vai treinar a corrida também, porque nem correr esse jogador tá sabendo, né?
0: Deixa, você viu a IA, deixa só a IA, que essa história de fazer atividade física, eu não tô muito bom. Então é importante. Então, querendo ou não, né, resumindo, Martinha, todos nós em algum momento da vida teve assim essa inveja. É preciso. Quem fala que nunca teve inveja, tá tendo inveja, tá mentindo.
7: Tá mentindo. É igual aquele quando vai confessar, fala que não tem pecado. Gente, todo mundo tem pecado, né? Todo mundo peca. A gente peca sem querer.
0: Exatamente. Vamos dizer, já tá pecando por falar que não tem pecado.
7: Já tá pecando por falar que não tem pecado.
0: Ó, quem tá chegando com a gente, pode mandar o seu abraço, pode mandar o seu alô, tá aqui na nossa programação. Tem mais gente chegando aqui, Martinho, o Marcos Fernando, a Luzia Afonso, que tá ouvindo aqui a nossa Rádio Sacramento, e a xará dela também aqui, ó, tem uma, a Luzia. Silas, eu quero fazer uma pergunta pra Martinha, deixa eu ver, 9h34, dá tempo porque eu gostei, Martinha, que é falando sobre inveja na família. É, a pergunta é assim, simples, pode existir inveja, Martinha, entre pai, filhos, enfim, lá na família? O que você responde aí para nossa amiga Luzia?
7: Pode sim. Muitas vezes essa inveja dentro da família, entre pais e filhos, ou filhos e pais, vem com os traumas, né? Então, traumas antigos, que eu digo que vem aqueles traumas da bisavó, que passa para a avó, que passa para a mãe, e chega uma hora tem que cortar. Esses traumas, eles vêm por quê? Quando a pessoa corta, normalmente tem a gente na família, vamos supor, nenhum é igual ao outro, né? Então a gente tem o certinho, a ovelha negra da família e o revoltado, o mais ou menos, aquele que vai ficar ali no meio. Normalmente quem corta os traumas, quem destrói os traumas, ou é a ovelha negra ou é o revoltado, né? Que a gente diz, não é que eles são revoltados, eles querem mudar padrões, né? Então, quando eles mudam padrões, muitas vezes, no caso da mulher, ela separa, ou ela tem uma vida independente, né? Aí ela quebrou os traumas, aí fica gerando uma sensação de inveja. Por quê? A mãe, às vezes, muitas vezes queria ter uma vida financeira ativa, queria ser mais solta, né? E não conseguiu. E a filha que veio, ou o filho, ele se conseguiu se mudar esses padrões. Antigamente, Silas, as mulheres, elas eram criadas para estar em casa, cuidar da casa, crescer, casar e cuidar da casa. Hoje em dia, as mulheres, elas já fazem parte do financeiro, né? Então, elas quebraram esse padrão. Então, muitas vezes, ainda há essa sensação de inveja, né? Essa sensação de peso entre mãe e filha, que não é a questão da inveja. É a questão que, às vezes, a mãe também sonhou fazer isso, mas não conseguiu. Porque a filha que quebrou o padrão, os traumas ali.
0: Isso, então, tem. Não vou falar que tem muito, mas tem, né?
7: Tem.
0: Na família.
7: Agora, eu vou deixar mais um alerta aqui, que não tem muito a ver com o programa. As mulheres, elas tem que participar sim dessa vida financeira, mas temos que lembrar que a maior fonte da casa sempre tem que ser do homem. A mulher não pode tomar a frente disso, viu?
0: Ô, Ô, Martinha, deixa a mãe bancar lá em casa, Martinha.
7: Sim, nós vamos ser folgado.
0: Martinha, ó, falar que ela tem que bancar, eu não sei, né? Depois nós discute sobre isso, mas que às vezes ela pode comprar um queijo taquari, pode, né?
7: Pode, isso aí, pode. Né? Doce de leite.
0: Isso vale muito, né?
7: Vale muito.
0: Até pra poder se deliciar, né? Porque é maravilhoso,
7: né? É muito bom, muito gostoso. Pode ir lá na São Rafael e comprar um batom pra ela.
0: Exato. E você produto também samambaia, pode... hein?
7: Também, um produto samambaia, claro, né? Lógico. E então, você também, Sila, você pode ir lá na farmácia e comprar um presentinho pra ela.
0: Eu não sei,
7: acho que você nem deu presente dia dos namorados, eu tenho certeza que você não deu.
0: Não, depois a Roberta vai mandar um áudio aqui, comprei, ixa, eu sou um cara que eu nunca esqueço das datas importantes, viu, Martinha? Mas, ó, então, lembre-se da Samambaia, que são produtos maravilhosos, viu? Você que tá aí no YouTube, chegando agora, até aproveita quem tá acompanhando pelo YouTube nas TVs, né? Que bom que vocês aí têm essas opções, pode ver na TV. Tá vendo que chique, Martinha? Nós estamos nas TVs, nos aplicativos aí de celulares, né? Então são vários aparelhos conectados no nosso Por Elas. Vamos pro intervalo?
7: Bora.
0: Tá chegando mais pergunta aqui, mas eu vou faturar rapidinho e depois fazendo mais perguntas, até já adiantando aqui a pergunta, Martinha, do ouvinte aqui, ó. Essa é legal, hein? Já preparei a resposta e você que ficou aí também. Se a admiração depois pode se transformar em inveja? Boa essa pergunta, mas é daqui a pouquinho que a Martinha vai responder. Não vai ser agora não, porque agora é 9:38.
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0: Bom dia, tá na 100, tá feliz?

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2: 9h43, bom dia, bom dia!
3: Ah, água de coco, a cervejinha. Ó, eu vou te contar uma coisa. Martinha já respondeu que todo mundo já teve inveja na vida e é verdade. Eu sei que quando eu vou pra praia ou eu vou curtir meus momentos final de semana, tem uns invejosos aí que falam: Silas nem trabalha, tá lá curtindo. 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
1: Tô feliz.
2: Eu também tô. Tamo de volta aqui no nosso YouTube. Você que tá aí no YouTube, obrigado pela audiência. Martinha, pergunta, não vou falar que é capciosa, mas que foi interessante. A admiração pode transformar em inveja?
5: Pode sim. Quando deixamos de olhar para a nossa caminhada, para os nossos atos, para olhar para a vida dos outros, nos comparar, né? Isso passa a ser inveja.
2: E o contrário, às vezes, é possível?
5: Sim.
2: Gente, né?
5: É porque é uma linha muito fina, né? Que separa as duas. E quando nós paramos de... Nós admiramos muito. E paramos, né, de agradecer o que a gente tem, de olhar para a nossa própria história e começa a lidar com a vida do outro, vivendo o momento do outro, isso comparando, né? Por que que ele conseguiu, por que que eu não consigo, querendo copiar o ponto de ficar igual, isso é inveja.
2: Olha só, então a gente pode ficar aí antenado, hein?
5: O Silas, por exemplo, Silas foi para

0: praia, tava com inveja da sunga cor-de-rosa, foi lá na Salve e comprou uma sunga cor-de-rosa.
1: Exatamente. Ei, Martinha, eu vou te contar.
0: Não era pra falar, né?
1: Não era, não. Justamente. Agora que a inveja vai aumentar mais ainda. Ó, mas aí, a pergunta aqui, mas antes, deixa eu mandar um abraço aqui, ó, pra o Juninho. A Adriana Terra é uma parceira nossa que tá passando frio lá na Tapira, você sabe, né?
0: Tadinha, Adriana. Bom dia, Adriana. Manda um abraço pra todos aí na Tapira.
1: A Maria Conceição tá aqui com a gente também, mandando seu bom dia. E, ó, pergunta interessante. Martinha, como identificar que estamos admirando alguém de forma saudável? É possível admirar aí e essa admiração ser saudável, algo que depois não vai cair na inveja?
0: Quando a gente vem com aquele sentimento de felicidade, né? A gente usa isso como combustível para dar impulso na nossa vida. Isso é admiração. Quando esse sentimento vem com um sentimento assim, um pouquinho de peso, ai, mas será que ela devia ter feito isso, será que compensaria? Isso já é um sentimento que já está ligado à inveja.
1: É, então fica atento aí. Ô Conceição, obrigado aí pelo palpite, né? Pela sua pergunta, na verdade. Ó, tem o pessoal do Maísa que tá ouvindo a gente. Ô,
0: bom dia pro povo do Maísa, gente. 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
0: 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E pode também entrar em contato comigo.
1: Maravilha. Qual que é o telefone ou o Instagram, né? Hoje estamos aí nas redes sociais, que é importante, mas cuidado para não ter inveja nas redes sociais, né? Como que o pessoal faz para falar contigo?
0: 34 988756613, ou pode me chamar lá no meu Instagram, no meu Facebook.
1: Fácil, fácil, hein, gente? E a Martinha já deu aquela dica, né? O Silas Bonetti, se exagerar no jogo do Brasil, São Rafael. 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
0: A filial 1 é na Conquista. 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A 1 é lá na Conquista.
1: Aí, ó. Então, fácil, fácil.
0: Tem
1: você...
0: o seu amigo lá que trabalha lá na Conquista, né?
1: O Bolão?
0: O Bolão.
1: Ah, o Bolão. O Bolão é gente fina demais. Tiago, um abraço pra ele. Ó, e deixa... Tem pergunta chegando aqui. Deixa eu conferir, que eu tô de olho na hora também, 9h49. Passa rápido, Martinha. Que é isso? Sabe por que hoje será que tem jogo do Brasil? Esse relógio vai correr desse jeito? Olha que eu vou te contar. Hoje eu tava com uma inveja de não ir trabalhar. Fiquei com inveja de quem não foi trabalhar hoje. Tinha folga,
0: Silas,
1: viu?
0: Ah, só vou te falar uma coisa. Continua nessa inveja. No final do mês você vai ver onde que vai doer, viu?
1: Exato. Tá vendo, gente? Às vezes tem inveja que vai doer no bolso,
0: vai,
1: né?
0: Vai doer no bolso.
1: Então, ó, uma pergunta que chega aqui, Martinha, essa é bacana também, ó. Por que algumas pessoas têm dificuldade em comemorar as conquistas dos outros?
0: Bacana essa pergunta. Essa questão aí, o que que é? Insegurança, baixa autoestima, sensação que a vitória do outro representa derrota para ela, né? E em vez dela buscar o quê? Conquistar o seu caminho, correr atrás, ela tem essa sensação aí de que não vai conseguir, de insegurança, de baixa autoestima. E aí pesa, né? Isso pesa e ela não acaba não fazendo o que ela precisa fazer para conquistar o que o outro consegue.
1: Entendeu, meus amigos? É, meu jovem, falar de inveja, admiração, é algo que tá muito com a gente, né? É algo que, às vezes, eu humildemente hoje aqui eu falo, ó, tenho inveja, infelizmente. É, tá na essência aí do ser humano, né?
0: Tá.
1: Foi o que você falou recentemente, né, Martim? Então não adianta falar assim, não tenho. Às vezes você não tem.
0: Uma hora ou outra vai ter.
1: Vai ter, né?
0: Porque a gente tem que, eu falo, tô estudando essa questão das inteligência emocional, né, da psicanálise, e cada dia que eu falo que eu estudo, menos eu sei. É, porque assim, é um caminho que você estuda e você menos sabe. E a gente começa a ver as nossas emoções, né? Os nossos sentimentos. E a gente vê tanto que a nossa mente é complicada.
1: Olha só. Martinha, vou para mais um intervalo. Fica aqui comigo pra gente já encerrar. Às vezes, se chegar mais alguma outra pergunta, a gente traz aqui do pessoal. Mas, né, o tempo passa muito rápido, como eu disse. E você que está conosco, chegando agora na transmissão no YouTube, aqui no rádio, toda quarta-feira, tá? Por elas, esse momento para a gente trazer alguma informação para você pensar. Hoje serviu para mim, viu? Serviu, mas eu tenho certeza que para outras milhares...
0: Posso falar uma coisa,
1: Silas? Diga.
0: Sabe quando a gente começa a mudar? Principalmente quando a gente tem inveja, quando bate no bolso. É. Tudo que bate no bolso, a pessoa começa a mudar.
1: Isso é verdade. É aquele famoso, né? Não foi pelo amor, foi pela dor, né?
0: Foi pela dor. Então você pensa bem, antes você vai continuar com inveja do Neymar de não trabalhar.
1: Exatamente, tá vendo, gente? Então, é questões tão valiosas hoje que a Martinha trouxe, né? Que a gente fica pensando em inveja, né, Martinha? Algo tão, parece assim, tem que ser algo estrondoso, é um evento.
0: É porque...
1: Não, e a inveja é coisa...
0: Pequenininho. Sim. Muitas vezes as pessoas falam assim, inveja de quem não tem nada? As pessoas, a inveja, ela não é do que tem, é do que a pessoa é. Porque o invejoso, ele não consegue ser. Ele só pensa no ter.
1: Olha, reflexão pra hoje. Martinha, aguenta aí pra você fazer um encerramento aí pra mim, trazer mais alguma reflexão. Mas hoje tinha jogo do Brasil, né? Tinha que ter deixado esse... porque depois dessas reflexões que você me trouxe hoje, eu tô... Na hora que o Neymar entrar lá, eu vou ter que rezar. Assim, pera aí que eu vou rezar.
0: É o Oi Gordo, tá pondo lá, coitado.
1: Mas brincadeiras à parte, gente, eu vou pro intervalo aqui na nossa programação. A Martinha sempre aí com um tema muito bacana. E você pode sugerir, tá? Pode sugerir.
0: Esse encontrou, foi sugerido, né?
1: Foi, né? Encontrou a Martinha na rua, falou, fala sobre isso. Às vezes me encontrar, falou, Silas, lá eu te tenho inveja e fala pra Martinha que eu quero esse tema aqui. Então, já ela vai trazer aqui a conclusão pra gente. Eu vou pro intervalo, continue com a gente, tá na 100, tá feliz.
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4: Bom dia, 6! Bom dia!
1: 9:54. Já tem agenda paroquial aqui na 100,3 no nosso Rádio Sacramento FM. Tamo junto. 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
2: Vem comigo, vem comigo, 9:57, tá quase acabando essa nossa primeira hora. Ó, lá no Maísa hoje tem a quarta da limpeza. 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Tô na 100, eu tô feliz.
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2: Já as melhores músicas, tá? Pra você que tá chegando agora, minha amiga Martinha tá aqui comigo, nosso tempo passa muito rápido, faltando já 2 minutinhos para as 10 da manhã. Martinha, tema de hoje, sensacional, hein? 15 dicas aí fundamentais e, como diz, agora é pô, em prática?
3: Pô em prática. Vamos fazer um encerramento aqui, né? Com uma reflexão. Hoje aprendemos que a admiração constrói e a inveja desagrada. A admiração aproxima, a inveja afasta. E talvez a pergunta mais importante seja: quando vejo o brilho de alguém, o que acontece dentro de mim? Que possamos aprender e a transformar comparação em inspiração. Porque o brilho do outro não me diminui o meu, não diminui o nosso. Existe espaço para todos brilharem. Eu sou a Martim Estética, estou aqui com o Silas no programa Por Elas. E convido vocês a participar toda quarta-feira, 9 horas. Silas, já temos sugestão para o próximo programa?
2: Ah, ó, a turma não brinca em serviço, não, viu? Que quer deixar de surpresa ou quer contar? Você que sabe.
3: Não, eu achei legal, porque eu recebi aqui no Instagram, no WhatsApp, pediu para me falar assim: por que você não fala da mulher empreendedora?
2: Legal.
3: Como é mulher. Aliás, mulher empoderada.
2: Ah, empoderada.
3: É. E empreendedora. Então eu vou colocar mais um pouquinho além para a próxima semana. Nós vamos falar mulher 40 mais, empreendedora e empoderada.
2: Show, hein, mulherada? Vocês merecem esse tema. Aí eu quero a participação maciça das meninas, hein, junto comigo. Martinha, 10 horas.
3: Bora, um gente. Vambora, que, né? Como se diz, né? Tem que trabalhar. Eu não sou o Neymar, como se diz o Silas.
2: Ah, tá vendo a invejosa também do Neymar? Todo mundo tem uma invejinha do Neymar,
3: tá, viu? Não. E se eu fosse aquela Virgínia, então, aí.
2: Gente, obrigado pela companhia, pela audiência. Eu continuo conosco aqui, tá? Nós vamos encerrar a live aí no nosso canal do YouTube e continuo aqui na programação da 100, porque você já sabe, tá na 100, tá feliz! 10 horas em ponto.
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bom dia! Tá na Senta Feliz, 10h04. Ó, já meu amigo Wanderson mandando bom dia aqui, mandando abraço pro papai. 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
8: 10:08.
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12: Hora da nossa agenda paroquial. Agora 10:10. Estamos juntos, eu, você, você e eu, Rashid, e o friozinho com chuva também, né, Rashid? Bom dia.
13: Bom dia, Silas. Bom dia você que tá na sintonia da Rádio Sacramento. E Silas, olha, eu vim começar a ter frio agora, porque eu passei a noite inteira com calor. Amanhã, o início da manhã, até agora há pouco, 9:30, tava com calor, mas agora há pouco foi que veio dar um friozinho. E essa chuvinha, esse tempo nublado, neblinado, tá indicando um friozinho, né?
12: Olha, é verdade. Então, o pessoal hoje pode tirar aquele agasalhozinho, né?
13: Eu não sou a Maju da meteorologia.
12: Previsão do tempo, não,
13: mas então, Silas, hoje vai ter duas coisas bacanas, né? A primeira é que a gente provavelmente vai ganhar uma canjica, um milho assado dos aniversariantes daqui a pouco, e depois vamos ter também, né, no final do nosso, da nossa agenda paroquial, o sorteio do pessoal do Clube dos Amigos.
12: Exatamente.
13: Sorteio bacana.
12: E será que vai ter hoje pelo menos um uma canja pra gente, que hoje é dia de São João, né?
13: Hoje é dia de São João e tem
12: aniversariante hoje?
13: Tem, além dos aniversariantes, né? Deve ter uma fogueirinha, né? Pra gente esquentar esse friozinho.
12: Isso é verdade. Agora, tem aniversariante então? Vamos celebrar? Vamos pegar mais lista aqui, né? Tá certo, você pegou dos dizimistas e faltou do nosso amigo do clube. Vê se tem.
13: Tem do clube. Também, do clube também tem, então vamos rodar a vinheta.
12: Vamos lá então.
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13: Vamos rodar a vinheta para fazer essa festa então. Vinheta rodada: Sônia Aparecida de Oliveira, Maria Helena Borges, Alcídia Maria Fornazier. E são essas três aí que estão fazendo idade nova hoje. Destas três, a Maria Helena Borges é quem faz parte do Clube dos Amigos da Rádio Sacramento FM. Temos também mais aqui, ó. Tem a Célia Maria Almeida Costa e a Janilda Alves Ferreira Martins também. As três do Clube dos Amigos, achei que era só um. Então, parabéns a todas vocês, Deus abençoe, tudo de bom, comemorem bastante. Vai que vocês ganham aí os mimos do Clube dos Amigos da Rádio Sacramento de hoje, mas independente disso, eu e o Silas estamos esperando aqui, né, um milho assado na brasa da fogueira. Que tal, Silas?
12: Combinadíssimo. Então, você deu trabalho demais pra galera, mas tá combinado.
13: Tem que fazer a fogueira.
12: Exatamente, mas faz parte. 10 e 12, está no ar a Agenda Paroquial.
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13: O dicastério para o culto divino diz: leigo não pode fazer homilia nem em casos excepcionais. É a negativa da resposta do dicastério para o culto divino e a disciplina dos sacramentos à questão apresentada pelos bispos alemães na carta. A gente lê que a proclamação da palavra na celebração litúrgica é inseparável da missão recebida sacramentalmente. Essa notícia vem para nós da Vaticanis. Vamos ouvir o áudio, Silas.
3: O dicastério para o culto divino e a disciplina dos sacramentos, em uma carta em inglês datada de 17 de junho de 2026, responde em forma a um comunicado à pergunta apresentada pelos bispos alemães em 30 de março passado sobre a possibilidade de confiar a homilia em casos excepcionais a leigos qualificados. Na carta dirigida a Dom Rainer Wilmer, presidente da Conferência Episcopal Alemã, o dicastério, embora expresse o apreço pelas preocupações pastorais que inspiram esse pedido, ressalta que isso não é possível e que a disciplina vigente não pode ser objeto de derrogação por meio de um indulto, porque a reserva da homilia ao sacerdote ou ao diácono não é fruto de uma mera norma disciplinar, mas deriva da própria natureza da liturgia. A homilia, de fato, constitui uma parte integrante da liturgia da palavra, está intrinsecamente ligada à proclamação do Evangelho e representa, lê-se no texto, um exercício do munus docendi, ou seja, a missão de ensinar, confiada aos ministros ordenados por meio do sacramento da ordem. A proclamação da palavra no interior da celebração litúrgica é inseparável da missão recebida sacramentalmente e da unidade que vincula a palavra e o sacramento na celebração eucarística. A carta também destaca a importância de promover a formação permanente dos ministros ordenados, para que a homilia possa expressar plenamente a sua eficácia pastoral e espiritual. Por fim, o dicastério recorda que a disciplina atual da Igreja já prevê numerosas formas de anúncio da palavra e de pregação que podem ser confiadas aos fiéis leigos fora da homilia e fora da celebração da Eucaristia, em conformidade com o direito canônico e com a natureza própria dessas diferentes formas de anúncio do Evangelho.
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13: E essa notícia, Silas, serve para todos os católicos sempre estarem atentos às coisas que acontecem na nossa igreja, nas nossas celebrações. Existem coisas que somente os padres podem fazer, ou somente os diáconos, né? Para cada grau do sacramento da ordem, né? Existe uma coisa específica para se fazer, para o diácono, para o padre e para os bispos. Os leigos, então, têm sempre o seu papel, têm sua função, que não é, como diz aí a congregação para o culto divino e disciplina dos sacramentos, que não é de proclamar o evangelho, tampouco fazer a homilia. Então você que é católico, fique atento a isso, né? Se porventura em algum lugar no mundo aí, né, você que está escutando a Rádio Sacramento, vê que algum leigo fez o evangelho, né, ali dentro da Santa Missa, ou que fez até a homilia, né, você agora já sabe que isso não pode ser feito, somente o padre ou o diácono. Mas se o padre estiver doente e não puder fazer, ele não vai nem celebrar a missa. Então, fiquemos atentos. Quanto mais conhecemos, melhor aprendemos a amar a igreja. Dia 24 de junho, hoje é dia do nascimento de São João Batista, é a natividade de São João Batista, foi celebrada hoje nas igrejas em todo o mundo, Igreja Católica, e aquele que veio antes, né, para anunciar Jesus, o nascimento de João, foi anunciado aos parentes e aos seus amigos através de uma fogueira. E é por isso que temos durante a festa de São João a tradicional fogueira. Muita gente tenta, né, trazer aí várias e várias interpretações, mas é fato que essa questão da tradição da fogueira, ela nasceu já junto com João Batista, quando Santa Isabel e Zacarias, São Zacarias, pais de São João Batista, acenderam no alto da montanha uma fogueira, né, para que os parentes e amigos vissem aquela fogueira e assim soubessem, João Batista nasceu. E assim, né, como muitas e muitas coisas que temos no nosso mundo, sobretudo o mundo ocidental, são coisas que vêm da igreja. Então, ontem, Silas, eu fiz até uma fogueirinha lá em casa, viu?
8: Oh, legal.
13: Juntei as mulheres de casa, fiz, vamos fazer uma fogueira, peguei uns pauzinhos lá que eu coloco no meu fogãozinho a lenha, fui, vamos fazer uma fogueira, só não tinha milho para assar, mas tudo bem, tinha fogueira.
12: Já tinha fogueira.
13: E assim, hoje dia de São João Batista. Amanhã nós teremos o início da festa de Nossa Senhora do Perpétuo Socorro, aqui em Sacramento, na paróquia Basílica Santuário, né? Só que temos então aí a nossa igreja, né, na comunidade Perpétuo Socorro, no bairro Perpétuo Socorro. Então, às 18h30, teremos o Santo Terço rezado lá na igreja do Perpétuo, e às 19h, Santa Missa. Portanto, será assim amanhã, sexta e sábado, nesses mesmos horários, tá? 18h30 terço, 7h a missa, e logo após a Santa Missa, temos aí aquele momento social que o padre Márcio André ontem contou pra gente, né? Que amanhã começa com a noite dos doces, na sexta-feira é o dia da canjica do padre, né? Tá ficando famosa a canjica do padre, eu ainda não experimentei, na última vez não deu, quando fui na festa de Santo Antônio, mas acho que dessa vez vai dar, viu? No sábado teremos a noite do caldo quentinho, nesse friozinho que vai aumentar, é uma pedida excepcional. Então, fiquemos atentos a esses horários, né? E no domingo o horário é diferente. Às 16h30 o Santo Terço, lá no Perpétuo, durante esse momento da festa, e às 17h a Santa Missa, né? Do encerramento, com procissão, né? Tudo bonitinho como manda o figurino de uma festa do padroeiro. Então, que Deus possa abençoar você que participará dessa festa. Eu estarei lá, se Deus quiser. E vamos agora, Silas, fazer aquele sorteio, né? O pessoal que é do Clube dos Amigos já vai cruzando os dedinhos aí para a gente fazer esses mimos, né? Esses presentes. Quando a gente dá presente, a gente presenteia. Quando a gente dá um mimo, a gente mima.
12: Deve ser, né?
13: Então, boa. Vamos lá.
12: Vamos mimar aí a galera.
13: Mimar, né? A galera do Clube dos Amigos. Hoje a gente tem um terço bonitaço lá da Pintando o Sete, e o Adorno também. O Adorno que quase sempre, o Adorno e o Terço, né, nós temos aqui, sempre são presentes belíssimos lá da Pintando Sete, às vezes produzido pelo próprio Fabiano. Exatamente. Silas, eu aprecio demais quando uma coisa é feita à mão, sabe? A coisa artesanal, para mim, tem um valor muito, muito, muito maior do que aquelas coisas que se faz nas fábricas lá, né? Verdade. Faz 300 milhões de terços, tudo igual, e quando é artesanal é uma coisa quase que única, né? Muitas vezes.
12: Justamente. Vamos começar pelo Adorno?
13: Vamos começar pelo Adorno, Silas.
12: É.
13: De 1 a 40.
12: De 1 a 40, então, você que fez. Vai lembrar, são os aniversariantes do mês de junho.
13: Isso mesmo.
12: Né? Você que fez aniversário neste mês e faz parte do Clube dos Amigos. Ah, mas eu não faço parte ainda. Então, corre, procura lá no escritório paroquial, representantes aqui na Rádio Sacramento e torne-se aí um membro do nosso Clube dos Amigos. Ó, o sorteador já tirou aqui o primeiro número, Rachid, é o 38.
13: 38, olha, o José Belisário Pereira, lá do Rosário. Quem será José Belisário, Silas?
12: Não conheço.
13: Ele com certeza tá na sintonia, nosso querido Zezinho. Zezinho, um abraço para você.
12: Então lembrando que é o Adorno, né?
13: Ganhou o Adorno. Então vamos colocar aqui o número 38. Deixa registrado aqui no nosso documento. E vamos pro terço, Silas.
12: Terço. Ó, o sorteador aqui hoje, ele foi generoso. Ele foi lá embaixo, né? 38, que aí tem 40, né?
13: Do tem nosso 40.
12: Clube. Agora é o número 2.
13: Número 2, vamos ver quem foi aqui. Joaquim Félix, do Centro. Olha, hoje a Almarada tá ganhando,
12: aí,
13: viu?
12: Ó, isso é sinal que é para os homens rezarem também. A gente sempre reforça aqui. Verdade. Que tem o terço dos homens, né? O terço com a família como um todo. Então, hora de rezar.
13: Verdade. Então, parabéns aí ao Joaquim Félix e também ao José Belisário, né? O nosso amigo Zezinho, que sempre tá na sintonia da Rádio Sacramento FM, com poemas e tudo mais, viu? Eu vou dizer uma coisa para você, Silas. Os aniversariantes de hoje, tanto do Clube dos Amigos quanto os dizimistas, foram as mulheres. Só a mulherada que fez aniversário, mas só a Almarada que ganhou os presentes.
12: Olha aí. E vai lembrar que não teve nenhum João hoje, né?
13: Nenhum João. Ontem nós tivemos um João Batista fazendo idade nova ontem, né? Então, o santo onomástico dele. Exato. É hoje, João Batista.
12: Detalhe que eu ia esquecendo, só avisar aí, o José Belisário e o Joaquim Félix, né? Que você falou aí que foram os ganhadores, não é
13: isso? Isso mesmo.
12: A coordenação que vai entrar em contato com eles, né? Vai ligar, vai falar o dia de retirar aí os brindes, então não precisa nem vir na rádio e nem lá na Pintando Sete, pode esperar que a nossa coordenadora Daniela vai ligar para vocês, vai entrar em contato e aí é hora de ter o brinde.
13: É isso mesmo, então fica tranquilo que a Daniela vai entrar em contato com vocês. Amanhã a gente tá de volta aqui na Rádio Sacramento. Quero lembrar que na Basílica, às 7 horas da manhã, as missas continuam, né? Amanhã e sexta-feira, portanto teremos duas opções de missa, quinta e sexta, uma às 7 da manhã, uma às 7 da noite, isso na paróquia Basílica, certo? E no domingo, no sábado, não teremos a missa na igreja Santo Antônio. O pessoal que costuma ir para a missa na igreja Santo Antônio, aqui em Sacramento, vamos passar lá para a Igreja do Perpétuo Socorro, só que não às 18, às 19 horas. Amanhã a gente está de volta aqui, Silas, se Deus quiser. Um abraço para você e para quem continua na sintonia.
12: Com vitória do Brasil, Rachid?
13: Se Deus quiser, né? Vamos pedir aí para São João dar uma ajudinha. Sei que ele não é o especialista dos santos, né?
12: Do futebol.
13: Em futebol, né? Mas vamos pedir para São João dar uma. Acenda uma fogueira, né? Vai que cola.
12: Vai que dá certo.
13: Contra quem vai ser, Silas?
12: Contra a Escócia.
13: Contra a Escócia. Vai ser difícil, hein?
12: Exatamente, mas vamos ter fé aí com o São João e todos os santos para ajudar a gente. A gente até amanhã.
13: Até amanhã, Silas.
12: Agora 10h24, continua aqui na 100,3. Tá na 100? Tá feliz?
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1: 10:26.
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0: feliz 10h35. É, 10h35. Eu falo pra você que a hora sempre tá voando aqui na nossa Rádio Sacramento. Ô Wanderson, daqui a pouquinho você participa aqui comigo, combinado? O Marco também já mandou o seu bom dia. Sabe o que eu tô querendo e ninguém mandou até agora? Brasil. Seu palpite! Brasil vai ganhar hoje, vai perder. O que você tá achando? Você tá nem sabendo de futebol. Você não sabe de futebol, né? Mas de Portugal você tá sabendo. Ontem Cristiano Ronaldo desencalhou, resolveu fazer gol e tudo mais, né? Então participa aí comigo, larga de preguiça, manda esse zap logo aqui pra nossa Rádio Sacramento. Lembrando que na hora do jogo, né? 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
1: Se liga, e pra gente entrar naquele clima de Sacramento FM na Copa, tem o Grupo Chocolate e a Turma do Pagode. Alô, Virgínia. Mas por quê? O que tem a ver a Virgínia com a Copa do Mundo? Vini Júnior disse que tá fazendo gol por quê? Quer surpreender a Virgínia, falar aqui, ó, aqui é o artilheiro, não brinca em serviço, não. Hoje vai ter gol do Vini Júnior, tá? E ó, acho que hoje ele vai fazer 2 gols.
2: Alô,

0: seu cheiro de leve.
1: Meu compadre, o único jeito é você não indo pra rua.
2: Aí fica ruim.
1: Liga, não vai dar problema.
3: Chocolate!
4: Chocolate! 11:45.
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4: Aqui pela nossa Sacramento FM, conosco o presidente do SPR Sacramento, nosso amigo Osni. Osni, bom dia.
8: Bom dia, Silas. Bom dia, ouvintes da Rádio Sacramento. Bom dia aí a todos os nossos produtores rurais, nossos colaboradores que estão lá na, como diz o outro, garrado no eito, né?
4: Verdade.
8: Com essa chuvinha, o El Niño, então todo mundo falando que ia trazer uma puta de uma seca e tá com chuva aqui, chuva mês que vem de novo em julho. Vamos ver o que que...
4: O que que vai virar?
8: Que promete, né? Vamos ver aí, vamos...
4: Mas uma coisa que a gente sabe que promete e é bom é aniversário, né? E tem aniversariante lá no nosso SPR?
8: Ah, não deixa de ter, né? Graças a Deus são muitos associados e toda semana nós temos aí de 10 a 30 associados. E então vamos lá, hoje, né? 24 de fevereiro, São João. Você começou a falar aí, convidar todos os produtores. Se tiver alguma coisa para fazer no sindicato amanhã ou depois, vai lá hoje, vai lá comer uma canjiquinha, comer uma broazinha lá, tomar um café com a gente lá no sindicato, tá bom? São João hoje. Então vamos lá, dá um, tem três felizardos aqui que nasceram no dia 24, dia de São João.
4: Isso é bom.
8: Que é o Edivaldo Ferreira, a Janilda Alves Ferreira e o João Cruvinel de Almeidas. No dia 25, nós temos o Edgar de Herbert Tost, o Reginaldo Donizete Pinton, Rildo Bisinotto. 26, nós temos o Antônio Donadelli Neto, o Luiz Fernando Batista e o Vitor Cruvinel. No dia 27, nós temos a Fabiana da Silva.

0: o Luiz Afonso de Melo Prado, o Luiz Carlos Mendes, o Carlos Flávio Ferreira de Araújo, o Marcos, né? O Marcos Flávio. E o Algair de Oliveira Filho. No dia 28 nós não temos aniversariante, mas temos no dia 29 o Marcelo Rezende Seabra, o Paulo Antônio de Oliveira de Souza Filho e o Paulo Loyola de Souza. No dia 30 nós temos a Maria de Souza Juliano, a Neide Ana Alves Moreira Jacob, o Palestino Martiniano Ferreira e o Rênis Bisinotto. Então, parabéns a todos vocês, que Deus continue iluminando a vida de vocês e que, se Deus quiser, o ano que vem estejamos todos aqui, né? Silas e eu de cá e vocês todos aí nos escutando. Um abraço a todos, fiquem com Deus.
1: Isso é verdade. Presidente, e os preços das cotações agrícolas, como é que estão aí essas variações, ou tá estável, como é que tá?
0: Ah, tá praticamente estável, o café deu uma caidinha, o milho deu uma caída, distanciou ali, né? Sempre tinha uma margem ali de R$10 de saco de milho pro sorgo, deu uma caidinha, mas a soja já teve negociação a 115, diz que ela deu uma subidinha para 118, mas a cotação de Uberlândia não confirmou nada além de 115. Então a soja hoje 115. O sorgo continua aí na faixa dos 54. E o milho, que normalmente era 64, 62, caiu para 58, hoje na Praça de Uberlândia. O café, que estava 1.600 e pouco, caiu para 1.565, deu uma caidinha. E, na realidade, esse café aqui não era para ter caído, porque nós tivemos chuva de pedra no sul de Minas Gerais, né? E tivemos uns estragos em lavoura lá. Mas isso aí vai refletir mais para frente. E a arroba do boi continua aí na faixa dos R$320. Lembrando bem que esse é preço bruto e que é um balizamento para o produtor começar a negociar.
1: Isso é verdade. Então, importante informações aí das cotações. E quais os recados hoje, presidente?
0: Nós já falamos, né, do São João lá no sindicato, que então todos que puderem passar lá, tomar um café com a gente lá, comer uma canjiquinha, com uma broa, um bolo, né? E a outra coisa é o seguinte, nós estamos dentro do período, gente, de fazer aí o levantamento de que curso que vocês precisam para os seus colaboradores. Você precisa de um curso de coletadeira? Demanda lá com o Johnny no sindicato. Precisa de um curso de ordenha? Demanda lá um curso de outros equipamentos, né? De trator, manutenção de trator. Então, todos esses cursos está disposto lá no Senar. E você que precisar, você que está empreendendo na sua propriedade, você está criando um produto, uma marca sua, por exemplo, tem muita gente aí que as mulheres estão dedicando a fazer o queijo, a fazer geleia, a fazer um doce para colocar no comércio, não esqueça de usar lá o sindicato também. Nós temos uma rede aqui, tem Sebrae. O Sebrae faz marca, levanta custos e faz propaganda dos produtos de vocês, gente, praticamente quase tudo de graça, tá? Então, vamos usar as ferramentas que a gente tem. Eles faz, você fala a localização, fala o que é seu produto, eles vão te mostrar um monte de marca que vai adequar seu produto. Você escolhe a marca que você quer e eles têm equipes especializadas para isso, tá? E você também pode fazer curso, além do Senar, você pode fazer curso para aprender a colocar seu produto no mercado, poder fazer propaganda. Então, tanto no Senar quanto no Sebrae, lembrando que os dois aqui não são concorrentes, um complementa o outro. O Senar dá todo o curso de formação, dá todo o curso de aprendizagem, manutenção, tudo, e o Sebrae vem com essa parte de inclusive, alavancar aí o turismo na região para estar comprando os produtos que vocês agregam valor lá na fazenda, né? No caso do doce, do leite, do requeijão, enfim, o próprio café, você produz o café lá na roça, você quer moer o café, você quer torrar seu café, quer colocar no mercado, vem aqui no sindicato que o Sebrae vem, organiza com você, ajuda você fazer todos os protocolos do IMA para você poder comercializar dentro e fora do estado. Então, vem aproveitar que a gente tem praticamente esse serviço quase todos de graça.
1: Mais algum recado, presidente? Mais algumas...
0: E lembrando aí o pessoal do leite, né? Que não tá fácil, a questão do leite tá, mas deu uma recuperada e que dentro do sindicato, juntamente com o Sebrae, também nós temos aqui o Progenética, tá certo? Que o Sebrae, você entra, tem que ser no mínimo 20 vacas para você colocar o embrião e você faz... a partir do momento que você selecionou, alguém vai lá fazer uma visita, aí o veterinário, aí a partir desse momento que selecionou as 20 vacas, o Sebrae assume todos os custos, veterinário por conta do Sebrae, todos os exames, os toques, a implantação do embrião ou do sêmen, tudo por conta do Sebrae. E quando você vai adquirir o embrião, o Sebrae arca com 70% desses custos todos, de veterinário, de visita, tudo isso aí, o Sebrae vai arcar com 70%. Então é interessante pro produtor aí, que não tá fácil para ele, pegar uma chance dessa de ter 70% e melhorar o seu rebanho, né, de qualidade, colocar vacas com genética mais apropriada para produzir mais leite, isso é muito interessante. Então, não esqueça também de ir até o sindicato e procurar o Johnny, que nós vamos estar pronto para atendê-los lá.
1: Presidente, outro assunto muito importante para gente lembrar. Hoje está um dia, como diz, até meio chuvoso, friozinho, mas o sindicato já se preocupou, teve lá a questão, né? Até o tenente do bombeiro veio aqui. A gente pode até brincar no sentido de assim, aproveita então que teve hoje a chuvinha, mas deixar tudo organizado para prevenção, né? A gente não sabe, vai que o tempo resolve mudar de uma hora para outra. Então, essa questão das queimadas, né? Algo fundamental, o produtor já tá aí antenado, né?
0: Essa chuva, graças a Deus, ela veio, ela vai ajudar muita gente com safrinha, tem a plantação de trigo no município, ainda tá, a lavoura ainda tá um pouco atrasada, muita lavoura pede trigo na borracha ainda, então essa veio salvar a lavoura, né? Porque tivemos um período difícil aí, vai ter uma perda até significativa no sorgo, porque o pé ficou menor, a espiga ficou menor, o grão ficou menor, então de qualquer forma tem uma perda, né? Para quem plantou primeiro, nós tivemos aí quase uns 50 dias sem chuva, aí tivemos essa chuva agora, né? Uma chuva meia fora de época, e tá falando que ela deve prolongar. Então essa chuva simplesmente prorrogou o período de incêndio para um pouquinho mais para frente, mas a partir de final de julho e agosto, nós temos um período que é o período crítico dos incêndios, é agosto, porque aí junto o que? Palha seca, baixa umidade, calor e vento. Então, aí que destarta os incêndios, que ficam muito sem controle.
1: Aí que mora o perigo.
0: Aí que mora o perigo, né? A gente sempre brinca aqui, gente, na roça, riscar fósforo só no fogão de lenha, fazer um franguinho lá, fazer um feijãozinho, e nada de botar fogo em monte de lixo, porque se vem o vento, pega uma faísca daqui dali, pega um sabuco. Se você pensar num sabuco, quando ele começa a queimar por dentro, ele pode viajar uma hora, duas horas no vento, que o vento só vai soprando para ele pegar fogo, e aonde ele cair, ele destarta o incêndio, né? Então, vamos tomar cuidado com esse tipo de ação lá na roça para evitar transtorno para nós mesmos e para outras pessoas, né?
1: Isso é verdade. 11:56, mais algum outro comunicado, presidente?
0: Não, e só lembrar, né, que eu falei para outras pessoas, mas o incêndio também tem risco nas estradas, né? Colocar em risco a vida das pessoas. Pouco tempo nós vivemos acidente aí nas estradas, né? A pessoa às vezes tem um fumação de um lado, sai para contramão, vem outro de lá e tem uma batida feia. E outro aviso importante, gente. Eu também toda a vida, não é que a gente gostar de correr muito, a gente anda um pouquinho além, né? Do normal, porque às vezes tem dia que você tá com pressa, você anda mesmo. Mas principalmente, gente, perto de lavoura de milho, nas baixadas, perto de travessia de córrego, cuidado, diminui a velocidade, presta atenção, tá tendo javali demais. As capivaras também aumentaram muito, então pouco tempo teve uma capivara que bateram nela ali em cima na ponte do Ribeirão dos Dourados, destruiu o carro todo. Então já aqui de pé da dama, de frente à dama aqui, um caminhão pegou um javali, destruiu o javali, maçou o caminhão. Se fosse um carro, poderia ter causado vítima. Então vamos prestar atenção, essas baixadas, travessia de corga, essas baixadas todas, é onde tem um caminho que os javali transitam ali, as capivaras. Então vamos tomar cuidado para evitar aí um transtorno, né, de um acidente e transtorno para a família, que isso é muito ruim.
1: Isso é verdade. 11:58, presidente, então, Agradeço a vinda aqui, mais algum recado fique à vontade e até a próxima quarta-feira.
0: O Silas, obrigado mais uma vez por estar participando aqui, né? E levando algumas notícias para os ouvintes da Rádio Sacramento. E eu que agradeço mais uma vez. Se Deus quiser, quarta-feira que vem estaremos aqui.
1: E só lembrando que o pessoal é só hoje lá no SPR a nossa festa junina, né?
0: Só hoje, é. Só hoje que é São João.
1: Então o pessoal pode... E no horário de expediente normal?
0: Normal até 5 horas.
1: Porque senão o pessoal fala assim, ainda tem jogo do Brasil, achando que o pessoal vai parar mais cedo. Não, lá no SPR hoje até 5 horas, né?
0: Até agora ninguém pediu pra parar mais cedo, não. Então, até agora tá confirmado. Que hora que é o jogo do Brasil mesmo?
1: 7 da noite, então.
0: Ah, não. Então, tranquilo. É até as 5 mesmo.
1: Apresentando então, até quarta-feira que vem.
0: Quarta-feira, se Deus quiser, fiquem com Deus.
1: Agora 11:58 aqui na nossa Rádio Sacramento, você continua com a nossa programação.

0: Didi Ribeiro.
1: São João, uma das festas mais antigas da igreja. A festa de João Batista é celebrada em 24 de junho e sua origem remonta aos primeiros séculos do cristianismo. Já no século V, aparece em antigos martiriológios e também é citada por Santo Agostinho. A data foi escolhida com base no Evangelho de São Lucas, que diz que Isabel, mãe de João, estava grávida de 6 meses na época da Anunciação. Por isso, sua festa ocorre 6 meses antes do Natal. Além do seu significado religioso, a festa incorporou elementos de antigas celebrações agrícolas do solstício de verão no hemisfério norte. A fogueira, por exemplo, remete à tradição de Santa Isabel, que acendeu uma fogueira para anunciar o nascimento de João Batista e também simboliza a luz que João trouxe ao mundo, preparando o caminho para Cristo. As danças, como a quadrilha, representam a união e a alegria comunitária, enquanto as comidas típicas, feitas de milho e outros produtos da colheita, refletem a gratidão pela fartura. Assim, a festa une fé, cultura e tradição em uma só celebração profundamente enraizada na história.
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1: Buenos dias.
2: Vamos, eu tô aqui.
3: 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Bom dia, Sila.
2: Cheguei! Bom dia pra você que é de bom dia, boa tarde pra você que é de ótima tarde, boa noite. Não sei que horas que você vai acompanhar aí também pelas redes sociais da nossa Rádio Sacramento FM, 100,3 Rádio Sacramento FM na Copa, está no ar. Que alegria ter a sua companhia, sua audiência, hoje é dia de jogo do Brasil. Então, claro, cá estou com camisa do Brasil, o meu chapéu que dá sorte para o Brasil e, claro, já fazendo um convite, palpita aí comigo. Hoje é dia de você palpitar. Brasil ganha, Brasil perde, Brasil vai passar em primeiro, segundo, o que que você tá achando deste nosso Brasilzão, tá? Mas antes, eu quero lembrar que daqui a pouquinho é hora de começar o churrasco, hora de começar o churrasco e tem que ter carne da boutique Dama Carnes Nobres. 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Bora vibrar por esse Brasilzão maravilhoso e aproveitar. Fechou? Se você tá aí, então, na sintonia e quer fazer esse momento especial. E claro, hoje eu começo mandando um abraço, ó. Alan, você tá firme, meu filho? O Rodrigo, ô Rodrigão, hoje você tem que palpitar comigo lá no nosso YouTube, hein? Que hoje é dia de Brasil, quero saber. O Rodrigo, o Luiz, o Regis e a Carla. Esses meninos fazem parte de um time diferente, um time melhor do que a seleção brasileira. 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Gente, vamos lá! Sejam bem-vindos aqui à nossa programação. Pode espalhar a live, né? Nossa live aí para seus amigos. Fala, ó, tá rolando lá na Rádio Sacramento um programa que um cara tá lá com chapéu, tá muito estranho, muito doido e tal. Mas pode aproveitar e contar aí pra todo o pessoal, beleza? Então, participa comigo, que é o nosso Rádio Sacramento FM na Copa. Sempre começamos com uma curiosidade. Então, eu vou com a curiosidade. Depois, já tem palpite chegando. A galera tá palpitando, então, manda áudio, manda texto, vai lá no YouTube, participa aí com a gente da maneira que você quiser, combinado? Da maneira que você achar fácil aí, é importante participar. Vamos com a curiosidade? Qual é a curiosidade de hoje?
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5: Você sabia que o primeiro gol da Copa foi marcado no dia 13 de julho de 1930 em Montevidéu pelo jogador francês Lucien Laurent? Nessa partida, a França derrotou o México pelo placar de 4-1. Você sabia que o francês Just Fontaine marcou 13 gols na Copa de 58 e esse recorde é mantido até hoje? Ele fez gols em todas as partidas, inclusive contra o Brasil, quando a França foi parada pela nossa seleção, que viria a ser a campeã daquela edição. Oleg Salenko ficou famoso ao marcar 5 dos 6 gols da vitória da Rússia contra Camarões na Copa de 94 dos Estados Unidos.
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0: nossa vez. E a vez hoje é do Brasil, hein? Será que nós teremos hoje vitória? Ó, deixa eu mandar um abraço já pro Rodrigo. É tão bom quando você tem os amigos que estão ali, ó, firme, ponta firme. É, o Rodrigão já deu o palpite dele aqui. Silas, 3-1 pro Brasil. Será? E vai ter gol do Vini Júnior, gente? Será que o Vinícius Júnior vai fazer gol? E outro, hein? Será que Neymar joga? Ai, será? Será? Estão dizendo aí que talvez, né? Mas ó, vamos que tem mais palpite da galera aqui hoje comigo, isso é muito bom, isso é muito bom. Cadê? O Gaspar.
1: Ô, Silas Bonetti, é o Gaspar de Ponte Alta de novo.
0: Beleza.
1: Meu palpite hoje, confiantíssimo no Brasil.
0: Ai, Jesus.
1: 4-1 pro Brasil.
0: Ó.
1: Classificação,
0: em
1: primeiro lugar, beleza?
0: Combinadíssimo aí, ó. Em primeiro lugar, o Brasil. É, meio-dia e 11. Esse é o nosso Rádio Sacramento FM na Copa. Ó, tem mais palpite aqui da minha amiga Marta. 2-1 pro Brasil, Silas. Beleza, Marta? Tá aqui computado. Thiago Mariano tá chegando. Hoje a paleta dele é verde, tá, gente? Daqui a pouquinho ele tá chegando. Eu vou já até mudar a câmera pra quem tá na internet ver a chegada triunfal de Thiago Mariano aqui na nossa programação. Ah lá, ele veio hoje de verde. Só verde, não tem verde amarelo, não. Não tem verde amarelo, não, né, Thiago? Você ia vir de quê? De azul?
2: É, quase.
0: Quase? Ah, mas tá valendo, ó. Ó o meu chapéuzinho ali, ó. Tem azul, tem amarelo, tem verde. Pra alegrar gregos, troianos e quem é daltônico não enxerga cor nenhuma.
2: Só não pode alegrar escoceses.
0: Isso é verdade. Hoje não podemos alegrar. Thiago, vou ser educado. A turma recentemente virou. Falou que eu tô muito sem educação com você, que eu não falo boa tarde, Thiago. Então boa tarde, Thiago Mariano.
2: Boa tarde, meu amigo. Boa tarde. 12 horas e 12 minutos. Meio dia e 12, galera. Hoje o negócio vai ser pegado, viu? Eu tô sentindo aí, muita gente está otimista. A gente sabe aí que a seleção brasileira teve resultados legais aí no último jogo, mas no penúltimo jogo nem tanto. Então a gente tá num equilíbrio aí entre os otimistas e os realistas, né?
0: Exatamente, ó. Mas já chegou gente aqui, Thiago Mariano, que eu vou te contar com achando 4 pro Brasil, né? Brincadeira, tem uma turma aí que tá achando que hoje. Eu quero saber se tem alguém que vai falar assim: tem gol do Vinícius Júnior ou do Neymar? Será que o Neymar vai jogar hoje? Porque até agora ele foi lá, não fez nada assim, tá lá treinando, né? Quem sou eu falar que o Neymar não fez nada?
2: É, a escalação programada não tem, né?
0: Não tem Neymar, não justo.
2: Ainda não, né? Nem Hendrick, inclusive, que estava aí muito esperado, né? Pra jogar, né?
0: Do Hendrick eu vou te falar. Eu acho que o Ancelotti faz de pirraça, só pra falar assim.
2: Se quem povo brasileiro.
0: Exatamente. Quem manda nessa bagaça aqui vai ser eu. Então vocês não vêm dar pitaco, não. Eu acho que um pouco do Hendrick. Agora do Neymar tem história aí, né? Tá machucado. Ele não procurou nenhum laboratório pra patrocinar ele até agora, viu, Thiago Mariano?
2: Não, ainda não encontrou esse patrocínio, então ele ainda tá penando lá, meu amigo.
0: Isso é verdade. Ó, Thiago Mariano, sabe quem fez gol ontem?
2: Quem fez gol?
0: Ah, ele, Robozão.
2: Robozão?
0: Cristiano Ronaldo.
2: Segue, né?
0: Ele é sensacional, foi 2 gols, ainda diga de passagem, acho que ele quis compensar, que
2: sim,
0: não foi da primeira, ele foi depois, falou assim, ó, eu vou fazer 2.
2: Pra compensar.
0: Porque vale pro primeiro e depois pra o segundo jogo lá. E Portugal ganhou bonito, viu?
2: É
0: goleada maravilhosa.
2: O resultado foi bacana.
0: Foi. Vou até aproveitar, vou chamar a turma do Aqui Não Tem VAR.
2: Opa, vamos lá ver qual que é o palpite deles aí.
0: O que a turma traz, porque ó, depois teve o jogo da Inglaterra, teve a Croácia.
2: Isso.
0: Que provavelmente ganhou do Panamá, não é possível. Se não ganhar do Panamá, vai ganhar de quem? E a Colômbia, que passou um aperto com a turma do Congo, viu?
2: Pois é,
0: né? Mas ganhou.
2: Mas ganhou, né?
0: Então tá valendo. Ó, então vou chamar hoje, deixa eu ver quem tá aqui pra chamar, é a Mariana. A Mariana de Freitas, pra você que não sabe, né, que foi os jogos de ontem, ela conta aqui junto com a gente, já voltamos pra saber o seu palpite, cornetar, falar tudo e não falar nada ao mesmo tempo. Esse é o nosso Rádio Sacramento FM na Copa. Vamos lá, Mari.
3: Chega ao fim mais uma rodada do Mundial. Eu sou Mariana de Freitas e aqui não tem VAR, mas estamos de olho em tudo que acontece dentro e fora de campo na Copa. Sim! Ele corre, dá um salto, gira no ar e aterriza com os braços abertos para os lados, enquanto o estádio inteiro ecoa o grito junto com ele. Gol de Cristiano Ronaldo. Ele marcou e se tornou o único jogador a balançar as redes em 6 Copas diferentes. Portugal chacoalhou o Uzbequistão por 5-0 nesta terça-feira. E o homem tá com fome de bola. E se tem muita gente que acha o Cristiano Ronaldo de outro planeta, a gente vai falar de uma história que viralizou ainda antes do começo da Copa. Uma vidente brasileira com mais de 20 milhões de seguidores sonhou por 2 vezes que vai rolar uma invasão extraterrestre na Copa, justamente durante a partida entre Brasil e Escócia. A avó baiana, que não é nem vó nem baiana e tem um H ali no meio do nome, divulgou um vídeo falando em abdução de torcedores e de jogadores. Nas redes sociais já circulam questionamentos pertinentes sobre um protocolo de ação em caso de invasão alienígena e direitos dos consumidores, que afinal pagaram caro pelo ingresso e correm o risco de não ver a partida. Seria o cúmulo do absurdo. Bom, e brincadeiras à parte, eu torço para que a vovó Maria Baiana, a verdadeira, uma entidade da linha dos baianos na Umbanda, leve sabedoria e gingado ao time brasileiro. Dizem que Neymar pode entrar em campo. E vocês lembram da expulsão do jogador Almirón do Paraguai por cobrir a boca na partida contra a Turquia? Pois é, o jornalista paraguaio Tipe Vera, da emissora ABC Color, acabou perdendo a credencial de cobertura da Copa. Na transmissão, ele chamou de ladrões e outras cositas, mas o trio de arbitragem e a organização do Mundial. Ofendida, a FIFA agiu e cassou o documento. O jornalista não pode participar de qualquer programa sobre Copa, sendo dentro ou fora dos estádios. Tipe divulgou um vídeo se desculpando com os telespectadores pelas palavras usadas, mas afirmou que discordar de uma regra é válido e permitido. E tu já ouviu falar da expressão parking the bus? É aquela estratégia ultra defensiva no futebol em que um time mantém praticamente os 11 jogadores no campo de defesa, quase dentro da grande área, para evitar de tomar o gol. É como estacionar o ônibus na frente da goleira. Foi o que aconteceu na partida entre Inglaterra e Gana. Final, placar intacto. A Croácia é famosa por suas muralhas medievais. Em Dubrovnik, onde foi gravada a série Game of Thrones, elas chegam a medir 25 metros de altura. Na partida contra o Panamá, o goleiro croata Livakovic fez jus à fama do país e fechou o gol. A partida tinha cheiro de 0-0 e deu uma esquentadinha ali na segunda etapa e a Croácia sobreviveu na Copa com o placar protocolar de 1-0. E na última partida do dia, Leopardos contra Cafeteiros. Deu Cafeteiros. A República Democrática do Congo resistiu bravamente às investidas da Colômbia, mas no fim das contas, com o gol do lateral Daniel Muñoz, foram os colombianos que cantaram. Ai, ai, ai, ai, tá chegando a hora! Nesta quarta começa a terceira rodada da Copa. 5 seleções já não têm chances matemáticas de avançar para a próxima fase. Haiti, Turquia, Tunísia, Senegal e Iraque. E nessa quarta tem Brasil em campo. A gente traz tudo sobre a rodada logo cedinho, porque aqui não tem VAR, mas estamos de olho em tudo o que acontece dentro e fora de campo na Copa.

0: ganhar pelo menos da Sage de Dança.
1: É isso aí, meu amigo. Ou o brasileiro, ele vai comemorar, né, pela vitória aí do Brasil, ou então ele vai lamentar daquele jeito que o brasileiro lamenta, né?
0: Isso é verdade.
1: Regado a certos tipos de comemorações aí que a gente sabe qual, né?
0: Eu sou daquele. Se ganhar, vou comemorar. Exatamente. Se perder, vou comemorar também.
1: Também, né?
0: Ó, eu te falei de gente otimista. Você conhece o Gil Félix?
1: Conheço demais. O que é isso?
0: Gil Félix mandou aqui. Ô, Gil, e o palpite do Davi? Quero saber. 5-0.
1: 5-0.
0: Eu tô achando que esse povo tá otimista demais. Tá otimista demais,
1: sei,
0: viu?
1: Não, Gil.
0: Ó, tem mais um palpite aqui que é da Cida. Oi, Cida. 2-1. Silas e Thiago, 2-1. É o palpite aqui da Cida pra gente. Tem mais um palpite aqui, ó. Vamos lá, quem é que tá aqui comigo? É o Gilmar Borges. Silas, Thiago Mariano, boa tarde pra vocês.
1: Boa tarde.
0: Palpite de hoje, eu acho que não tem muita importância e a preocupação. Qual será o melhor? Primeiro, segundo lugar. E aí, palpita, você falou e não falou, ô Gilmar. Tá igual nós aqui, ué. Falou, mas não falou. Qual que é o palpite? Perde, ganha? Que vai virar? Ó, o do Davi é 3-1. Davi.
1: 3-1, tá mais realista.
0: Ô, Gil.
1: Gostei, Davi.
0: Davi tá mais realista.
1: Ô, Gil, você tá precisando acompanhar o Davi aí, viu? Vamos acompanhar aí com mais realidade os jogos aí, que eu acho que é mais pertinente, meu amigo.
0: Exatamente, viu? Ó, deixa eu ver se hoje a Daniela Esperon, ela não resolveu trabalhar, então nós não temos a informação da seleção brasileira, tá? O que vai acontecer, ah, não, tem sim, ó, tem a menina aqui, a Daniela Esperon, já ela chega aqui na área, combinado? Mas, ó, quem tá no nosso canal do YouTube, quero agradecer muito essa audiência de vocês no nosso canal do YouTube, não se esqueça de compartilhar nossa live,
1: isso,
0: viu?
1: Isso! Compartilha aí, manda pra galera aí no WhatsApp, manda aí no Instagram, manda no YouTube também, usa as plataformas aí e compartilha aí a nossa troca de ideia por aqui, que inclusive, se a gente for mais pra frente aí, as trocas de ideia aqui serão ainda melhores, né?
0: Isso,
1: temos,
0: verdade,
1: aí os nossos queridos patrocinadores.
0: Exato.
1: Que estão na área também, oferecendo aí o melhor de cada produto. E eu acho que em breve aí a gente vai ter prêmios dessa galera aí.
0: Não
1: sei não, eu tô sentindo, eu tô sentindo.
0: Você tá sentindo isso? Eu acho que também, viu? Pra ficar melhor ainda, se Brasil passar. Quem sabe?
1: Escutou, hein, Marquinhos?
0: Quem sabe, Marquinhos. Eu não vou falar lá com o Betinho, porque senão ele vai falar assim, mas se você aí.
1: Quem sabe ele dá um descontinho especial, né? 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
0: 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O Rodrigão é nosso palpiteiro, ó, 3-1. Mas eu perguntei ele já lá no YouTube, cadê o palpite do resto, pessoal? Carla, Regis, ô Alan, Luiz, fala aí, galera, o que vocês estão achando? Brasil vai passar em primeiro, segundo, nem vai passar, não é possível, viu, Thiago, aí não, aí é muito, aí é negatividade demais, né, Gil? Não precisa ser tão otimista, mas negativo também, assim, não,
1: verdade,
0: né?
1: No máximo um empatezinho.
0: Exatamente, né?
1: E tendo um empate, falar, a gente vai passar também, né?
0: Tem que esperar ver o resultado lá com o Marrocos.
1: Sim, dependendo, a gente mesmo tendo um empate,
0: pode conseguir os melhores terceiros lugares. Sim. Ali nessa Copa do Mundo, viu, Thiago Mariano? E vou lembrar aqui, o Thiago lembrou, né? 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
0: Tiago Mariano, o Gil falou que estamos muito pessimistas.
1: Ah, que é isso?
0: Nós já ultrapassamos a margem do realista.
1: É, Gil, não sei não. Ó, a gente tá avaliando aqui resultados, né? Então, contando aí que a Escócia, ela tá tendo aí resultados positivos, né? O Brasil aí, pro último jogo contra o Haiti, né? Teve uma vitória significativa, mas contra Marrocos já não foi lá essas coisas, né? E ainda contamos que a Escócia teve aí uma derrota, né, contra Marrocos.
0: Exato.
1: Então a gente pode contar com esse ponto positivo aí, né, pro Brasil. Mas considerando também, né, que a gente teve aí uma disputa acirrada com Marrocos, então pode ser aí que a nossa disputa também seja acirrada, assim como foi aí entre Escócia e Marrocos, né? Então, eu tô seguindo essa lógica aí.
0: Eu estou vendo. Né? Não, você tá numa lógica quase de lei. Considerando determinada situação, considerando.
1: É, tá vendo?
0: E fica determinado que o Brasil tem que ganhar. O Brasil tem que ganhar, viu, gente? Com tantas considerações, nós tem que ganhar. É. Ah, deixa eu botar aqui a turma no ar com a gente. A Lourdes, Thiago Mariano, ela acha que fica 3-1 para o Brasil.
1: Boa, boa.
0: Lourdes tá sempre aí ouvindo a gente, participando. Abraço, meio-dia e 26. Cadê a minha amiga Elisângela, Helena? As palpiteiras de plantão já estão de folga. Certeza, viu? Não foram nem trabalhar às 7 horas da manhã. Sabe qual era o argumento? Que tinha jogo do Brasil.
1: Que é
0: 7 horas da noite.
1: Amigo, 12 horas depois.
0: Imagina se estivesse festando isso tudo.
1: Nossa.
0: Na hora do jogo já não vai saber gol de quem é, viu?
1: Deus, pois é, né? Já vai estar lá em outra dimensão.
0: Exato. Ó, falando em outra dimensão, vou chamar a Daniela Esperon, então. Dá tempo aqui. Enquanto
1: chega
0: isso,
1: aí,
0: vocês, gente, pode mandar aí o seu palpite, mandar o seu áudio e, claro, já saber com Thiago Mariano e Silas Bonetti aqui os palpites de hoje. Hoje nós teremos 6 jogos. 6 jogos, Thiago. Não é brinquedo não, meu filho. Haja busanfa pra ficar ali assistindo esse tanto de jogo. Não tem jeito não. Ô, Daniela Esperon, então, a informação é da seleção brasileira, é o que ela traz aqui pra gente? Cadê isso? Ela traz aqui, ó, que o Ancelotti esconde questão da escalação, que o Thiago brincou, né? Neymar não apareceu lá na escalação.
1: É.
0: Mas quem será o substituto do Rafinha? O cara lá machucou, né? Fazer o quê?
1: Pois é.
0: Então, Dani, fala aí pra gente, vai lá.
2: Tudo pronto para o último jogo da seleção brasileira na fase de grupos da Copa do Mundo. O Brasil fez o último treinamento antes de enfrentar a Escócia em Nova Jersey, nos Estados Unidos. O goleiro Alisson, que foi poupado do treinamento de segunda-feira por controle de carga, treinou normalmente e não é problema. O atacante Neymar também participou da atividade junto com o grupo, mas não será titular neste jogo. Ele vai ser relacionado e deve entrar no decorrer da partida, fazendo apenas alguns minutos contra a Escócia para iniciar um retorno à equipe principal. O técnico Carlo Ancelotti fez os últimos testes para definir a escalação, lembrando que vale o primeiro lugar do grupo C. Rayan e Luiz Henrique foram testados na vaga de Rafinha, mas o técnico italiano não deu indícios se vai poupar alguns jogadores, principalmente os pendurados, que são Douglas Santos e Casemiro. O treinador também chegou a observar Léo Pereira no lugar de Gabriel Magalhães e Endrick no ataque ao lado de Matheus Cunha. Portanto, pode ser que o Brasil esteja mexido para essa partida diante da Escócia, principalmente por controle de carga. Alguns atletas demonstram já um desgaste físico muito grande. A principal dúvida nesse time mesmo é quem será o substituto do Rafinha, aquele que deixou a partida contra o Haiti com uma lesão muscular. Então, Luiz Henrique, Rayan e Endrick são as principais opções. A verdade é que momentos antes do jogo é que conheceremos a escalação oficial do técnico Carlo Ancelotti. Agência Rádio Web com informações da seleção brasileira, Daniela Esperon.
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0: Agora é meio de 29. Ô, Thiago Mariano, ela falou em mexida, eu pensei em comida. Opa, não sei se é por causa.
1: É porque já tá chegando na hora do almoço, né?
0: Então deve ser. É. Falei assim, não, mexido, né? Mexido. Você
1: imaginou
0: mexido.
1: Aquele mexidão, né?
0: Exatamente, rapaz. Não, não há fome danada.
1: É o puro suco do Brasil, é o famoso mexidão, né, meu?
0: Exato. Ó. Foi só eu chamar ela, vamos ao palpite da Elisângela. Elisângela, cadê você, menina? Fala conosco.
4: Oi, Silas. Oi. Você não sabe da missa metade, meu filho. Desde as 5 da manhã nós já estamos no trampo.
0: Oh, Deus
4: me livre. Aqui é trabalho.
0: Ah, isso é bom.
4: Ó, meu palpite hoje vai ser 2-1 pro Brasil, claro. Ó. Classificando.
0: Classificando, Thiago Mariano, 2-1. Ela só não quis hoje ser a mãe de Nai e falar assim, gol do fulano, gol do Beltrano e tudo
1: mais. É demais,
0: mais.
1: Né? Aí é muito arriscado.
0: Não, mas teve dias que ela arriscou.
1: E acertou, né?
0: Exatamente.
1: E acertou. É isso aí.
0: Mãe, e a Elisângela entende, viu? E o melhor, ela desafia o Valtinho, porque o Valtinho é um atleticano enjoado, né?
1: Ixi, roxo.
0: E aí ela zoa esse Valtinho, que é um máximo. É coisa boa. Ó, deixa... O que eu tenho que fazer aqui agora? Quase embora. Na verdade, vê se tem mais algum palpite da galera. Não, ainda não chegou não, Thiago. É o seu agora. É. Vou lá avisando que então hoje é jogo da... Como que eu posso dizer para quem tá aí acompanhando? A dose dupla, ou aquela rodada dupla, ou seja, no grupo todo mundo vai estar jogando ao mesmo tempo, sim, tá, Thiago? Então, para quem gosta aí de esporte, ficar... esperto. Então, o que que acontece? O Brasil vai jogar com a Escócia às 7 da noite e ao mesmo tempo tá tendo Marrocos e Haiti. Então, vai mudar o negócio ali a toda hora. Então,
1: tudo pode acontecer.
0: Exatamente, é desse jeito. Então, vamos lá. Palpite aí do meu amigo Thiago Mariano e seu também. Vamos começar com os jogos das 16 horas, Thiago Mariano. Eu gosto sempre pelo horário de Brasília, né? Vale sempre lembrar, é o grupo B que nós teremos jogos, tá? Suíça e Canadá.
1: Acredito que Suíça e Canadá vai dar um empate aí de 2-2. Duas equipes aí estão equilibradas, né? Suíça sempre teve aí um esporte equilibrado, Canadá vem avançando um pouco mais aí no esporte, né? De forma geral e no futebol e não é diferente, mas acredito que elas estarão aí nessa disputa mais acirrada com um placar aí de 2-2, né? E você, meu amigo?
0: Ah, meu Deus, aqui a Suíça vai ganhar.
1: Vai.
0: 2-0.
1: 2-0.
0: 2-0. E Bósnia e Catar.
1: Catar.
0: Qual é a sua
1: Catar
0: opinião?
1: Levou uma tarracada.
0: Exatamente.
1: Ó, essa aí, mas Bósnia também, e eu não sei, cara, eu acredito que isso aí também não vai dar um resultado muito surpreendente, não. Eu acredito que vai ficar aí no 1-0 pra Bósnia e não vai passar muito disso não, viu?
0: Eu acho que ali, né, vão morrer abraçados 0-0.
1: 0-0.
0: Jogo feio. Joguinho que feio. Nossa senhora. 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
1: ali. Enquanto o jogo tá acontecendo.
0: Exatamente.
1: Né?
0: A sorte que é o que eu falei, os jogos estão no mesmo horário, então cansou de ver ali Bósnia e Catar, vai pra Suíça e Canadá.
1: Pula outro jogo.
0: Exatamente. E aí, grupo C, 19 horas. E, ao invés de falar do Brasil primeiro, vamos lá, Marrocos e Haiti, o que você acha?
1: Cara, eu acho que essa disputa aí vai ser acirrada, considerando aí que Marrocos tá indo muito bem, né? Ele tá até empatado aí com pontos com o Brasil, e mais considerando aí o grande jogo que teve entre Marrocos e Brasil, e que Brasil também foi muito bem contra o Haiti, eu acredito que Marrocos também vai despontar aí contra o Haiti, mas vai ter um pontinho aí pro Haiti. Eu acredito que vai ficar aí no 4-1. Né? 4 para Marrocos e 1 para Haiti. Para não tirar muita esperança do Haiti.
0: Do Haiti. Falar que fez um golzinho na Copa ali.
1: Mas Marrocos tá indo muito bem, né? Então vamos considerar isso.
0: Thiago Mariano, eu vou quase contigo. Marrocos 4, Haiti 0. O Haiti não vai. Infelizmente, não vai ter, não. Né? Marrocos, rapaz, vai ter uns doidão lá do Marrocos que são meus conterrâneos.
1: Pois é, olha.
0: Essa cara,
1: né,
0: de marroquino que
1: essa
0: eu sei.
1: Essa cara nossa de árabe aqui, meu amigo, não condena mesmo, viu?
0: Então é 4-0. E Escócia e Brasil?
1: Escócia e Brasil, eu acredito que vai ficar aí no 2-1.
0: 2 a 1
1: aí, vai ser um jogo equilibrado, né? Vai ser acirrado, vai ser um jogo de bastante disputa de bola, muita técnica. Acredito que vai ter troca de jogador ali, diante da pressão dos torcedores e da própria equipe também, né? E Ancelotti ali continua mascando aquele chicletão ali o jogo inteiro, meu amigo, de tensão, né? E você, o que que você tá esperando aí?
0: Ó, vou surpreender Thiago Mariano. Vai. Vou surpreender a galera. Eu acho 4-0 pro Brasil.
1: Eita.
0: 2 gols de Vini Júnior. Um do Endrick. E o outro vai ser do Cunha lá, que fez os 2 gols do jogo passado.
1: É.
0: Quer que eu repito, gente?
1: Você tá quase no time do Gil, hein?
0: 2 do Vini, 1 do Endrick. E vai ser lá o do Cunha, que agora eu esqueci o nome direitinho. É, acho que é isso mesmo, do menino lá. Vai ser 4-0 Brasil em cima da Escócia, viu? A Escócia vai chegar achando que consegue dar um apertinho e não vai conseguir nada. Beleza, espero que eu comemore, já lembrei todos aqui, né? Comemorarei se ganhar e se perder também, não tem problema.
1: Não adianta, né, gente? Brasileiro aí, ou é amargura ou é vitória.
0: Para as 22 horas, ainda tem jogo. Eu falei para vocês, prepara a busanfa aí, porque tem, ó.
1: Pode preparar.
0: 22 horas, África do Sul e Coreia do Sul, pelo grupo A. O que você acha aí que vai?
1: Joguinho também bem equilibrado, viu? Eu acredito que vai ficar.
0: Achei que você vai assim, joguinho bem ruim de assistir, viu? Meu Deus.
1: Quando fala isso, a gente fala que vai ser equilibrado aí. Isso aí também vai ficar no 1-1. Eu acredito que passa muito isso aí, não, viu? Se bem que África do Sul desponta bem, né? Então tem muitos jogadores aí de qualidade. Coreia do Sul também vem avançando, mas, né, não tem aquele futebolzão que a gente gosta de ver, né? Então, acredito que não passa disso aí, não, meu amigo. E você?
0: Eu acho que a Coreia do Sul vai ganhar.
1: Acho que a Coreia do Sul
0: vai ganhar de 2-1.
1: Assim, vamos ver então. Quem sabe, né? Vão nos surpreender aí.
0: Que a turma
1: jogo,
0: ali.
1: Né? E também vai ter jogo aí de México e Tchequia.
0: Exatamente.
1: Aí, ó, esse aí, meu amigo, eu tô achando que vai ficar aí, ó, 2 pro México e 1 pra Tchequia.
0: O México já tá classificado.
1: É, então. E tem um futebolzinho de qualidade, né?
0: Vamos falar,
1: né?
0: Quanto você falou aí? 2-1?
1: 2 pro México e 1 pra Tchequia.
0: Eu vou contigo, eu concordo.
1: Equilibrado,
0: o México,
1: né?
0: O México já tá classificado, mas não vai fazer feio, não. Porque eu não vi aqui onde vai ser o jogo, mas deve ser lá no México ainda, né? Então, a turma vai querer ficar bonito, é isso mesmo, é lá na Cidade do México, vai querer terminar a primeira fase bonito em casa. Falando pra galera.
1: Cidade do México, que é, se eu não me engano, uma das maiores cidades do mundo, né? Pensa bem a quantidade de torcedores mexicanos que vai ter nesse estádio, meu querido.
0: Que é isso. Então, esse é meu palpite também, 2-1.
1: Boa.
0: A Tchequia, por mais que vai pelejar ali, mas não vai dar certo não, viu?
1: É, vai ser fácil não.
0: Vai ser o México.
1: Vai ser com eles.
0: A rodada de hoje. Nossa, Thiago Mariano, deixa eu ir embora.
1: Justa, já.
0: Medi 37, aí tô achando que tá meio de 20 e poucos aqui.
1: Conversando, né, meu amigo? O tempo passa, nem
0: conversando fiado. Ó, o Michel pediu música, o Thiago Mariano já traz pra você, viu, Michel? Valeu. Tem também a Virgínia que chegou por aqui pedindo música. Ah, quem mais aqui? A Laudelina. E vamos que vamos. Essa galera não perde tempo não e participa aí sempre com a gente.
1: Vamos que vamos.
0: Thiagão, então, palpites de hoje.
1: Isso aí.
0: Vai festar em casa lá, né? Junto com os babies,
1: vamos,
0: né?
1: Vamos festar em casa junto com os babies que estão completando aí 2 meses.
0: 2 meses?
1: É, e o mês aniversário vai ser de Copa. Clima de Copa, né?
0: Show de bola. Então, hoje mesmo? Dia 24?
1: Foi ontem, na verdade. Mas a gente vai comemorar hoje aproveitando já o jogo,
0: Faz uma festa só, você foi esperto.
1: Faz uma festa só, não é brincadeira, não. Já é 2, né, pensa.
0: Thiago Mariano foi esperto, viu, gente? Vou te contar. Bom trabalho pra você.
1: Valeu, beleza? Meu filho, bom almoço.
0: Valeu, eu tô indo embora, gente. Hoje ainda é quarta-feira, amanhã eu tenho que voltar. Se fosse uma sexta, eu ficava aqui agora até 1 da tarde com o Thiago Mariano, mas amanhã eu tenho que voltar.
1: Está aí.
0: Responsabilidade, por favor, na hora do jogo do Brasil, tá? Você que tá aí nos ouvindo, está nos vendo pelas redes sociais, muito obrigado. 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Pra você que chegou agora, tá? Lembrando que durante o período aí de Copa do Mundo, eu e Thiago Mariano estaremos aqui juntos. É. Ô, Thiago, você nem comentou minha camisa preta do Brasil. Então, será que já era luto?
1: É isso aí que eu ia falar, né? Mas não queria ser pessimista.
0: Então, né? Não podia, né?
1: Eu vou deixar isso aí passar.
0: Deixa quieto. O Thiago que veio no verde, o verde da esperança. Da
1: esperança. É a última que eu vou. O Brasil é esperançoso, brasileiro.
0: Não é brinquedo,
1: né?
0: Não. Valeu, gente. Então, como eu já disse, Thiago Mariano tá chegando na área com a Vibe 100. E eu volto amanhã aqui no nosso Estúdio 100. Tá na 100, tá feliz?
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2: Muito boa tarde, meus queridos ouvintes, pra você que tá ligado aí comigo na 100,3 e tá ligado comigo agora também na Vibe 100, 12:50, meio-dia e 50, hoje, dia 24 de junho de 2026, e quartou, meus amigos e minhas amigas, é a quarta-feira, já chegou, e pra você que tava esperando passar o comecinho da semana, ele já foi embora, já estamos no meio da semana, e hoje ainda tem jogo do Brasil pra você trazer ainda mais alegria pro seu dia. Você já pode também fazer o dia render e aplicar aquela teoria que eu sempre trago para vocês. Aplica aí a teoria do TBC e tira esse bundão da cadeira e vamos partir pra ação, meu amigo e minha amiga, porque só assim aquele tanto de planos que você tanto fala serão colocados em prática, hein? Para te ajudar nisso, vou trazer dicas de alimentação que vai trazer para os seus dias mais saúde, mais disposição. Isso vem recheado com o melhor da música, com tudo que tá bombando no seu cenário nacional e internacional também. Então pode vir chegando juntinho comigo nessa quarta-feira maravilhosa, porque chegou a hora

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4: Muitíssimo boa tarde pra você, 13 horas e 10 minutinhos. E você que vem comigo na sintonia, tá curtindo aí o melhor da música, vai curtir o melhor da programação com muita informação. Inclusive pra você que quer curtir os joguinhos da Copa e quer aí itens e dicas pra você fazer aquele tira-gosto e também acrescentar na sua dieta aí itens saudáveis. Pois é, gente, tem tira-gosto saudável sim, e eu vou trazer para vocês aqui algumas opções. E o primeiro deles é aquele que nunca pode deixar de ser falado, e eu sempre vou trazer para vocês, é ela, a danada. Ela, o item e o elemento essencial e principal para você que quer ter saúde e disposição, que é a água. Sem nenhuma dúvida, meus amigos, a água é fundamental para você fazer o equilíbrio aí entre aqueles momentos de diversão e os momentos de cuidado seu corpo, porque a água faz realmente esse equilíbrio corporal para manter o seu corpo bem hidratado, manter o bom funcionamento dos seus órgãos e também trazer mais proteção enquanto você tá curtindo aí as suas festividades, né? Então, se você quer equilíbrio e proteção pro seu corpo, já trata agora de pegar aquele copinho d'água, aquela garrafa d'água, coloca bem do seu ladinho para não esquecer de se hidratar, viu? E agora às 13 horas e 11, vamos com participação especial da minha amiga Lilian lá de Araxá. Boa tarde, Lilian.
5: Boa tarde, aqui é a Lilian de Araxá. Gostaria de mandar um beijo pro meu esposo Caetano Júnior, dizer que eu amo muito ele e que já estou com muita saudade. Eita. Eu gostaria de oferecer uma música para ele, da Manu Batidão, Daqui para Sempre. Tá na 100, tá feliz.
4: Isso aí, Lilian, tá na 100, tá feliz demais, e ela vai oferecendo especialmente para o seu amado Caetano, Daqui para Sempre, com Manu Batidão, para você. Vem comigo.

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0: 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Vocês gostam, né, do sofrimento?
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4: Vem você pra Vibe 100, 13 horas e 30 minutos, mais conhecido como 1:30. É, galera, eu voltei pra trazer pra vocês música boa, informação. 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E ó, dica pra você colocar um tira-gosto aí na sua dieta e hoje também consumir qualidade e saúde, pode colocar aquele ovinho de codorna. 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E vamos com mais música pra você que tá curtindo a programação com o Guilherme Benuto, Nos Bares da Cidade, Morro de Saudade, Shot dos Milagres pra você.
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4: Vem você pra Vibe 100, 13h46. E eu já mando aqui um abraço enorme para os meus amigos aí do comércio. Um grande abraço aí lá pro pessoal do Coasa, que tá sempre ligado com a gente. Meu amigo Joe, ele que tá trampando lá e tá ouvindo também, né, Joe? Um abraço pra toda a galera aí da marcenaria, viu? Todo o pessoal aí também que tá trabalhando aí na construção civil, tá sempre ligado aqui na 100 também, curtindo a nossa programação. Pessoal aí da Visconde do Rio Branco, tá sempre ligado por aqui também. Meus amigos lá da Pintando 7, todo o pessoal aí lá da Óticas Clarice, galera aí do Magazine Luiza, vamos todo mundo curtir mais música? É música boa na presença, viu? Com o Barraco de Zabô, quem vai na voz é Raíssa, é Rodada, Zezo Potiguar e Luan Estilizado. Na sequência, pra você.

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3: 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Agora às 13h56. 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
2: Quatorze horas e 8 minutinhos, e você que vem comigo na sintonia, tá curtindo aí o melhor da música, vai curtir muito mais, e tem dica pra você também curtir aí, ó, os joguinhos da Copa com muita qualidade e saúde, viu? Sabe o que você pode fazer aí, um tira-gosto muito bom? Faz aí chips de legumes crocantes. Uma ótima dica aí, gente, é fazer fatias de abobrinha, ou então cenoura ou batata doce. Você faz aí aquelas fatias bem fininhas ali, faz ali um temperinho de azeite, sal, né? Coloca ali alguma farinha aí do seu gosto e coloca pra assar. Pronto, galera. Vai virar aí um chips gostosíssimo. Você vai curtir aí qualidade, saúde e vai comer aí um tira-gosto bom, barato e saudável. Olha só que beleza, né? 14 horas e 5 ou 9, galera. O tempo voou, hein? E você que vem comigo já vai voar junto com o meu amigo José Belisário, que pediu música boa, Zeca Pagodinho. É o pedido do nosso amigo Zezinho, que vai curtir agora a música Verdade. Segura aí, meu amigo, e vem com a gente.

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2: Boa tarde. Muitíssimo boa tarde pra você. 14h42, curtindo aí um pouquinho de CPM 22, hein? Eita, galera, quem curtiu aí os anos 90, 2000, sabe de qualidade musical, hein? E todo mundo que tá ligado comigo vai curtir isso e muito mais. Além disso, também vou trazer a última dica pra você fazer um petisco aí, ó, e comer durante os jogos e trazer qualidade e ainda mais aquela saúde pra você, viu? Sabe o que você pode fazer, galera? Espetinhos de tomatinho com queijo, ou facinho de fazer, né? Você pega o tomatinho cereja, coloca um pedacinho de queijo e pra ficar mais bonitinho ainda, coloca uma folhinha de manjericão. Galera, fica bonitinho, né? Muito saudável e gostoso demais, né? Pode colocar um temperinho aí do seu gosto, vai fazer um petisquinho bonitinho, baratinho pra você fazer e vai agradar a galera toda, né? 14h43, vamos trazer mais música. Essa é oferecimento especial pra toda a galera que tá me ouvindo aí na zona rural. Um abraço aí pros meus amigos que estão me ouvindo lá no Chapadão do Bugre, pessoal lá da Três Marias, a galera aí lá da Gromil, pessoal também que tá lá na Togre, pessoal também lá do Chão da Curandeira, a galera aí que faz parte do Complexo Zago, né? Tá sempre na sintonia aqui com a Rádio Sacramento. Falando nisso, galera, tá rolando várias apostas lá na página, né, do Complexo Zago, do Posto Trevo e também lá da Prime, viu? 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Basta você fazer o palpite do resultado do jogo de hoje. Muito bom e fácil de ganhar, né? Segura aí com mais música, Raulzito canta aí, ó, como vovó já dizia. Segura essa.

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3: 14:55. Atenção para a programação de missas aí na sua comunidade. Ó, amanhã, dia 25, na quinta-feira, teremos celebração lá na comunidade Olhos d'Água, às 19:30, lá na fazenda do João e da Liacir, viu? Ó, na sexta-feira também tem celebração de missa lá na comunidade Sete Voltas, às 19:00. E na segunda-feira também teremos celebração lá no Caxambu, às 19:00, na fazenda do Jorge e da Lena. Participe da celebração em sua comunidade. Daqui a pouquinho também tem diretamente lá de Aparecida aquele momento da consagração, que é aquele momento para você agradecer, para pedir paz e amor para sua família. E logo após eu volto com o Rotary Mostra o Caminho. Hoje teremos aí uma programação diferente, era ontem, mas colocamos hoje aí a programação com a presença aí da nossa querida Ana Carolina Loyola, ela que vai falar aí um pouco sobre o respeito e também a importância do movimento aí dos idosos, viu? Tivemos aí várias homenagens, né? Durante esses dias, e ela vai trazer um pouco mais sobre isso. Ela que tá à frente aí de vários movimentos na nossa cidade de Sacramento, com a presença também da nossa apresentadora, Dona Sirlene. Será um prazer aí ter você juntinho com a gente, viu? Continue comigo na sintonia, daqui a pouquinho eu já volto com você. 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

0: mais. Cidade de Paraisópolis, Tambaú, Fartura, Franca, Capelinha, Cachoeiro do Itapemirim, Curvelo, Martim Soares, Muriaé, São Sebastião do Paraíso, Campanha e tantas outras cidades que neste momento nós nos reunimos, paramos um pouquinho das nossas atividades, as rádios param também as suas programações para dar então esta oportunidade aqui do santuário, rezando com vocês aí na sua cidade, na cidade, nos campos, nas roças, onde quer que você esteja. Vamos fazer a nossa consagração, este nosso momento de oração. Todos bem-vindos e bem-vindas. E nós iniciamos em nome do Pai, do Filho e do Espírito Santo.
1: Amém.
0: O anjo do Senhor anunciou a Maria.
1: E ela concebeu do Espírito Santo.
0: Eis aqui a serva do Senhor.
1: Faça-se em mim segundo a vossa palavra.
0: E o Verbo se fez carne.
1: E habitou entre nós.
0: Ave Maria, cheia de graça, o Senhor é convosco. Bendita sois vós entre as mulheres e bendito é o fruto do vosso ventre, Jesus.
1: Santa Maria, Mãe de Deus, rogai por nós, pecadores, agora e na hora de nossa morte. Amém.
0: Rogai por nós, Santa Mãe de Deus,
1: para que sejamos dignos das promessas de Cristo.
0: Oremos, infundi, Senhor, vos rogamos a vossa graça em nossos corações, para que nós que conhecemos pela anunciação do anjo a encarnação de Jesus Cristo, vosso Filho, por sua paixão e morte na cruz, cheguemos à glória da ressurreição. Pelo mesmo Cristo, Senhor nosso.
1: Amém.
0: Amém. Queridos irmãos e irmãs, radiovintes e você aqui no santuário, nós estamos nesse mês de junho, todo ele dedicado ao coração de Jesus. E já passamos metade do ano. Tempo corre, tempo não espera, não. Vamos então aproveitar o tempo, vamos viver bem, para a gente fazer também o bem. E que você procure neste mês de junho se aproximar cada vez mais de Jesus. Nós temos devoção a Nossa Senhora, sim, precisamos ter, porque ela é importante na nossa vida. Porque ela é o caminho mais curto, mais perto para a gente chegar no coração do seu filho Jesus. E é Jesus que interessa. Muitas vezes você vem aqui em Aparecida, Nossa Senhora que te trouxe, que te convidou. Mas chegando aqui, ela fala para você, o mais importante é o coração do meu filho Jesus. Não volte para casa sem ele, não. E não fique lá na sua casa também sem ele. Por isso que a gente reza e pede, Jesus, manso e humilde de coração, fazei o meu, o nosso coração, semelhante ao vosso. Ah, se o nosso coração fosse igual ao coração de Jesus, a gente seria bem melhor. A sua vida seria melhor. A sua família nem se fala. A sua família também seria melhor. O mundo seria melhor. O mundo seria melhor se a gente tivesse o coração de Jesus. Então aproveita nesse mês de junho, reza e peça, viu? Todo dia, para Jesus transformar o seu coração num coração bom. Colocar no seu coração o coração dele, para que você possa amar como Jesus amou. Perdoar como Jesus perdoou, ter paciência como Jesus teve e ajudar os outros como ele ajudou. Passou pelo mundo fazendo bem. Esse foi Jesus. E é esse o coração que nós devemos pedir nesse mês de junho. E hoje a igreja celebra também a solenidade da natividade de São João Batista. Outro grande santo importante da nossa igreja. E São João Batista é tão importante que a igreja celebra o seu nascimento hoje, a sua natividade, o nascimento de São João Batista, e vai celebrar depois também o seu martírio, a sua morte. Uma igreja, muitas vezes, para os santos a igreja celebra apenas no dia da morte. Eles renasceram para Deus e para o céu. E para São João Batista, nós vamos celebrar dois momentos, no seu nascimento e depois na sua morte. João Batista, filho de um casal de idosos, ela é estéril, Zacarias e Isabel, Deus prometeu para eles um filho. E daquela idade, naquelas condições, nasceu o último dos profetas, aquele que veio para preparar os caminhos do Senhor. Nasceu aquela criança. O pai Zacarias estava mudo. E quando nasceu aquela criança, que nome vamos dar a esta criança? E todo mundo achava que a criança iria chamar Zacarias. E Isabel vai dizer: não, essa criança vai se chamar João. E perguntou para o marido: que nome que nós vamos colocar nessa criança? E ele pega uma tabuinha e escreve o nome: João é o seu nome. João é o seu nome, aquele que veio para preparar os caminhos do Senhor. E olha que interessante, ele lá depois cresceu, começou a sua missão, convidando o povo para conversão, porque o Messias estava chegando, preparar os caminhos do Senhor. Ele vai então batizar as pessoas lá no Rio Jordão, um batismo de conversão, deixar os pecados, preparar os caminhos para acolher Jesus. E Jesus nasceu. E foi lá no Rio Jordão ao encontro dele e pediu também para ser batizado. E João Batista que batizou Jesus. E lá no rio, enquanto jogava água na cabeça de Jesus, uma voz do céu dizia: este é meu filho amado. Olha que beleza, gente. O dia do batismo, assim como o pai falou para Jesus, o seu filho, que ele era amado, no dia do nosso batismo, Deus fala isso para cada um de nós. Falou para cada um de nós: você é meu filho amado, você é minha filha amada. Eu coloco em você a minha vida. E o batismo é isso, é receber a vida de Deus. Olha a importância que nós somos. O respeito, o amor, o carinho que nós precisamos ter conosco mesmo e também com os outros. Porque Deus nos fez a sua imagem, a sua semelhança, e deu a vida dele para nós. Somos de Deus, somos de Deus. E João Batista continua com a sua missão, pregando a conversão. E ele é capaz de reconhecer. Ele era tão famoso porque fazia tanta coisa, falava, anunciava, que muitos confundiam, achavam que ele que era o Messias. Ele falou: não sou eu, não. Eu sei quem eu sou e sei também quem é o Messias. Não sou eu, não. Eu não sou digno de me abaixar, desamarrar as correias da sua sandália. Ele é muito maior do que eu. Eu batizo vocês com água. Ele vai batizar vocês com o Espírito Santo. E um dia ele estava batizando, Jesus estava passando, ele então mostrou para os seus seguidores: ah lá, não sou eu, eis lá aquele que está passando, ele é o Cordeiro de Deus, é ele que tira o pecado do mundo. Que nós rezamos na missa todo dia, né? Eis o Cordeiro de Deus, é Jesus. Então João Batista teve uma missão extraordinária, de preparar o povo, de acolher Jesus e mostrar: é ele que vocês agora precisam confiar, porque ele é o Cordeiro que vai batizar vocês com o Espírito Santo. Então que São João Batista, esse santo tão querido, tão popular, tanta festa, tantas quadrilhas, tanta festa junina neste mês, alegria, e vale a pena se alegrar quando a gente olha para a vida de um santo e percebe: ele foi uma pessoa de Deus, eu também preciso ser. E se você é de Deus, você é alegre, você é feliz. Que Deus nos ajude, que São João Batista também interceda sempre por nós. Vamos agora abençoar a água. Você que tem água para abençoar, vamos dar a bênção da água. Você que está aqui no santuário, muita gente com a sua água, e você também aí na sua casa, com a água que você tem. Oremos. Deus eterno e todo-poderoso, quisestes que pela água, fonte de vida e princípio de purificação, as nossas almas fossem purificadas e recebessem o prêmio da vida eterna. Abençoai esta água para que nos proteja e renovai em nós a fonte de vida de vossa graça, a fim de que nos livre de todos os males e possamos nos aproximar de vós com o coração puro e receber a vossa salvação. E que ela recorde a água do nosso batismo como fonte que jorra para a vida eterna. Ó Deus nosso Pai, abençoai esta água que aqui e aí na sua casa você apresenta. Em nome do Pai, do Filho e do Espírito Santo.
1: Amém.
0: Amém. Água abençoada. E agora você aqui no santuário, olhando para Nossa Senhora, façamos a nossa consagração. Ó Maria Santíssima, pelos méritos de nosso Senhor Jesus Cristo, em vossa querida imagem de Aparecida, espalhais inúmeros benefícios sobre todo o Brasil. Eu, embora indigno de pertencer ao número de vossos filhos e filhas, mas cheio do desejo de participar dos benefícios de vossa misericórdia, prostrado a vossos pés, consagro-vos o meu entendimento, para que sempre pense no amor que mereceis. Consagro-vos a minha língua, para que sempre vos louve e propague a vossa devoção. Consagro-vos o meu coração, para que depois de Deus vos ame sobre todas as coisas. Recebei-me, ó Rainha incomparável, vós que o Cristo crucificado deu-nos por mãe, no ditoso número de vossos filhos e filhas. Acolhei-me debaixo de vossa proteção, socorrei-me em todas as minhas necessidades, espirituais e temporais, sobretudo na hora de minha morte. Abençoai-me, ó celestial cooperadora, e com vossa poderosa intercessão, fortalecei-me em minha fraqueza, a fim de que, servindo-vos fielmente nesta vida, possa louvar-vos, amar-vos e dar-vos graças no céu, por toda a eternidade. Assim seja.

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1: 15 horas e 25 minutinhos. E você que vem comigo na sintonia, já tá curtindo aí a nossa programação, curtindo aí um pouquinho de Elis Regina, né? Maravilhosa, né, gente? E é claro que eu vou trazendo aqui para vocês, Rotary mostra o caminho. A programação era de ontem, mas passamos para hoje e com uma programação super especial, convidada especial, a nossa querida amiga Ana Carolina Loyola, né? Dona Ana aí que tá sempre nos acompanhando, trazendo conteúdos para cá. E a Rádio Sacramento tem um prazer de recebê-la falando um pouco aí sobre o movimento dos idosos em Sacramento. E a nossa querida apresentadora, Dona Sirlene, já vai começar esse bate-papo. Muito boa tarde, Dona Sirlene, seja sempre muito bem-vinda.
2: Boa tarde, Tiago. Boa tarde, Ana Carolina. É um prazer tê-la aqui conosco. E a todos vocês, ouvintes da Rádio Sacramento. Então, como o Tiago já falou, hoje nós vamos falar sobre o problema e os procedimentos que nós devemos ter para com os nossos idosos. Porque nós temos N situações, né, Ana?
3: Muitas situações importantes para refletir, tentar mudar, né, dona Silvia?
2: É, porque a gente, nós estamos caminhando para lá, né?
3: Exatamente. Eu já estou na terceira idade.
2: Ixi, e eu também.
1: Fala com propriedade aqui.
2: Como
1: né?
2: diz o meu neto, a senhora está velhinha? Eu falo, tô velhinha. Então ele acha que eu estou muito, mas muito velhinha. Nós chamamos o mês de junho de junho violeta, né? Aí eu pergunto, por que essa campanha de junho violeta é tão importante para nós?
3: Primeiramente, queria agradecer a oportunidade de estar aqui de novo, né, dona Sirlene, com a senhora também, né, para a gente conversar alguma coisa importante, um tema interessante para as pessoas refletirem um pouco, né? O Ministério, tanto da Saúde quanto o Ministério de Ação Social, eles propõem algumas cores nos meses do ano, para que didaticamente a gente possa trabalhar temas específicos. Assim como tem o outubro rosa, o novembro azul, o junho é considerado junho violeta. Existem temas específicos da saúde dentro do junho violeta, mas dentro da ação social, do Ministério de Ação Social, o junho violeta é o combate à violência contra a pessoa idosa. E isso é um tema que a gente não tem que trabalhar só em junho, né? Mas é um tema super, assim, importante de ser trabalhado o ano todo, até porque os índices de violência contra o idoso vem aumentando muito. E violência contra o idoso não significa só maus tratos físicos, né? Existem outros tipos de violência que a gente presencia muito. Eu, onde trabalho no CRAS, eu vejo muitas situações que envolvem idosos sendo violentados de alguma forma.
2: E como seria ou são esses tipos de violência que são os mais comuns praticados contra a pessoa idosa?
3: São vários tipos. Desde o maltrato físico, que são tapas, que são empurrões, onde as pessoas idosas se machucam. Existe a violência patrimonial, que é aquele membro familiar que pega o cartão do idoso, por exemplo, e vai lá no banco e faz um empréstimo sem que ele saiba, né? Outros tipos de violência é a violência psicológica, que são as críticas, a negligência, que são os deixar um acamado, por exemplo, sem os cuidados básicos. Então, negligência é uma das violências mais comuns hoje em dia. Idosos sozinhos em casa, acamados, sem nenhum tipo de cuidado de higiene, né? Outro tipo de violência, a meu ver, é aquele membro familiar que deixa o pai, a mãe ou qualquer familiar num lar São Vicente, por exemplo, e não visita. E não vai acompanhar, não vai saber como está. Então dá aquela sensação, né?
4: O abandono,
3: do abandono,
4: né?
3: É, isso é uma enorme violência.
4: É verdade.
3: Né? E às vezes esse abandono não é só quando a pessoa está só, literalmente. Muitas vezes a sensação do abandono dentro da própria família.
4: Sim.
3: Né? Onde os familiares não perguntam, não buscam, não integram, né? É, tem uma festa, tem alguma coisa, não colocam o idoso junto, né? Isolam daquele contexto. Isso é violência.
4: É muito, muito, muito interessante a senhora ter destacado isso, dona Ana, porque eu até vi esses dias uma matéria com o Drauzio Varella, né, falando sobre essa questão da solidão, né, e é um tema muito falado nos últimos tempos, porque as pessoas estão tendendo a ficar mais solitárias e deixar as pessoas mais sozinhas também, inclusive, né, a pessoa idosa, e isso, sem nenhuma dúvida, prejudica muito as pessoas, né, até porque, né, um dos meios de trazer mais saúde para as pessoas é justamente colocar no meio social, né? Então o convívio social, ele é muito importante para a movimentação física, né, para a mente, né, para todas as partes aí. É um estímulo, né, para a pessoa ali se tornar, se sentir, né, mais importante, se sentir no convívio social ali participativa. Então é uma questão muito importante que a senhora destacou, viu?
3: Eu sempre falo que vínculo é tudo, né?
4: Sim.
3: Principalmente vínculo afetivo, vínculo que demonstra uma importância, que demonstra carinho, que demonstra, olha, eu gosto de você, você é importante na minha vida, eu quero você comigo, né? Então, toda essa demonstração de afeto, isso faz parte, inclusive, de um processo de cura, de um processo de restabelecimento de uma saúde. Me lembro muito de uma experiência que eu tive e agradeço muito ao doutor Diogo por isso. Ele permitiu que a gente ficasse na UTI com a minha mãe. Hoje, geralmente, a UTI deixa os idosos assim, isolados. Vendo, às vezes, apenas cortinas ou paredes, né? Então, assim, a mamãe via a gente, né? E era o convívio dela, era o vínculo dela. Então, eu acho que isso fez uma diferença muito grande naquele momento de vida dela, né? Quantos ficam sozinhos e sabe-se lá o que que se passa na cabeça desses que ficam sozinhos, né? E isso não cura, pelo contrário, isso adoece mais ainda, piora o quadro da pessoa, né? Então, o vínculo afetivo, a participação na vida da pessoa, essa demonstração é muito importante.
4: Sem nenhuma dúvida.
2: Isso aí eu percebo, porque a minha irmã ficava na casa dela com cuidadoras. Então, eu levei para minha casa.
3: Sim, olha só.
2: Então, o que que é que... Ixa, você falar, como é que ela está? Não,
3: melhorou.
2: Tá melhor do que nós todas juntas. Porque ali, ó, você tem o carinho. Às vezes fica um pouco sozinha, né? Mas
3: então
2: o quê?
3: Ela tá na sua
2: Mas
3: casa.
2: Mas tá na minha casa. Tem
3: Mandela.
2: Então, tem gente que fala assim, nossa, mas por que que você faz isso? Né? Como que você aguenta? Eu falei assim, não me dá trabalho.
3: Uma loucura, né, dona Sônia?
2: Isso aí é uma coisa que a gente faz do outro, então por que que não vai fazer para os de casa?
3: Exatamente.
4: Com certeza.
2: Não é? Agora eu falo, então como nós vamos identificar sinais de violência física, psicológica ou financeira? Você já deu um...
3: De uma certa forma já deu uma pequena resposta sobre isso, né? Onde eu trabalho é o CRAS. O CRAS é como se fosse o postinho da saúde. Quando você vai fazer qualquer tipo de consulta, onde você procura? O postinho do seu bairro. Então, a porta de entrada da saúde, do SUS, é o postinho. A porta de entrada da assistência social é o CRAS. Então, ali, a gente ouve pessoas. E pessoas que buscam ali são pessoas com vulnerabilidade, que estão passando por algum tipo de situação que precisam de ser ajudadas de várias formas, né? E depende dessas situações. E em muitos momentos, o atendimento do CRAS não pode ficar com esse atendimento somente ali. Ele tem que encaminhar para um outro setor da assistência social, que é o CREAS. O CREAS, ele atende as pessoas que sofrem violência, né? E atende também pessoas que são moradores de rua. Então, é uma atenção especializada. E, geralmente, quando o CRAS, ou mesmo os próprios postinhos da saúde, identificam algum tipo de violência, ou por manchas físicas, ou pelo relato do próprio idoso, ou de algum familiar, ou uma denúncia que chega, a gente tem que investigar. E são várias maneiras de a gente procurar investigar se aquela situação realmente é verdadeira, o que precisa ser feito e quais os canais de atendimento que aquela pessoa precisa receber. Então, no CRAS, a gente pode ouvir um relato como esse, encaminhar para o CREAS. O CREAS, ao tomar conhecimento, encaminha para outros setores, como, por exemplo, o Ministério Público. E algumas pessoas também podem identificar isso de alguma forma na vizinhança, por exemplo, né? Ouvindo gritos ou ouvindo alguns comentários, relatos de pessoas que estão perto, né? A gente pode identificar também que a pessoa está sofrendo negligência pela maneira como ela está ali no atendimento. Podemos fazer uma visita para averiguar realmente se isso é uma realidade dela. E a gente pode também entender se ela está sendo negligenciada, se ela vai lá, por exemplo, no CRAS e ela está com toda a renda dela comprometida. Então, de repente, ela conta: não, mas eu estou com muito empréstimo. Quem fez esses empréstimos? De repente, nem foi o próprio idoso.
4: É verdade.
3: E aí, isso também configura um tipo de violência. Então, dona Sirlene, depende muito de como a gente tem acesso aos relatos, né? A situação da pessoa que nos procura. E a gente faz o encaminhamento.
2: E essa negligência?
3: A negligência a gente pode, inclusive, constatar por visitas.
2: Por visitas, né?
3: E tem muitas pessoas que são negligenciadas e que precisam receber uma intimação para abrir, para que seja constatada aquela negligência. E uma vez constatada, então o Ministério Público toma também algumas providências. O próprio,
2: né?
3: CREAS toma providências, né?
2: E quais fatores tornam a pessoa idosa mais vulnerável à violência?
3: Olha, dona Sirlene, eu acho que problemas de saúde que acabam deixando a pessoa um pouco sem mobilidade, que fazem com que essa pessoa fique sozinha, né? Que ela não tenha como condições de sair de casa, de participar de um grupo, de se socializar de alguma forma. Quanto mais essa pessoa fica isolada, mais possibilidade de adoecer ela tem. Primeiro, por não ter contato, por não ter vínculos, como a gente falou agora mesmo, por não receber uma orientação adequada. Se ela precisa de um cuidado e não tem esse cuidador, então tudo isso faz com que ela possa piorar o quadro de envelhecimento sem qualidade de vida, né?
2: E a família pode contribuir para que ela tenha uma valorização desse idoso.
3: É a primeira, né, dona Sirlene, que deve, assim como a senhora fez com a sua irmã, né? Acho que a família é quem tem mesmo a primeira responsabilidade, vamos dizer assim. E aqui eu não quero também julgar aquelas famílias que não conseguem, porque são situações que a gente tem que avaliar, né? Com muitas variáveis interferem numa tomada de decisão em relação a colocar um idoso, procurar um lar, né? Para colocar essa pessoa, uma vez que não conseguem cuidar devidamente, né? Mas a família tem muita responsabilidade, sobretudo do afeto mesmo, né? Ontem nós tivemos um momento maravilhoso juntamente com o meu grupo, né? Felicidade, que é um grupo que eu estimo demais e que a gente já vem junto há um tempo, né? E o seu Raul, que faz parte do nosso grupo, ele me pediu para ler uma oração muito bonita. E na oração falava, né? Bem-aventurados aqueles que têm paciência comigo, aqueles que entendem as minhas perguntas várias vezes, aqueles que não ficam bravos quando eu derrubo leite na mesa, aqueles que não ficam irritados quando eu tropeço e deixo cair alguma outra coisa no móvel. Ou seja, né? realmente as pessoas precisam entender que esse momento precisa de muita compreensão, né? E muito carinho. Porque
2: hoje é ele e amanhã.
3: Então.
4: É verdade.
3: Né? E como deve ser difícil ir percebendo que essas forças também vão acabando.
2: Acabando.
3: E as exigências da sociedade muitas vezes também continuam, né? Eles precisam ser entendidos, compreendidos, né? Respeitados.
4: Falta um pouco, às vezes, de empatia, né, dona Ana? Nossa, de entender que isso é um processo da vida,
2: da
4: né?
2: Da vida, porque a gente, eu vejo lá em casa, além de uma pessoa idosa, tem uma criança, né?
3: Então,
2: o que a criança faz? É um amor mútuo.
3: Sim.
2: Então, um interage com o outro. Então, você vê que beleza.
3: Isso é vida, né, dona Silene? Porque a nossa vida é assim, né?
2: É.
4: É verdade.
2: Então, aqui, ó, terminou o almoço. Ô, tia, só vai querer o quê de sobremesa? Então, já sabe que ela gosta de chocolate. Então, vai no chocolate, né? Então, é desse jeito. Então, isso aí é muito bonito.
3: E se ela estivesse lá na casa dela com a cuidadora, ela não ia passar por uma experiência
2: Não.
4: E sem falar, dona Sirlene, que isso aí é tão legal que não só faz bem pra ela, quanto pra ele também, pra criança, né? Porque a criança se torna mais compreensiva, né? Ela se torna mais participativa, né? E isso vai criar um adulto muito mais respeitador, né? Que vai trazer um exemplo ali de respeito, de compreensão na vida pra frente, né?
2: Então, porque isso aí é ela faz importante. Palavra cruzada, ou com essa palavra, que ele faz a hora que ela termina? Agora eu vou corrigir.
3: Aí.
2: Como se diz, nem sabe ler direito, né?
3: Então.
2: Mas está fazendo a correção. E quais são os direitos garantidos pelo Estatuto da Pessoa Idosa?
3: São vários. Nós temos aí o Estatuto da Pessoa Idosa, que antes chamava Estatuto do Idoso, agora mudou o nome, é Estatuto da Pessoa Idosa. Porque Estatuto do Idoso parecia que era só para homem, né? Então agora é Estatuto da Pessoa Idosa. Então, o primeiro direito seria o direito à vida, né? O direito à saúde, o direito à dignidade, o direito ao atendimento integral. O SUS oferece esse atendimento integral para a pessoa idosa, desde exames, tratamentos, acompanhamentos
2: visitas
3: médicos,
2: domiciliares.
3: Isso. Esse é um direito dele, não só do idoso, mas especificamente do idoso, né? Que nós estamos falando hoje, é um direito que ele tem. Outro atendimento, direito que ele tem é acesso a esses tratamentos com uma certa agilidade, né? Atendimento prioritário nos órgãos públicos. Quantas vezes a gente chega e as pessoas reclamam, né? Olha lá quantos que já passaram na minha frente. Mas é um direito que o idoso tem de receber esse atendimento prioritariamente, né? Ele tem direito à convivência familiar, que acabamos de falar, direito à liberdade, né? É tudo uma questão também de a gente avaliar a condição, o limite desse idoso também, né? Até que ponto ele tem como responder por si, até que ponto ele tem que ser monitorado, até que ponto ele precisa de cuidados extras, no sentido de conduzir melhor a rotina de vida dele, né? Nós temos, ele também tem direito ao transporte, né? Que é uma situação que aparece muito lá no CRAS, procurar a carteirinha,
4: sim,
3: né? Ele tem direito a isso. Tem direito à proteção, receber essa proteção. Então, quando tem alguma denúncia de maus tratos, esse idoso tem todo o direito de ser protegido, e a denúncia faz uma diferença muito grande.
4: Com certeza.
3: Né? Porque se você diz que faz um disque 100, é lá que as orientações podem ser passadas. E a denúncia, dona Sirlene, ela é anônima, ela pode ser anônima. Então, a denúncia é uma forma de a gente agir na proteção. Porque isso pode evitar danos piores quando um idoso está sendo violentado, né? Outro direito que ele tem é o direito da assistência social. Um BPC, por exemplo, né? Que é um benefício de
4: prestação continuada.
3: Isso. Porque, às vezes, ele está adoecido, ele precisa se afastar
4: de prestação continuada.
3: Isso. Porque, às vezes, ele

0: atenção. Então, primeiramente seria a assistência social?
1: Sim. Eu acredito que lá no CREAS, que é a porta de entrada da assistência social, pode receber as orientações necessárias para outras coisas.
0: Ah, entendeu? Legal.
1: Então, vamos supor que nem é ali. Mas então,
0: ele já faz um filtro ali, né?
1: Ele indo ali, ele tem condição de receber quais são os passos, aonde ele vai, quem ele procura.
0: Interessante.
1: Muitas vezes não é aqui, é em outro setor.
0: Sim, isso direciona,
1: depende de cada situação, né? Por exemplo, outro dia tinha um senhor idoso, ele nunca contribuiu.
0: Sim.
1: Com a INSS. E aí cortaram o benefício dele, porque não atualizou o cadastro único.
0: Ah, isso
1: Gente, isso é tão importante.
0: Verdade.
1: A carteirinha do SUS é aquele número do cartão do SUS que você tem, com ele você faz os seus exames, você faz a consulta. Na assistência social, o cadastro único é um documento importantíssimo e que tem que ser sempre atualizado. Legal. E as pessoas esquecem de atualizar.
0: E às vezes perde o benefício.
1: De atualizar o sistema corta.
0: Sim.
1: E muitos, infelizmente, acham, assistência social cortou meu benefício. Ah, a fulana cortou. Não é assim, né? Foi o próprio governo que tem essa tecnologia, né?
0: Sim, até mesmo para controlar, né?
1: Exato. Automaticamente então... é cortado porque não houve uma renovação.
0: É verdade. Então a gente tem que fazer a nossa parte também, né, dona Ana? É um benefício que o brasileiro tem aí, né? O cidadão tem, mas a gente deve estar sempre atento a essa atualização e fazer esse filtro. E, inclusive, a senhora falou aí para direcionar sempre para o CRAS. E talvez o pessoal não saiba onde fica. Ah, o CRAS é lá no antigo Lar Solidário, não é?
1: Sim, o CRAS agora é lá. O CRAS era num outro endereço, mas a partir do momento em que nós estamos nessa nova gestão, o CRAS está lá no antigo Lar Solidário.
0: Sim.
1: Né? Então a gente fala assim, né, do Lar Solidário, porque todo mundo...
0: É uma referência, né, que o pessoal sabe.
1: Mas o CRAS
0: sabe,
1: funciona ali. Ali que é o cadastro único também.
0: Sim.
1: Ali que tem a carteirinha do transporte. É, ali que agora tem o cartão social, que antes era a cesta básica, que está sendo substituído pelo cartão.
0: Sim.
1: Né? E claro, tudo com avaliação dos técnicos que trabalham para avaliar cada situação da pessoa.
0: Muito bom.
2: Então, Ana, vamos fazer um resumo, né?
0: Sim.
2: Que da importância que nós já falamos da convivência social para a saúde física e mental dos idosos.
1: Graças a Deus eu tenho uma experiência boa no meu grupo.
0: Verdade, a senhora é um exemplo para falar sobre isso, né, dona Ana? Que, e é a senhora que direciona aí tantos idosos, né? Inclusive ontem a gente teve aí o recebimento de vários prêmios, né? Muito bonito foi esse momento. E esse convívio social, como a senhora falou, né? É um grande ganho aí para toda a comunidade segmentana, né?
1: Na verdade, hoje nós temos um Conselho Municipal de Idosos mais ativo, graças a Deus. E agora também, o Grupo Felicidade, ele funciona todas as terças-feiras, lá no Salão do Idoso, no Alvorada. E lá a gente tem a nossa convivência, o momento em que a gente canta, que a gente reza, que tem uma reflexão, tem uma dinâmica, um lanche, né? A gente tem sempre esse contato lá. E agora, desde o ano passado, a gente ampliou algumas atividades para os idosos. Então, na segunda-feira, por exemplo, lá no CRAS, Antigo Lar Solidário, nós temos a roda de conversa. A roda de conversa, gente, é sensacional. Assim, são vários temas, surgem muitas conversas interessantes, reflexões interessantes, depoimentos e testemunhos interessantes, emoções. É muito legal conversar com eles nas segundas-feiras. A gente tem uma média de 20 pessoas participando.
0: Sim.
1: Se for muito mais que isso, fica difícil também para conversar.
0: É.
1: Né? Nas terças-feiras a gente tem lá, como eu disse, só que não é no Lar Solidário, é lá no Salão do Idoso no Alvorada. Na quinta-feira nós temos o forró na quadra do CRAS, que é o antigo Lar Solidário. E na sexta-feira a gente tem as oficinas de jogos e carteado para estimular a parte cognitiva.
0: Sim.
1: Então, todo dia tem uma coisinha. Então, você que tem um idoso em casa, esse recadinho vai para você também, né?
0: Ou você que é idoso também, então.

0: ouvindo aí,
1: então,
0: né?
1: Então, também. É porque às vezes tem pessoas que vão muito lá perguntar, posso com meu pai, minha mãe, sim, né? E esse é um prazer para nós receber isso, essa demanda toda, receber esses queridos lá com a gente, para que a gente possa conviver. Porque o que que é o trabalho que a gente realiza no CRAS? É um serviço de convivência e fortalecimento de vínculos. É exatamente o que a gente conversou.
2: É o resumo do que a gente falou aqui, praticamente, né?
1: Exatamente.
2: Muito bom.
1: E é isso que é o propósito do trabalho.
2: Isso aí, show de bola, né?
3: Muito bem.
2: O bate-papo fluiu aqui, o tempo passou, a gente nem viu, né?
3: Pois
2: já
3: é.
2: Chegamos aqui até no final do nosso tempo, né?
1: Ah,
2: o Valtinho já deve estar chegando ali na área já.
1: Eu gosto muito.
2: Né? O assunto flui, né?
3: Aham.
2: Mais um recadinho aí, dona Silene?
3: Tem recadinho.
2: Então manda bala aí.
3: Ana, por enquanto, muito obrigada, viu? Olha, gente.
1: Que agradeço.
3: Domingo, dia 28. Nós temos aí, a partir das 18 horas, o Forró do Rotary com a banda Divas.
2: Aê,
3: aguardo
2: divar,
3: vocês,
2: lá, então.
3: Nós estamos lá. E eu queria só passar para vocês, às vezes tem algum interessado, algum pai, alguma mãe, que nós estamos inaugurando hoje, neste momento, uma sala sensorial. O que que é uma sala sensorial? Essa sala sensorial, ela é direcionada para as neurodivergências, né? Então, nós temos aí, ó, o que nós falamos, TEA, né? Que é
1: CLIA.
3: Hein?
1: CLIA.
3: É, lá no CLIA, que era ali bem no... ao lado do açougue São Marcos, né?
1: Exatamente.
3: Do açougue central, ali na Avenida Antônio Carlos. Se você tem, às vezes, alguma criança, um autista, né? Que tem um transtorno, né?
1: Do espectro autista.
3: Vamos conhecer e vamos ver o que é que nós podemos fazer por vocês. Então, nós estamos lá, nesse momento está sendo inaugurado, é uma parceria também do Rotary com a Prefeitura e a Fundação Rotary.
1: Que coisa mais boa, né?
3: É, eu acho que o que a gente pode fazer, porque eles falam o Rotary, né? O que que faz? A nosso objetivo é montar projetos e trazer para nossa cidade. Então, a Fundação Rotária investe nesses projetos.
1: E quem ganha
3: é a comunidade.
2: População. Muito
3: é
2: bom.
3: É isso. Então, gente, vocês tendo alguém da família, direcione esse endereço.
1: Eu acredito, dona Sirlene, que assim, o encaminhamento é feito via o postinho.
3: É.
1: A pessoa vai, passa pelo postinho, como eu falei, a porta de entrada.
2: Sim.
1: Né? E ali, se há necessidade do tratamento especializado, essa pessoa é encaminhada para lá.
2: É.
1: Né? É. E ali ela recebe as orientações. É claro que a demanda tem aumentado demais, né, dona
3: Tem.
1: Mas ali ela vai receber as orientações necessárias, né?
2: Isso.
3: E nós estamos lá de braços abertos para recebê-los, viu, gente?
2: Muito
3: então,
2: bom.
3: Ana, eu agradeço a sua participação. Espero que em uma nova oportunidade nós estamos aqui novamente, viu?
1: Se Deus quiser, a gente vem sim. Gosto muito de vir aqui na Rádio Sacramento. Acredito que é um local assim de extrema importância para a gente passar essas informações, né? Agradecer ao Thiago, né? E que todos os ouvintes possam também, quando precisar, procurar pela gente para algum tipo de informação, se for necessário.
3: É.
1: Muito obrigada.
3: Eu fico muito feliz quando eles chegam e falam, olha, eu tenho aprendido muito com o programa do Rotary. Então, isso para nós é gratificante, viu, Ana?
1: Exatamente.
2: Sem nenhuma
3: Porque
2: dúvida.
3: Sempre, né? A gente está aqui é para
2: passar
3: contribuir.
2: Pro próximo, né?
3: para somar.
2: Sem nenhuma dúvida. Então, dona Sirlene, muito obrigado pela sua participação mais uma vez no Rotary Mostra o Caminho. Dona Ana, é um prazer te receber aqui mais uma vez também, né? A Rádio Sacramento está sempre de portas abertas para trazer informação que tanto a comunidade, a população precisa. E mais uma vez a gente encerra aqui o Rotary Mostra o Caminho. Na próxima semana estaremos de volta mais uma vez. Valeu, até mais, fui!
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0: fogueira de São João. Você sabia que a fogueira original de São João foi feita para a Santíssima Virgem? Pois é, Santa Isabel estava grávida de São João Batista e sua prima, Maria, já carregava Cristo no seu ventre. Segundo a tradição, Maria deixou a casa de Isabel antes de João nascer. E Isabel teria combinado com Maria que quando João nascesse, acenderia uma fogueira no topo da montanha para anunciar a natividade de São João. Daí que temos a fogueira de São João acesa toda a véspera, inclusive antigamente com rituais específicos para a bênção da fogueira. Mas ela também se torna símbolo do próprio João, porque ele não nasce apenas como mais um profeta, ele nasce especificamente para dar testemunho da luz. Ele é chamado por toda a tradição de o precursor, aquele que vem antes, a voz do deserto, a estrela que brilha antes do nascer do sol da verdade. João é aquele que veio dar testemunho da luz verdadeira, Jesus. Viva São João e viva Cristo Rei!
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6: Alô, minha gente, boa tarde, Sacramento, cidades vizinhas, alô, comunidades rurais e a galera da internet, sejam todos bem-vindos, né? São 16:07, 16:07, chegando pela nossa Rádio Sacramento para dar início ao ponteio da viola. Direção geral, padre Ricardo Fidelis, produção José Devaê, apresentação é minha, Walter Filho, seu amigo, chegando para ficar contigo até às 18:30. E a partir de agora pode participar com a gente através do WhatsApp, viu? 91 97 17 48, beleza?

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0: Muito bem, agora são 16 horas mais 19 minutinhos, 16:19 em Sacramento. Nós ouvimos aí nas primeiras de hoje, né? A participação do Peão Mineiro e Porto Alegre. Foi só uma noite. Zico e Zeca, Folha Seca. Eu sou doido com essa música, eu acho ela bonita demais. E o Mato Grosso e Matias abriram o programa cantando Foi Pensando em Você.
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0: bem, minha gente, agora são 16 horas 23 minutos. 16 mais 23 de Sacramento. Ei, esfriou isso. Esfriou, tempinho tá gostoso demais da conta. Hoje tem jogo do Brasil. Qual que é seu palpite? Manda pra nós aí. Vamos ver se você tá bom de palpite. Manda no zap aí. 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Alô, Varejão do Produtor, alô, Giovanni, alô, equipe. Dezesseis horas vinte e cinco minutos em Sacramento, é hora de atender aqui participações, tá chegando para nós aqui, né? O Tiago Sabino, lá de Uberaba, tá conosco no WhatsApp, fala comigo, Tiago.
1: Alô, Rádio Sacramento, boa tarde.
0: Boa tarde.
1: Eu, Tiago Sabino de Uberaba, queria pedir a música Peito Sadi, oferecer pra dona Francisca lá no Rosário, minha tia, pra toda a minha família em Sacramento aí, Paté, Patrícia, Fatinha, todo mundo que tiver na sintonia aí. Abraço, obrigado.
0: Falou, Tiago, um abraço pra você também, seu recado já tá dado e o modão tá chegando.

0: Peito Sadi, Peito Sadi, é o que nós tivemos aí com Zé Carreiro e Carreirinho. Vamos atender mais uma aqui, né? São 16:29. Tem mais uma participação chegando.
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0: Para aí, ué.
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0: Dezesseis e trinta, e o Marco lá de Garapava tá com a gente aí também na sintonia. Alô Marco, boa tarde, fala comigo.
3: Ô Martin, boa tarde.
0: Boa tarde, moço.
3: Ó, se for pra me agradar, eu já tô satisfeito de frio, hein?
0: É?
3: Manda um alô aqui pro Marco de Garapá, viu, Barriga? Nós tá aqui no rancho, perto da usina Junqueira. Desde domingo e vai até domingo que vem.
0: Invernou?
3: Manda um alô pra nós aqui. E se der pra você tocar aí, toca Tchão Carreiro e Pardinho, Passagens da Minha Vida. Falou, um abraço.
0: Falado, Marco, um abraço.
3: Programação.
0: Ah, valeu, um abraço pra você, pro Barriga aí. Boa estadia no rancho aí. É, o rancho que é friozinho, isso. Tá com aquela purinha de engenho, tá do lado aí, né? Com certeza, né? Ah, vai ser bom pra lá, velho.

0: Então, Passagens da Minha Vida, Tião Carreiro e Pardinho, 16:34.
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0: Agora 16h40, 16h40 em Sacramento. Atender aqui meu amigo Zezinho. Ô, Zezinho, sempre ligado, né? Lá no Chafariz. Zezinho tá sempre ligado aí, não perde um ponteio de viola. Aliás, Zezinho ouve a nossa rádio de Sacramento, nossa programação praticamente inteira que eu saiba, né, Zezinho? E ele tá pedindo pra eu tocar hoje pra ele, o Rui Reis Henrique, o João Brasileiro. Valeu, Zezinho, a moda aí, ó.

Aí, 16:45, João Boiadeiro, Rui Reis, Henrique, né? Agora eu vou atender aqui a dona Francisca. Ah, dona Francisca participando do nosso programa, né? Oferecendo música aí pra Joana Pimentel, que é, e pro Tiago, é, os dois aniversariantes de hoje. Dona Francisca oferecendo aí pra Joana Pimentel e pro Tiago, né? Tiago lá em Uberaba, seu sobrinho. Vamos tocar o parabéns aí pra esse primeiro? Uberaba, seu sobrinho. Vamos tocar o parabéns aí pra esse primeiro?

0: 16h48, na beirada tua, Tonique Tinoco, aqui no Ponteio da Viola, vem pra cá, vem ficar comigo, aqui é o seu lugar, tá na 100, tá todo mundo feliz, né?
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0: E hoje tem Brasil, Zil, Zil.
1: Brasil.
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3: Agora 16:54, 16:54. Vamos prosseguindo. Alô, dona Francisca, o seu sobrinho lá, o Thiago, lá do Beraba, tá agradecendo aí, viu? É, agradecendo, mandando um beijão pra senhora, tomando a benção aí. Ele falou que o aniversário dele é no domingo, mas não tem problema não, tá valendo. Eu tô achando que quem falou que o aniversário dele era hoje, fui eu. A senhora falou que era aniversário da Lorena, né? E eu acho que eu misturei, falei que era dos dois. Mas de qualquer forma, o Thiago tá agradecendo a senhora, mandando um beijão e pedindo a bênção também, viu? 16:54, tem modão chegando.

0: Moda bonita, essa aí eu gosto dela. Pedrito e Paquera, viola sertaneja. Antes nós tivemos os favoritos da catira e um catirão, né? Chama Viola na Catira. Quem gosta de um catira aí? Quem tem muita música de catira é o Vieira Movieirinha, né? 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E a gente são 17 horas, 2 minutos e nesse horário aproximado, mais ou menos todas as tardes, é hora de conferirmos as dicas de hoje para um trânsito seguro.
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5: 17:11 em Sacramento. 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
2: Boa tarde, meu povão querido. Aô, tá doido, vai ser bom pra lá. Tem gente aí que deve tá falando assim, o Walter Filho tá destremelando cerveja com frio. Gente, vou falar uma coisa, pra quem gosta de cerveja, não tem tempo frio, não. Cerveja é bom no frio, esquenta a gente por dentro, no calor, esfria, né? Não tem problema não, isso é igual feijoada. O tempo esfria, falou, irmão, hoje tá bom pra feijoada, hein? Feijoada é bom a qualquer hora, gente, até no calorão bravo. até no calorão bravo, a feijoada é gostoso demais, né? Tem nada a ver uma coisa com a outra, por quê? Feijão esquenta mais do que as outras coisas? Se fosse assim, o feijão do dia a dia esquentava a gente. Nada a ver, nada a ver, menino. 17 horas, mas com uma feijoadinha com esse tempo é bom, vai dar coisa, né? Eita, uma couvinha, uma couve junto assim, misturada numa farinhazinha. Uma guia do capricho mesmo, hein? Capura de engenho, mó. São 17:20, vem pra 100, você também. Aqui é o Ponteio da Viola, o melhor programa sertanejão da região.
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2: Já quase, estica!

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Adiante, só tivemos aí matando cachorro agredido com o saudoso Juliano César, né? E o Geninho no Mato Grosso e Goiás, né? Pão demais da conta. 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
2: 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Ô, sanfoninha lascada, vamos embora, Alcejão. Sucesso da novela Pantanal, eu, novela boa, hein?

0: Bica d'Água, Sérgio Reis, Comitiva Esperança.
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0: do Pai, do Filho e do Espírito Santo. Amém. O anjo do Senhor anunciou a Maria, e ela concebeu do Espírito Santo. Ave Maria, cheia de graça, o Senhor é convosco. Bendita sois vós entre as mulheres, e bendito é o fruto do vosso ventre, Jesus.
1: Santa Maria, Mãe de Deus, rogai por nós, pecadores, agora e na hora de nossa morte. Amém.
0: Eis aqui a serva do Senhor.
1: Faça-se em mim segundo a tua palavra.
0: Ave Maria, cheia de graça, o Senhor é convosco. Bendita sois vós entre as mulheres, e bendito é o fruto do vosso ventre, Jesus.
1: Santa Maria, Mãe de Deus, rogai por nós, pecadores, agora e na hora de nossa morte. Amém.
0: O Verbo divino se fez carne
1: e habitou entre nós.
0: Ave Maria, cheia de graça, o Senhor é convosco. Bendita sois vós entre as mulheres, bendito é o fruto do vosso ventre, Jesus.
1: Santa Maria, Mãe de Deus, rogai por nós, pecadores, agora e na hora de nossa morte. Amém.
0: Rogai por nós, Santa Mãe de Deus,
1: para que sejamos dignos das promessas de Cristo.
0: Oremos, infundir, Senhor, em nossos corações a vossa graça, para que nós que conhecemos pela anunciação do anjo a encarnação de Jesus Cristo, vosso Filho, cheguemos por sua paixão e morte na cruz, à glória da ressurreição, pelo mesmo Cristo nosso Senhor. Amém. E desejo para todos que nos acompanham as bênçãos de Deus Todo-Poderoso, o Pai, o Filho e o Espírito Santo, e permaneça para sempre. Amém.

0: Ribeiro.
1: São João, uma das festas mais antigas da igreja. A festa de João Batista é celebrada em 24 de junho e sua origem remonta aos primeiros séculos do cristianismo. Já no século V, aparece em antigos martiriológios e também é citada por Santo Agostinho. A data foi escolhida com base no Evangelho de São Lucas, que diz que Isabel, mãe de João, estava grávida de 6 meses na época da Anunciação. Por isso, sua festa ocorre 6 meses antes do Natal. Além do seu significado religioso, a festa incorporou elementos de antigas celebrações agrícolas do solstício de verão no hemisfério norte. A fogueira, por exemplo, remete à tradição de Santa Isabel, que acendeu uma fogueira para anunciar o nascimento de João Batista e também simboliza a luz que João trouxe ao mundo, preparando o caminho para Cristo. As danças, como a quadrilha, representam a união e a alegria comunitária, enquanto as comidas típicas, feitas de milho e outros produtos da colheita, refletem a gratidão pela fartura. Assim, a festa une fé, cultura e tradição em uma só celebração profundamente enraizada na história.
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2: São 18 horas 7 minutos, 18:07. Última meia hora do nosso programa, a partir de agora, boa noite. Você que está chegando agora, parou no serviço, está chegando, está se ajeitando aí para assistir o jogo da seleção daqui a pouquinho. Brasil 18:07, vamos de moda boa, moda chorada.

são 18 horas agora, mais 14 minutos, 18 e 14 em Sacramento, né? É, nós tivemos aí a participação do Rei Gaspar e Majestade, modão, né? Verdadeiro modão de viola, Fundão da Serra, o nome do que nós ouvimos aí. O trio Paradedura trouxe aquela apaixonada, Barra Pesada, traduído só, você tá doido? Gente, tem um recadinho aqui. Deixa eu preparar aqui pra rodar um recadinho pra vocês lá do

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0: É um modão melhor que o outro. É bom demais.

Muito obrigado a todos vocês pelo carinho, pela companhia no nosso programa, que volta amanhã, se Deus assim o permitir, porque é graças a ele que a vida continua. Fiquem com Deus. E eu tô indo nessa. Tchau, tchau. Fui.

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1: Santa Mãe Maria, nessa travessia, cubra-nos teu manto, cor-de-anis.
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2: Queridos ouvintes da Rádio Sacramento, com alegria e fé, iniciamos agora a oração do Santo Terço.
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2: Coração cheio de esperança, iniciemos nossa oração pedindo pelas famílias, pela igreja, pelo mundo e por todas as intenções que trazemos em nosso coração. Em nome do Pai e do Filho e do Espírito Santo. Amém. Senhor Jesus, nós vos oferecemos este terço que vamos rezar, contemplando os mistérios de nossa redenção. Concedei-nos, por intercessão de Maria, vossa Mãe Santíssima, a quem nos dirigimos, as virtudes que nos são necessárias para bem rezá-lo e a graça que nos vem desta santa devoção.

0: contemplamos neste dia os mistérios gloriosos. Nos mistérios gloriosos celebramos a vitória de Cristo sobre a morte e a glorificação de Maria. Esses mistérios renovam nossa esperança, recordando-nos que com Cristo também somos chamados à vida plena na glória do Pai. Creio em Deus Pai Todo-Poderoso, Criador do céu e da terra, e em Jesus Cristo, seu único Filho, nosso Senhor, que foi concebido pelo poder do Espírito Santo, nasceu da Virgem Maria, padeceu sob Pôncio Pilatos, foi crucificado, morto e sepultado, desceu à mansão dos mortos, ressuscitou ao terceiro dia, subiu aos céus, está sentado à direita de Deus Pai Todo-Poderoso, donde há de vir a julgar os vivos e os mortos. Creio no Espírito Santo, na Santa Igreja Católica, na comunhão dos santos, na remissão dos pecados, na ressurreição da carne, na vida eterna. Amém. Pai nosso que estais no céu, santificado seja o vosso nome. Venha a nós o vosso reino. Seja feita a vossa vontade, assim na terra como no céu.
1: O pão nosso de cada dia nos dai hoje. Perdoai-nos as nossas ofensas, assim como nós perdoamos a quem nos tem ofendido. E não nos deixeis cair em tentação, mas livrai-nos do mal. Amém.
0: Ave Maria, cheia de graça, o Senhor é convosco, bendita sois vós entre as mulheres, e bendito é o fruto do vosso ventre, Jesus.
1: Santa Maria, Mãe de Deus, rogai por nós, pecadores, agora e na hora da nossa morte. Amém.
0: Ave Maria, cheia de graça, o Senhor é convosco, bendita sois vós entre as mulheres, e bendito é o fruto do vosso ventre, Jesus.
1: Santa Maria, Mãe de Deus, rogai por nós, pecadores, agora e na hora da nossa morte. Amém.
0: Ave Maria, cheia de graça, o Senhor é convosco, bendita sois vós entre as mulheres, e bendito é o fruto do vosso ventre, Jesus.
1: Santa Maria, Mãe de Deus, rogai por nós, pecadores, agora e na hora da nossa morte. Amém.
0: Glória ao Pai, ao Filho e ao Espírito Santo.
1: Assim como era no princípio, agora e sempre, pelos séculos dos séculos. Amém.
0: Ó meu Jesus, perdoai-nos, livrai-nos do fogo do inferno, levai as almas todas para o céu, e socorrei principalmente aquelas que mais precisarem da vossa misericórdia. Sagrado Coração de Jesus, nós temos confiança em vós. Nossa Senhora do Patrocínio do Santíssimo Sacramento, rogai por nós. No primeiro mistério, contemplamos a ressurreição do Senhor Jesus.

0: Pai nosso que estais nos céus, santificado seja o vosso nome. Venha a nós o vosso reino. Seja feita a vossa vontade, assim na terra como no céu.
1: O pão nosso de cada dia nos dai hoje. Perdoai-nos as nossas ofensas, assim como nós perdoamos a quem nos tem ofendido. E não nos deixeis cair em tentação, mas livrai-nos do mal. Amém.
0: Ave Maria, cheia de graça, o Senhor é convosco. Bendita sois vós entre as mulheres. E bendito é o fruto do vosso ventre, Jesus.
1: Santa Maria, Mãe de Deus, rogai por nós, pecadores, agora e na hora da nossa morte. Amém.
0: Ave Maria, cheia de graça, o Senhor é convosco. Bendita sois vós entre as mulheres, e bendito é o fruto do vosso ventre, Jesus.
1: Santa Maria, Mãe de Deus, rogai por nós, pecadores, agora e na hora da nossa morte. Amém.
0: Ave Maria, cheia de graça, o Senhor é convosco. Bendita sois vós entre as mulheres, e bendito é o fruto do vosso ventre, Jesus.
1: Santa Maria, Mãe de Deus, rogai por nós, pecadores, agora e na hora da nossa morte. Amém.
0: Ave Maria, cheia de graça, o Senhor é convosco. Bendita sois vós entre as mulheres, e bendito é o fruto do vosso ventre, Jesus.
1: Santa Maria, Mãe de Deus, rogai por nós, pecadores, agora e na hora da nossa morte. Amém.
0: Ave Maria, cheia de graça, o Senhor é convosco. Bendita sois vós entre as mulheres, e bendito é o fruto do vosso ventre, Jesus.
1: Santa Maria, Mãe de Deus, rogai por nós, pecadores, agora e na hora da nossa morte. Amém.
0: Ave Maria, cheia de graça, o Senhor é convosco. Bendita sois vós entre as mulheres, e bendito é o fruto do vosso ventre, Jesus.
1: Santa Maria, Mãe de Deus, rogai por nós, pecadores, agora e na hora da nossa morte. Amém.
0: Ave Maria, cheia de graça, o Senhor é convosco. Bendita sois vós entre as mulheres, e bendito é o fruto do vosso ventre, Jesus.
1: Santa Maria, Mãe de Deus, rogai por nós, pecadores, agora e na hora da nossa morte. Amém.
0: Ave Maria, cheia de graça, o Senhor é convosco. Bendita sois vós entre as mulheres, e bendito é o fruto do vosso ventre, Jesus.
1: Santa Maria, Mãe de Deus, rogai por nós, pecadores, agora e na hora da nossa morte. Amém.
0: Ave Maria, cheia de graça, o Senhor é convosco. Bendita sois vós entre as mulheres, e bendito é o fruto do vosso ventre, Jesus.
1: Santa Maria, Mãe de Deus, rogai por nós, pecadores, agora e na hora da nossa morte. Amém.
0: Ave Maria, cheia de graça, o Senhor é convosco. Bendita sois vós entre as mulheres, e bendito é o fruto do vosso ventre, Jesus.
1: Santa Maria, Mãe de Deus, rogai por nós, pecadores, agora e na hora da nossa morte. Amém.
0: Glória ao Pai, e ao Filho, e ao Espírito Santo.
1: Assim como era no princípio, agora e sempre, pelos séculos dos séculos. Amém.
0: Ó meu Jesus, perdoai-nos, livrai-nos do fogo do inferno. Levai as almas todas para o céu e socorrei principalmente aquelas que mais precisarem da vossa misericórdia. Sagrado Coração de Jesus, nós temos confiança em vós. Ó Maria concebida sem pecado, rogai por nós que recorremos a vós. No segundo mistério contemplamos a ascensão de Jesus aos céus.

0: nosso que estais nos céus, santificado seja o vosso nome. Venha a nós o vosso reino. Seja feita a vossa vontade, assim na terra como no céu.
1: O pão nosso de cada dia nos dai hoje. Perdoai-nos as nossas ofensas, assim como nós perdoamos a quem nos tem ofendido. E não nos deixeis cair em tentação, mas livrai-nos do mal. Amém.
0: Ave Maria, cheia de graça, o Senhor é convosco. Bendita sois vós entre as mulheres. E bendito é o fruto do vosso ventre, Jesus.
1: Santa Maria, Mãe de Deus, rogai por nós, pecadores, agora e na hora da nossa morte. Amém.
0: Ave Maria, cheia de graça, o Senhor é convosco. Bendita sois vós entre as mulheres, e bendito é o fruto do vosso ventre, Jesus.
1: Santa Maria, Mãe de Deus, rogai por nós, pecadores, agora e na hora da nossa morte. Amém.
0: Ave Maria, cheia de graça, o Senhor é convosco. Bendita sois vós entre as mulheres, e bendito é o fruto do vosso ventre, Jesus.
1: Santa Maria, Mãe de Deus, rogai por nós, pecadores, agora e na hora da nossa morte. Amém.
0: Ave Maria, cheia de graça, o Senhor é convosco. Bendita sois vós entre as mulheres, e bendito é o fruto do vosso ventre, Jesus.
1: Santa Maria, Mãe de Deus, rogai por nós, pecadores, agora e na hora da nossa morte. Amém.
0: Ave Maria, cheia de graça, o Senhor é convosco. Bendita sois vós entre as mulheres, e bendito é o fruto do vosso ventre, Jesus.
1: Santa Maria, Mãe de Deus, rogai por nós, pecadores, agora e na hora da nossa morte. Amém.
0: Ave Maria, cheia de graça, o Senhor é convosco. Bendita sois vós entre as mulheres, e bendito é o fruto do vosso ventre, Jesus.
1: Santa Maria, Mãe de Deus, rogai por nós, pecadores, agora e na hora da nossa morte. Amém.
0: Ave Maria, cheia de graça, o Senhor é convosco. Bendita sois vós entre as mulheres, e bendito é o fruto do vosso ventre, Jesus.
1: Santa Maria, Mãe de Deus, rogai por nós, pecadores, agora e na hora da nossa morte. Amém.
0: Ave Maria, cheia de graça, o Senhor é convosco. Bendita sois vós entre as mulheres, e bendito é o fruto do vosso ventre, Jesus.
1: Santa Maria, Mãe de Deus, rogai por nós, pecadores, agora e na hora da nossa morte. Amém.
0: Ave Maria, cheia de graça, o Senhor é convosco. Bendita sois vós entre as mulheres, e bendito é o fruto do vosso ventre, Jesus.
1: Santa Maria, Mãe de Deus, rogai por nós, pecadores, agora e na hora da nossa morte. Amém.
0: Ave Maria, cheia de graça, o Senhor é convosco. Bendita sois vós entre as mulheres, e bendito é o fruto do vosso ventre, Jesus.
1: Santa Maria, Mãe de Deus, rogai por nós, pecadores, agora e na hora da nossa morte. Amém.
0: Glória ao Pai, e ao Filho, e ao Espírito Santo.
1: Assim como era no princípio, agora e sempre, pelos séculos dos séculos. Amém.
0: Ó meu Jesus, perdoai-nos, livrai-nos do fogo do inferno. Levai as almas todas para o céu e socorrei principalmente aquelas que mais precisarem da vossa misericórdia. Sagrado Coração de Jesus, nós temos confiança em vós. Ó Maria concebida sem pecado, rogai por nós que recorremos a vós. No terceiro mistério contemplamos a vinda do Espírito Santo sobre os apóstolos e a Virgem Maria.

0: Pai nosso que estais nos céus, santificado seja o vosso nome. Venha a nós o vosso reino. Seja feita a vossa vontade, assim na terra como no céu.
1: O pão nosso de cada dia nos dai hoje. Perdoai-nos as nossas ofensas, assim como nós perdoamos a quem nos tem ofendido. E não nos deixeis cair em tentação, mas livrai-nos do mal. Amém.
0: Ave Maria, cheia de graça, o Senhor é convosco. Bendita sois vós entre as mulheres. E bendito é o fruto do vosso ventre, Jesus.
1: Santa Maria, Mãe de Deus, rogai por nós, pecadores, agora e na hora da nossa morte. Amém.
0: Ave Maria, cheia de graça, o Senhor é convosco. Bendita sois vós entre as mulheres. E bendito é o fruto do vosso ventre, Jesus.
1: Santa Maria, Mãe de Deus, rogai por nós, pecadores, agora e na hora da nossa morte. Amém.
0: Ave Maria, cheia de graça, o Senhor é convosco. Bendita sois vós entre as mulheres, e bendito é o fruto do vosso ventre, Jesus.
1: Santa Maria, Mãe de Deus, rogai por nós, pecadores, agora e na hora da nossa morte. Amém.
0: Ave Maria, cheia de graça, o Senhor é convosco. Bendita sois vós entre as mulheres, e bendito é o fruto do vosso ventre, Jesus.
1: Santa Maria, Mãe de Deus, rogai por nós, pecadores, agora e na hora da nossa morte. Amém.
0: Ave Maria, cheia de graça, o Senhor é convosco. Bendita sois vós entre as mulheres, e bendito é o fruto do vosso ventre, Jesus.
1: Santa Maria, Mãe de Deus, rogai por nós, pecadores, agora e na hora da nossa morte. Amém.
0: Ave Maria, cheia de graça, o Senhor é convosco. Bendita sois vós entre as mulheres, e bendito é o fruto do vosso ventre, Jesus.
1: Santa Maria, Mãe de Deus, rogai por nós, pecadores, agora e na hora da nossa morte. Amém.
0: Ave Maria, cheia de graça, o Senhor é convosco. Bendita sois vós entre as mulheres, e bendito é o fruto do vosso ventre, Jesus.
1: Santa Maria, Mãe de Deus, rogai por nós, pecadores, agora e na hora da nossa morte. Amém.
0: Ave Maria, cheia de graça, o Senhor é convosco. Bendita sois vós entre as mulheres, e bendito é o fruto do vosso ventre, Jesus.
1: Santa Maria, Mãe de Deus, rogai por nós, pecadores, agora e na hora da
0: vosso ventre, Jesus.
1: Santa Maria, Mãe de Deus, rogai por nós, pecadores.

0: nossa morte. Amém.
1: Glória ao Pai, e ao Filho, e ao Espírito Santo.
0: Assim como era no princípio, agora e sempre, pelos séculos dos séculos. Amém.
1: Ó meu Jesus, perdoai-nos, livrai-nos do fogo do inferno. Levai as almas todas para o céu e socorrei principalmente aquelas que mais precisarem da vossa misericórdia. Sagrado Coração de Jesus, nós temos confiança em vós. Ó Maria concebida sem pecado, rogai por nós que recorremos a vós. No quarto mistério contemplamos a Assunção de Nossa Senhora aos céus.

0: Pai nosso que estais nos céus, santificado seja o vosso nome. Venha a nós o vosso reino. Seja feita a vossa vontade, assim na terra como no céu.
1: O pão nosso de cada dia nos dai hoje. Perdoai-nos as nossas ofensas, assim como nós perdoamos a quem nos tem ofendido. E não nos deixeis cair em tentação, mas livrai-nos do mal. Amém.
0: Ave Maria, cheia de graça, o Senhor é convosco. Bendita sois vós entre as mulheres, e bendito é o fruto do vosso ventre, Jesus.
1: Santa Maria, Mãe de Deus, rogai por nós, pecadores, agora e na hora da nossa morte. Amém.
0: Ave Maria, cheia de graça, o Senhor é convosco. Bendita sois vós entre as mulheres, e bendito é o fruto do vosso ventre, Jesus.
1: Santa Maria, Mãe de Deus, rogai por nós, pecadores, agora e na hora da nossa morte. Amém.
0: Ave Maria, cheia de graça, o Senhor é convosco. Bendita sois vós entre as mulheres, e bendito é o fruto do vosso ventre, Jesus.
1: Santa Maria, Mãe de Deus, rogai por nós, pecadores, agora e na hora da nossa morte. Amém.
0: Ave Maria, cheia de graça, o Senhor é convosco. Bendita sois vós entre as mulheres, e bendito é o fruto do vosso ventre, Jesus.
1: Santa Maria, Mãe de Deus, rogai por nós, pecadores, agora e na hora da nossa morte. Amém.
0: Ave Maria, cheia de graça, o Senhor é convosco. Bendita sois vós entre as mulheres, e bendito é o fruto do vosso ventre, Jesus.
1: Santa Maria, Mãe de Deus, rogai por nós, pecadores, agora e na hora da nossa morte. Amém.
0: Ave Maria, cheia de graça, o Senhor é convosco. Bendita sois vós entre as mulheres, e bendito é o fruto do vosso ventre, Jesus.
1: Santa Maria, Mãe de Deus, rogai por nós, pecadores, agora e na hora da nossa morte. Amém.
0: Ave Maria, cheia de graça, o Senhor é convosco. Bendita sois vós entre as mulheres, e bendito é o fruto do vosso ventre, Jesus.
1: Santa Maria, Mãe de Deus, rogai por nós, pecadores, agora e na hora da nossa morte. Amém.
0: Ave Maria, cheia de graça, o Senhor é convosco. Bendita sois vós entre as mulheres, e bendito é o fruto do vosso ventre, Jesus.
1: Santa Maria, Mãe de Deus, rogai por nós, pecadores, agora e na hora da nossa morte. Amém.
0: Ave Maria, cheia de graça, o Senhor é convosco. Bendita sois vós entre as mulheres, e bendito é o fruto do vosso ventre, Jesus.
1: Santa Maria, Mãe de Deus, rogai por nós, pecadores, agora e na hora da nossa morte. Amém.
0: Ave Maria, cheia de graça, o Senhor é convosco. Bendita sois vós entre as mulheres, e bendito é o fruto do vosso ventre, Jesus.
1: Santa Maria, Mãe de Deus, rogai por nós, pecadores, agora e na hora da nossa morte. Amém.
0: Glória ao Pai, e ao Filho, e ao Espírito Santo.
1: Assim como era no princípio, agora e sempre, pelos séculos dos séculos. Amém.
0: Ó meu Jesus, perdoai-nos, livrai-nos do fogo do inferno. Levai as almas todas para o céu, e socorrei principalmente aquelas que mais precisarem da vossa misericórdia. Sagrado Coração de Jesus, nós temos confiança em vós. Ó Maria concebida sem pecado, rogai por nós que recorremos a vós. No quinto mistério, contemplamos a coroação de Nossa Senhora como Rainha do céu e da terra.

0: nosso que estais nos céus, santificado seja o vosso nome. Venha a nós o vosso reino. Seja feita a vossa vontade, assim na terra como no céu.
1: O pão nosso de cada dia nos dai hoje. Perdoai-nos as nossas ofensas, assim como nós perdoamos a quem nos tem ofendido. E não nos deixeis cair em tentação, mas livrai-nos do mal. Amém.
0: Ave Maria, cheia de graça, o Senhor é convosco. Bendita sois vós entre as mulheres. E bendito é o fruto do vosso ventre, Jesus.
1: Santa Maria, Mãe de Deus, rogai por nós, pecadores, agora e na hora da nossa morte. Amém.
0: Ave Maria, cheia de graça, o Senhor é convosco. Bendita sois vós entre as mulheres, e bendito é o fruto do vosso ventre, Jesus.
1: Santa Maria, Mãe de Deus, rogai por nós, pecadores, agora e na hora da nossa morte. Amém.
0: Ave Maria, cheia de graça, o Senhor é convosco. Bendita sois vós entre as mulheres, e bendito é o fruto do vosso ventre, Jesus.
1: Santa Maria, Mãe de Deus, rogai por nós, pecadores, agora e na hora da nossa morte. Amém.
0: Ave Maria, cheia de graça, o Senhor é convosco. Bendita sois vós entre as mulheres, e bendito é o fruto do vosso ventre, Jesus.
1: Santa Maria, Mãe de Deus, rogai por nós, pecadores, agora e na hora da nossa morte. Amém.
0: Ave Maria, cheia de graça, o Senhor é convosco. Bendita sois vós entre as mulheres, e bendito é o fruto do vosso ventre, Jesus.
1: Santa Maria, Mãe de Deus, rogai por nós, pecadores, agora e na hora da nossa morte. Amém.
0: Ave Maria, cheia de graça, o Senhor é convosco. Bendita sois vós entre as mulheres, e bendito é o fruto do vosso ventre, Jesus.
1: Santa Maria, Mãe de Deus, rogai por nós, pecadores, agora e na hora da nossa morte. Amém.
0: Ave Maria, cheia de graça, o Senhor é convosco. Bendita sois vós entre as mulheres, e bendito é o fruto do vosso ventre, Jesus.
1: Santa Maria, Mãe de Deus, rogai por nós, pecadores, agora e na hora da nossa morte. Amém.
0: Ave Maria, cheia de graça, o Senhor é convosco. Bendita sois vós entre as mulheres, e bendito é o fruto do vosso ventre, Jesus.
1: Santa Maria, Mãe de Deus, rogai por nós, pecadores, agora e na hora da nossa morte. Amém.
0: Ave Maria, cheia de graça, o Senhor é convosco. Bendita sois vós entre as mulheres, e bendito é o fruto do vosso ventre, Jesus.
1: Santa Maria, Mãe de Deus, rogai por nós, pecadores, agora e na hora da nossa morte. Amém.
0: Ave Maria, cheia de graça, o Senhor é convosco. Bendita sois vós entre as mulheres, e bendito é o fruto do vosso ventre, Jesus.
1: Santa Maria, Mãe de Deus, rogai por nós, pecadores, agora e na hora da nossa morte. Amém.
0: Glória ao Pai, e ao Filho, e ao Espírito Santo.
1: Assim como era no princípio, agora e sempre, pelos séculos dos séculos. Amém.
0: Ó meu Jesus, perdoai-nos, livrai-nos do fogo do inferno. Levai as almas todas para o céu, e socorrei principalmente aquelas que mais precisarem da vossa misericórdia. Sagrado Coração de Jesus, nós temos confiança em vós. Ó Maria concebida sem pecado, rogai por nós que recorremos a vós. Infinitas graças vos damos, soberana Rainha, pelos benefícios que todos os dias recebemos de vossas mãos liberais. Dignai-vos agora e para sempre tomar-nos debaixo do vosso poderoso amparo. E para mais vos agradecer, vos saudamos dizendo:
1: Salve Rainha, Mãe de Misericórdia, vida, doçura e esperança nossa, salve. A vós bradamos os degradados filhos de Eva, a vós suspiramos gemendo e chorando neste vale de lágrimas. Eia, pois, advogada nossa, esses vossos olhos misericordiosos a nós volvei, e depois deste desterro, mostrai-nos Jesus, bendito fruto do vosso ventre. Ó clemente, ó piedosa, ó doce sempre Virgem Maria.
0: Rogai por nós, Santa Mãe de Deus,
1: para que sejamos dignos das promessas de Cristo. Amém.
0: O Senhor esteja convosco.
2: Ele está no meio de nós.
0: Abençoe-vos Deus Todo-Poderoso, Pai, Filho e Espírito Santo. Amém.

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0: 24 de junho de 2026.
1: Vamos ao destaque do dia, emprego.
0: Dados do Ministério do Trabalho apontam que em fevereiro o Brasil ultrapassou a marca de 62 milhões de empregos formais ativos.
1: O número representa mais de 2 milhões de postos de trabalho com carteira assinada a mais que no mesmo mês do ano passado.
0: A participação feminina no mercado de trabalho cresceu 4,74%. Pablo Mundim.
2: Entre os jovens de 18 a 24 anos, o aumento foi ainda mais expressivo, quase 19% em relação ao mesmo mês do ano anterior.
1: E ainda, recorde no turismo doméstico.
0: De janeiro a maio desse ano, o número de passageiros voando dentro do país chegou a 42 milhões, um recorde. Graziela Mendonça.
3: O número de passageiros internacionais voando no Brasil também aumentou no período de janeiro a maio. Foram 12 milhões e 800 mil estrangeiros viajando aqui no país, 10% a mais que o registrado no mesmo período do ano passado.
1: Você vai ouvir também saúde.
0: O programa Agora Tem Especialistas vai levar atendimento médico a indígenas em comunidades de difícil acesso.
1: E profissionais do SUS vão ensinar pais e cuidadores a estimularem o desenvolvimento de crianças de até 6 anos. Cleide Lopes.
4: A ideia é fortalecer o vínculo familiar, contribuindo assim para o desenvolvimento saudável das crianças.
0: Hoje na apresentação da Voz do Brasil, Mariana Juva e Luciano Seixas.
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0: O mercado de trabalho brasileiro continua em expansão.
1: Em fevereiro, o crescimento foi de 3,6% em relação ao mesmo mês de 2025.
0: Os dados revelam ainda um crescimento na participação feminina. Mais da metade das vagas criadas no mês foram ocupadas por mulheres.
1: Os números são da RAIS, a Relação Anual de Informações Sociais do Ministério do Trabalho e Emprego, que agora passa a ser divulgada mensalmente.
0: Os dados complementam as informações do Cadastro Geral de Empregados e Desempregados, o CAGED.
2: O mercado de trabalho brasileiro segue em expansão. Dados divulgados nesta quarta-feira da Relação Anual de Informações Sociais, a RAIS mensalizada, que complementam as informações do novo CAGED, mostram um crescimento na geração de empregos. O país alcançou em fevereiro deste ano a marca de 62 milhões e 200 mil vínculos formais ativos entre trabalhadores da iniciativa privada e do serviço público. O número representa crescimento de 2 milhões e 170 mil empregos formais na comparação com fevereiro do ano passado. O avanço foi registrado em todas as regiões do país, com destaque para o Norte e o Nordeste. Os dados também mostram o crescimento da participação feminina no mercado formal, que chegou a quase 29 milhões de vínculos, como destaca o ministro do Trabalho e Emprego, Luiz Marinho.
5: Ampliando a parcela de mulheres no mercado formal, ou seja, enquanto cresceu mulher 1.290.000 homens, cresceu 879 mil novos vínculos, um crescimento de 2,7 para homens, 4,7 para mulheres, as mulheres para mais no mercado de trabalho. Mas ainda há espaço aqui para crescer, aumento de creche, por exemplo, os municípios favorecem para que as mulheres ocupem mais posições no mercado de trabalho.
2: Entre os jovens de 18 a 24 anos, o aumento foi ainda mais expressivo, quase 19% em relação ao mesmo mês do ano anterior. Os números também apontam o avanço na inclusão de diferentes grupos sociais. Os maiores crescimentos proporcionais foram registrados entre trabalhadores indígenas, pretos e pardos, demonstrando uma ampliação do acesso ao emprego formal no país. Reportagem Pablo Mundim.
1: O brasileiro está viajando mais pelo país.
0: Pela primeira vez na história, o número de passageiros domésticos passou de 42 milhões, um recorde.
1: O turismo de negócios também está crescendo. Teve faturamento histórico de 6 bilhões de reais.
3: A analista corporativa Verônica Brito mora em Brasília e costuma viajar bastante pelo Brasil. Do ano passado para cá, já foram 9 viagens para diferentes roteiros, mas ela tem um destino preferido.
6: Eu costumo viajar mais pelo Nordeste. Minha preferência é pelas praias, e para mim as praias do Nordeste são as melhores. A comida, a receptividade, as pessoas do Nordeste são calorosas, né?
3: E como Verônica, cada vez mais brasileiros decidem viajar dentro do país. Foram 42 milhões de passageiros voando de norte a sul entre janeiro e maio deste ano. Um recorde no volume de passageiros domésticos, segundo o Ministério do Turismo. O número é 6% maior que os 39 milhões e 800 mil passageiros registrados no mesmo período do ano passado. Analisando somente o mês de maio, o volume também foi recorde, com 8 milhões e 300 mil passageiros domésticos, a maior movimentação para o mês da série histórica. O ministro do Turismo, Gustavo Feliciano, disse que os bons resultados do setor têm movimentado a economia do país.
7: Estamos registrando recordes atrás de recordes. Graças ao desenvolvimento do Brasil e às políticas adotadas pelo governo federal, estamos conseguindo manter os bons resultados. Isso tudo reflete na geração de emprego e renda para a população. Estamos com o maior saldo de empregos da história no setor do turismo, com mais de 2,4 milhões de empregos com carteira assinada. Continuaremos trabalhando para promover ainda mais o turismo interno e também a atração de turistas estrangeiros, gerando dignidade para a nossa população.
3: O número de passageiros internacionais voando no Brasil também aumentou no período de janeiro a maio. Foram 12 milhões e 800 mil estrangeiros viajando aqui no país, 10% a mais que o registrado no mesmo período do ano passado. Outro resultado positivo foi observado no turismo corporativo, que envolve eventos empresariais e negócios. Entre janeiro e maio, o faturamento nesse segmento foi recorde, 6 bilhões de reais, maior valor da série histórica iniciada em 2022. Reportagem Graziela Mendonça.
0: Um novo aporte de 140 bilhões de reais foi anunciado esta semana para a Nova Indústria Brasil, a política de modernização industrial do governo federal.
1: Os recursos vão ser direcionados para as 6 missões que fazem parte dessa política. São elas: agroindústria, saúde, infraestrutura, transformação digital, bioeconomia e tecnologias para a soberania e defesa nacionais.
0: Lançada em 2024, a NIB tem como objetivo impulsionar a indústria nacional até 2030. A partir da modernização do parque industrial e da adaptação às novas tecnologias.
1: A NIB também tem como meta aumentar a exportação de produtos brasileiros utilizando práticas de produção sustentáveis e menos poluentes.
0: Hoje, durante o programa Bom Dia Ministro, o titular do Ministério do Desenvolvimento, Indústria, Comércio e Serviços, Márcio Elias Rosa, afirmou que o investimento no setor contribui para o desenvolvimento social do país.
8: Quer promover desde inovação, sobretudo inovação, a incorporação de novas tecnologias, promover a transição digital, né, para que nós tenhamos a chamada indústria 4.0, como também aumentar a nossa capacidade exportadora, para que o Brasil possa estar na cena internacional, com, não apenas com commodities, o que é muito bom e funciona muito bem, mas também com produtos com valor agregado. Não há desenvolvimento social se não tiver desenvolvimento econômico. É preciso que um esteja ligado ao outro.
1: E ainda falando de desenvolvimento, taxistas e motoristas de aplicativos que tiveram o cadastro aprovado pelo programa Move Brasil já podem procurar as concessionárias de automóveis indicadas para financiar novos veículos.
0: A linha de crédito de até 30 bilhões de reais é voltada para a renovação da frota desses profissionais.
1: O Move Brasil garante juros mais baixos, prazo de financiamento de até 72 meses e mais 6 meses de carência.
0: E abrange também compra de equipamentos de segurança, no caso das mulheres.
1: Podem participar profissionais com pelo menos 12 meses de atuação que tenham realizado no mínimo 100 corridas e também taxistas registrados.
0: Os interessados em aderir ao programa podem realizar o cadastro na página gov.br/movebrasil.
1: Saúde para a população indígena.
0: O programa agora tem especialistas do Ministério da Saúde e espera realizar mais de 13 mil atendimentos até o fim de junho em territórios do Ceará, Pernambuco, Amapá e Pará.
1: A iniciativa leva consultas, exames e cirurgias para áreas de difícil acesso, garantindo assistência médica diretamente para as comunidades.
0: Somente nos mutirões oftalmológicos, a expectativa é realizar cerca de 1.600 consultas especializadas, 8 mil exames e mais de 340 cirurgias.
9: A indígena Creuza Nunes, do Amapá, aprovou o atendimento oferecido pelos profissionais do Sistema Único de Saúde no mutirão realizado na comunidade.
10: Gostei muito que eles vieram, eles fizeram todas as consultas, conversaram bem com a gente. Todos os indígenas que queriam fazer consulta, ultrassom, todo tipo de exames fizeram aqui.
9: Até o final de junho, indígenas de territórios localizados no Ceará, Pernambuco, Amapá e Pará vão receber cuidados médicos por meio do programa Agora Tem Especialistas. A expectativa é de que sejam realizados mais de 13 mil atendimentos, entre consultas, exames e procedimentos. A secretária de Saúde Indígena do Ministério da Saúde, Lucinha Tremembé, destacou os serviços oferecidos.
11: Nossa meta é superar 15 mil procedimentos, ofertando consultas, exames, avaliações cirúrgicas e procedimentos especializados. Também estamos levando equipes especializadas para regiões de difícil acesso, incluindo a terra indígena Tumucumaque e a terra indígena Zoé.
9: A enfermeira Raquel Lira Pinheiro, coordenadora da Casa de Apoio à Saúde Indígena do Amapá, afirma que ficou surpresa com a procura por atendimentos durante o mutirão.
12: Nunca tivemos uma ação com tanta procura, né, com tanto número de atendimentos e com tantas altas, né, dos indígenas para os seus territórios. No segundo dia nós já tivemos um número muito elevado, com esses indígenas voltando para o seu território com essas demandas reprimidas sanadas.
9: Desde o início da estratégia, em agosto de 2025, já foram realizados 14 mutirões em diferentes regiões do país, contemplando territórios do Alto Rio Solimões, Médio Rio Solimões, Vale do Javari, Chavante, Yanomami e Ecauana, Alto Rio Negro, Guamá Tocantins, Altamira e Rio Tapajós. Em 2025, foram registrados mais de 9.500 procedimentos especializados. Em 2026, o número já ultrapassa 17 mil atendimentos, entre consultas, exames e procedimentos. Reportagem Luana Karen.
1: E pais responsáveis por crianças de até 4 anos devem ficar atentos ao calendário de vacinação.
0: O Ministério da Saúde incluiu hoje uma segunda dose de reforço contra a poliomielite para ampliar a proteção contra a paralisia infantil.
1: A segunda dose é recomendada para crianças que já completaram o esquema primário e receberam o primeiro reforço.
0: Com a atualização, o esquema completo passa a ter 5 doses. A vacina está disponível gratuitamente em todas as unidades básicas de saúde do país.
1: O Brasil não registra casos do vírus desde 1989. Com o reforço, o Ministério da Saúde espera prolongar o tempo de imunidade e garantir a erradicação da doença.
0: Para mais informações, acesse saúde.gov.br ou procure a unidade de saúde mais próxima.
1: E para estimular ainda mais o desenvolvimento saudável das crianças, profissionais do SUS estão recebendo uma capacitação especial.
0: Eles estão sendo formados para ensinar os pais e responsáveis a estimular os filhos na primeira infância.
1: A ideia é que eles estejam aptos a oferecer orientações sobre brincadeiras, jogos e estímulos que ajudem a fortalecer o vínculo familiar.
4: Mais de 2.500 profissionais do Sistema Único de Saúde já estão preparados para apoiar o desenvolvimento infantil na atenção primária. Eles foram capacitados na abordagem Cuidados para o Desenvolvimento da Criança, que tem como meta habilitar os profissionais a desenvolver atividades com cuidadores para fortalecer o vínculo com crianças e assim promover o desenvolvimento nos primeiros anos de vida. A enfermeira Sheila Luz Vernetti foi uma das profissionais capacitadas. Ela trabalha em uma unidade básica de saúde em Ponta Grossa, no Rio Grande do Sul. Ela fala sobre como essa capacitação tem ajudado no atendimento mais humanizado às crianças.
13: Eu consigo assim ver pelos meus atendimentos antes do curso e depois do curso, como eu consegui dar muito mais informação e parece que até o vínculo com essas mães melhoraram muito, assim. Eu sempre procurei ser mais acolhedora, assim, tudo, mas acho que algumas ideias, incentivar mais essas mães, assim, era meio muito técnico. E depois, assim, no curso, assim, me abriu um leque de mais possibilidades, de ideias, situações simples, como ensinar a brincar para criança, incentivar a brincar, como isso ajuda no desenvolvimento dessa criança, né, no futuro.
4: O curso qualifica profissionais de saúde que atuam no cuidado às crianças e famílias. A formação habilita equipes das unidades básicas de saúde para orientar famílias sobre brincadeiras e estímulos às crianças nos primeiros anos de vida. A ideia é fortalecer o vínculo familiar, contribuindo assim para o desenvolvimento saudável das crianças, como explica a coordenadora geral de atenção à saúde das crianças, adolescentes e jovens do Ministério da Saúde, Sônia Venâncio.
14: A gente sabe que o desenvolvimento ele é fortemente influenciado por essas interações nos primeiros anos de vida. Essas interações, elas são responsáveis pelo desenvolvimento do cérebro, pelo estabelecimento das sinapses, né, no cérebro. E quanto mais, então, né, o cuidador pratica atividades muito simples, como, por exemplo, conversar com a criança, cantar, contar histórias, brincar, todas essas atividades, né, têm um papel fundamental no desenvolvimento dessas habilidades, do desenvolvimento infantil.
4: O curso Cuidados para o Desenvolvimento da Criança na Atenção Primária à Saúde é de graça e está disponível para profissionais do SUS, como médicos, enfermeiros, psicólogos e fisioterapeutas. A capacitação é oferecida na modalidade online com carga horária de 30 horas e está disponível no site unasus.gov.br. Reportagem Cleide Lopes.
0: O ministro da Saúde, Alexandre Padilha, inaugurou hoje em Cubatão, São Paulo, a 10ª unidade móvel de saúde do programa Agora Tem Especialistas, Caminhoneiro e Caminhoneira.
1: A iniciativa leva serviços do SUS diretamente a pontos de parada e descanso nas estradas.
0: A estrutura oferece consultas médicas e de enfermagem, vacinação, testes rápidos, exames laboratoriais básicos, eletrocardiograma e teleconsultas.
1: O ministro Alexandre Padilha destacou que as unidades móveis de saúde como esta ajudam os caminhoneiros a fazerem um acompanhamento de saúde que eles não costumam fazer em suas cidades de origem.
15: A gente tem quase 400 mil caminhoneiros cadastrados nas unidades básicas de saúde de origem pelas equipes de saúde da família, mas de cada 10, 4 nunca sequer foram uma vez nas unidades básicas de saúde de origem. A gente está aproveitando que no meio do trabalho, nesse momento de descanso, faz a vacinação, faz os exames, está vendo muita gente que estava com a medicação incorreta, não ajusta a medicação para doenças crônicas, como hipertensão, diabetes, problemas relacionados à obesidade, muitos problemas no campo da saúde mental.
0: Na tarde de hoje, o ministro também lançou a Política Nacional de Atenção Integral à Saúde da População em Situação de Rua.
1: Ela também prevê a criação de unidades móveis de rua.
0: Serão 400 veículos que ampliarão a capacidade de atuação nas cidades e devem contemplar todas as equipes cofinanciadas pelo Ministério da Saúde.
1: 300 milhões de reais para estimular o desenvolvimento científico e a inovação no Brasil.
0: Está aberta mais uma chamada universal do CNPq, que tem o objetivo de apoiar pesquisas em todas as áreas do conhecimento.
1: As inscrições vão até 3 de agosto.
16: Na Universidade de Brasília, o professor Fábio Pitella lidera uma equipe de pesquisadores em busca de novas formas de tratamento contra o câncer. A pesquisa consiste em editar o genoma de células cancerígenas para bloquear o avanço da doença. O trabalho da equipe foi contemplado por um edital do CNPq de 2024, que destinou cerca de R$140 mil para a pesquisa. O professor explica que o dinheiro é essencial para a continuidade do trabalho.
17: As pesquisas são relativamente caras, nós usamos insumos que não são tão triviais, então sem o fomento do CNPq é praticamente impossível a gente conduzir uma pesquisa dentro de uma instituição pública. O edital universal, ele nos ajuda a manter o laboratório funcionando, mas também a formar pessoas e capacitar recursos humanos, né?
16: Agora em 2026, uma nova chance está disponível para pesquisadores que buscam apoio financeiro para seus trabalhos. A chamada universal deste ano vai investir R$300 milhões em inovação científica. Este é o terceiro edital lançado nos últimos 4 anos. De acordo com o presidente do CNPq, Conselho Nacional de Desenvolvimento Científico e Tecnológico, Olival Freire, a iniciativa garante previsibilidade para as pesquisas.
18: Elas têm que ser com desfile de escola de samba, jogo de Copa do Mundo. Você tem que saber que ela vai acontecer em qual época do ano, porque a ciência é uma atividade que depende de previsibilidade. Você tem que preparar projetos de pesquisa, você tem que mobilizar colegas, mobilizar alunos.
16: A chamada é dividida em três grupos. Faixa A, voltada para jovens doutores com projetos de até 24 meses. Faixa B, destinada a pesquisadores com vínculo formal na instituição de pesquisa e projetos de até 36 meses. E faixa C, que compreende pesquisadores mais experientes, com equipes maiores e cooperação entre instituições. Pelo menos R$ 90 milhões serão destinados para fomentar projetos desenvolvidos nas regiões Norte, Nordeste ou Centro-Oeste. As inscrições vão até 3 de agosto e o edital completo está disponível em gov.br/CNPq. Reportagem Graziele Bezerra.
0: Também esta semana foram anunciados outros R$ 300 milhões pelo Ministério da Ciência, Tecnologia e Inovação para iniciativas de popularização da ciência no país.
1: Neste caso, os recursos serão destinados a apoiar projetos como Olimpíadas Científicas, Feiras de Ciências e programas de formação de jovens cientistas.
0: O programa também contempla investimentos em museus, centros de ciência, planetários e outras estruturas dedicadas à difusão do conhecimento científico.
1: A Prova Nacional Docente foi criada pelo Ministério da Educação para apoiar a seleção de professores da educação básica pública em todo o país.
0: Ela testa se os candidatos possuem as competências essenciais para a docência.
1: Os resultados de cada exame têm validade de 3 anos e podem ser utilizados em múltiplos processos seletivos ao longo desse período.
0: Além disso, a prova também corresponde à avaliação teórica do ENAD, o Exame Nacional de Desempenho de Estudantes para os cursos de licenciatura.
1: No ano passado, mais de 500 mil professores alcançaram um padrão de proficiência na prova. E esse ano, as inscrições para ela já estão abertas.
19: O Ministério da Educação abriu as inscrições para a Prova Nacional Docente, a PND. Os professores interessados têm até o dia 3 de julho para se inscrever no exame por meio do endereço pnd.inep.gov.br. Os participantes que tiveram pedido de isenção da taxa de inscrição aprovado devem acompanhar as próximas etapas do cronograma e efetivar a inscrição dentro do prazo estabelecido, já que eles que tiveram a solicitação negada precisam pagar a taxa de R$ 85. A PND vai ser aplicada no dia 20 de setembro. O resultado final está previsto para ser divulgado no dia 15 de dezembro. O ministro da Educação, Leonardo Barchini, destacou que a prova é uma grande oportunidade para os professores do país.
20: Mais de 2 mil redes vão utilizar a sua nota. A nota da prova que você faz hoje vale para os 3 anos seguintes. No ano passado, mais de 10 mil professores ingressaram, ou na rede estadual, ou na rede municipal, com a nota da PND.
19: A Prova Nacional Docente faz parte do programa Mais Professores para o Brasil, que reúne ações de reconhecimento e qualificação do Magistério da Educação Básica e de incentivo à docência no país. Neste ano, a PND registrou adesão de 2.031 entes federativos. O número representa a participação de 96% das capitais e de 85% dos estados brasileiros, um crescimento superior a 30% em relação a 2025. Para mais informações, acesse as redes sociais do Ministério da Educação ou portalgov.br/MEC. Reportagem Júlio César de Oliveira.
0: E essas foram notícias do Governo do Brasil.
1: A realização da Secretaria de Comunicação Social da Presidência da República.
0: Com produção da Empresa Brasil de Comunicação.
1: E agora com o Minuto do TCU, em seguida as notícias do Poder Judiciário e do Congresso Nacional. Boa noite.
0: Boa noite para você, até amanhã.
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22: O Tribunal de Contas da União avaliou o Compromisso Nacional Criança Alfabetizada, programa do governo federal voltado a garantir a alfabetização de todas as crianças até o segundo ano do ensino fundamental. A auditoria teve foco na formação continuada de professores, coordenadores pedagógicos, diretores e outros profissionais da educação. O programa prevê apoio técnico e financeiro a estados e municípios, além do acompanhamento dos resultados. A fiscalização apontou avanços na política, mas identificou desafios que podem comprometer o alcance das metas. Um exemplo é a dificuldade de coordenação entre estados e municípios. O tribunal também destacou que o monitoramento das ações é frágil e determinou ao Ministério da Educação que crie plano de ação para corrigir os erros. Saiba mais em tcu.gov.br.
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5: Você vai ouvir agora notícias do Poder Judiciário.
6: STF valida a criação de feriada de Corpus Christi no estado do Rio de Janeiro.
23: CNJ aprova novas regras para o sepultamento de corpos não identificados e para a emissão das certidões de óbito.
6: Empresa de segurança deve incluir todos os carros no cálculo de cota de aprendiz.
23: Boa noite, eu sou Marcela Luiz.
6: E eu sou Walter Lima.
23: O Supremo Tribunal Federal mantém validade de lei do Rio de Janeiro que transformou o dia de Corpus Christi em feriado estadual.
6: A decisão unânime foi tomada em sessão plenária virtual. Marcelo Della Líbia.
24: A ação foi apresentada pela Confederação Nacional do Comércio de Bens, Serviços e Turismo, a CNC, que alegava invasão da competência privativa da União para legislar sobre direito do trabalho. Mas a relatora do caso no Supremo Tribunal Federal, ministra Carmen Lúcia, entendeu que a lei estadual questionada protege um patrimônio cultural e material, sendo de competência legislativa concorrente da União, dos estados e dos municípios, conforme prevê a Constituição Federal. Ainda segundo a ministra, o processo destaca que a celebração de Corpus Christi em diversos municípios fluminenses assume característica de festividade popular, com eventos musicais, feiras e atividades que movimentam significativamente a economia local e o turismo.
23: Conselho Nacional de Justiça aprova novas regras para o sepultamento de corpos não identificados e para a emissão das certidões de óbito.
6: A medida fortalece a busca por desaparecidos e evita a perda de informações importantes para as famílias. Judite Aragão.
25: Pela resolução, o enterro e o registro de óbito só poderão ser autorizados após a apresentação de um laudo da Polícia Científica que comprove a coleta de dados biométricos e biológicos necessários para uma futura identificação. A norma também prevê a integração de informações entre os cadastros nacionais de corpos não identificados e de pessoas desaparecidas.

0: 15 anos de idade.
1: O pedido de admissibilidade foi feito pelo Ministério Público de Santa Catarina. Fátima Uchoa.
2: Um acórdão da sexta turma do STJ, questionado pelo MP, considerou por maioria dos votos que o relacionamento amoroso entre o réu e a vítima e o aval dos responsáveis por ela afastariam de forma excepcional a aplicação da súmula 593 do STJ e da previsão legal sobre estupro de vulnerável. O ministro Luiz Felipe Salomão lembrou que o STF tem jurisprudência pacífica no mesmo sentido do entendimento firmado pelo STJ, reconhecendo que é absoluta a presunção de violência nos crimes de estupro contra menor de 14 anos, sendo irrelevante o eventual consentimento da vítima. Para Salomão, ficou nítida a divergência do acórdão. Assim, admitiu o recurso extraordinário e determinou a remessa dos autos à Suprema Corte.
0: O número de vagas de aprendiz deve considerar todos os cargos de uma empresa.
1: A CLT determina um número equivalente a 5% dos postos de trabalho. Marla Lacerda.
3: Uma empresa de segurança foi condenada a pagar uma indenização de R$50 mil porque excluiu o cargo de vigilante do cálculo de vagas para aprendizes. A seguradora possuía mais de 2.700 empregados e apenas 4 aprendizes. Para os ministros do TST, o fato da atividade de vigilante ser considerada de risco, exigir idade mínima de 21 anos e porte de arma, não dispensa a inclusão no posto de trabalho nos cálculos para definir a cota. Isso porque a função também exige período de experiência para conseguir vaga no mercado de trabalho.
0: Justiça condena mais 6 envolvidos em esquema de tráfico internacional de drogas no porto de Salvador, na Bahia.
1: A ação foi proposta pelo Ministério Público Federal, Vanessa Pereira.
4: Segundo a denúncia, o grupo criminoso inseria cocaína em containers de cargas lícitas com destino à Europa, especialmente para a Holanda, Bélgica e Espanha, utilizando a estrutura portuária de Salvador, na Bahia. Os réus foram condenados pelos crimes de tráfico internacional de drogas, organização criminosa, associação para o tráfico, lavagem de dinheiro e falsificação de documento público.
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0: Uma boa noite.
1: E até amanhã.
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0: Paula Gomba.
1: E eu sou Humberto Pinheiro.
0: E estes são os destaques de hoje do Jornal do Senado, que começa agora.
1: Ação policial poderá ser mais rápida em casos de abuso infantil na internet.
0: Avança projeto que garante no SUS exames para detectar risco hereditário de câncer de mama.
1: Senador comemora a decisão do STF que derruba a idade mínima na aposentadoria especial.
0: Boa noite.
1: Boa noite.
0: Na internet, um crime pode acontecer em segundos. Para acelerar o resgate de vítimas e a identificação de criminosos, avançou no Senado um projeto que autoriza a chamada ronda virtual.
1: A ideia é agilizar o acesso da polícia a dados de suspeitos na internet sem a necessidade de autorização judicial em situações de urgência. O repórter Bruno Lourenço traz os detalhes.
2: O projeto de lei legaliza expressamente a chamada ronda virtual, varredura policial automatizada em ambientes digitais para coletar arquivos de abuso. Outra inovação é que em casos de transmissão ao vivo, o risco iminente à vida da vítima, as autoridades policiais poderão requisitar dados cadastrais e de conexão diretamente aos provedores de internet e aplicativos, sem a necessidade de esperar por uma ordem judicial prévia, como explicou a relatora, senadora Damaris Alves, do Republicanos do Distrito Federal.
3: Nós vamos dar com esse projeto poder aos policiais de retirar imediatamente essa live do ar. Nós vamos dar poder com esse projeto que o agente policial, o delegado, imediatamente haja na hora de identificar uma imagem no mundo online de abuso de violência sexual contra criança e adolescente.
2: O projeto cria ainda o crime de simulação de abuso por meio de inteligência artificial, punindo de 3 a 5 anos de reclusão quem criar imagens ou deepfakes realistas usando o rosto ou a voz de menores.
0: A violência contra crianças e adolescentes segue sendo um dos maiores desafios do país. Só nos primeiros meses de 2026, mais de 115 mil denúncias foram registradas, a maioria dentro da própria casa das vítimas.
1: O tema foi debatido em audiência pública no Senado. Repórter Lana Dias.
4: Os participantes citaram desafios como orçamento insuficiente e dificuldade de acompanhamento da vítima após o crime. Para a presidente da comissão, senadora Damaris Alves, do Republicanos do Distrito Federal, o investimento em ações voltadas à proteção desse público é escasso.
3: Quando a gente pega o orçamento da União, a gente pega LDO dos estados e dos municípios e a gente procura a criança no orçamento de forma absoluta, a gente não encontra.
4: O Plano Nacional foi criado com o objetivo de desenvolver ações em eixos como prevenção, atendimento, responsabilização, mobilização social, estudos e pesquisas. A representante do Ministério dos Direitos Humanos e da Cidadania, Célia Carvalho Narras, explicou que o documento está em fase de revisão para abordar os diferentes contextos da infância no país. Mas além de atuar na prevenção, participantes ressaltaram a importância de promover acolhimento integral das vítimas depois das ocorrências.
0: E a violência contra mulheres trans acontece de forma tão frequente no cotidiano que muitas vezes deixa de ser reconhecida como violência.
1: Esse é um dos alertas de uma pesquisa do Instituto Data Senado, que pela primeira vez traz dados específicos sobre essa população. A reportagem é de Marcela Diniz.
0: A violência contra mulheres transgênero é cotidiano e acontece em casa, na rua, nos espaços privados e nos órgãos públicos. É o que mostra a edição de número 11 da Pesquisa Nacional de Violência contra a Mulher do Instituto Data Senado e da empresa Nexus. Pela primeira vez desde 2005, o levantamento traz dados específicos sobre a experiência de trans e travestis. Muitas das 43 entrevistadas ao serem questionadas se sofriam violência, responderam a princípio que não. Mas as mesmas, quando perguntadas se já foram xingadas, mal atendidas ou hostilizadas pelo fato de serem quem são, aí a resposta era que sim, que sempre. O psicólogo do Data Senado, Rolf Hegger, comenta que esse resultado é preocupante porque aponta como agressões cotidianas acabam normalizadas no caso das mulheres trans.
5: Tem uma diferença entre o que a pessoa percebe como violência, que ela diz não, sofri violência, mas quando a gente mostra as situações de violência, ela diz que sim. Então, o que a gente levantou como hipótese para isso é que a violência que ela sofre são constantes, são em todos os lugares, e isso acaba sendo normalizado.
0: 40% das mulheres trans e travestis sofreram agressões verbais, 17% físicas e 12% violência sexual. Os dados da pesquisa passarão a fazer parte do Mapa Nacional da Violência de Gênero, plataforma interativa do Observatório da Mulher contra a Violência do Senado, desenvolvido em parceria com a organização Gênero e Número e com o Instituto Natura.
6: E avançou no Senado o projeto que garante às mulheres exames no SUS para detectar risco de câncer de mama hereditário.
1: Até 10% dos casos de câncer de mama são herdados da mãe, segundo a relatora da proposta, senadora Ivete da Silveira, do MDB de Santa Catarina, repórter Márcio Maturana.
7: Está prevista, por exemplo, a análise do histórico familiar e a realização de exames genéticos específicos para identificar variantes associadas ao câncer hereditário. Até 10% dos casos de câncer de mama são herdados da mãe, segundo a relatora da proposta, a senadora Ivete da Silveira, do MDB de Santa Catarina. Ela disse que a proposta combate desigualdades sociais.
8: Evidências indicam que o acesso a testes genéticos e ao aconselhamento especializado permanece condicionado a fatores socioeconômicos, como renda e escolaridade, o que limita, sem efetivação, e aprofunda a inequidade.
7: O projeto, que já foi aprovado pela Câmara e agora segue para a votação na Comissão de Assuntos Sociais do Senado, também determina medidas para ampliar a oferta de exames preventivos e reduzir o tempo de espera. Além dos exames, o SUS deverá oferecer aconselhamento genético em unidades próprias, conveniadas ou contratadas.
6: O senador Paulo Paim, do PT do Rio Grande do Sul, comemorou a decisão do STF que derrubou a idade mínima para aposentadoria especial em atividades insalubres. A corte considerou inconstitucional o dispositivo da reforma da Previdência de 2019, que fixava idades de 55, 58 e 60 anos, dependendo do tempo de exposição a agentes nocivos.
1: Paim afirma que a medida não é privilégio, mas uma forma de proteção à saúde dos trabalhadores.
6: Já a senadora Leila Barros, do PDT do Distrito Federal, destacou a expectativa positiva para a Copa do Mundo Feminina de 2027 no Brasil, afirmando que o torneio deve dar mais visibilidade ao esporte feminino e valorizar as atletas ainda frente a desafios e preconceitos.
1: Segundo ela, a competição também pode fortalecer o futebol feminino e incentivar outras modalidades praticadas por mulheres no país. O Mundial será entre 24 de junho e 25 de julho em Belo Horizonte, Brasília, Fortaleza, Porto Alegre, Recife, Rio de Janeiro, Salvador e São Paulo.
6: E por falar em Copa do Mundo, o esporte que mobiliza torcidas e une países também transforma vidas fora dos estádios. Praticado desde a infância, ele ajuda a prevenir doenças, melhora a qualidade de vida e contribui para manter crianças e jovens na escola.
1: Esses benefícios foram destacados em uma audiência pública da Comissão de Esporte do Senado. A reportagem é de Rodrigo Rezende.
9: A senadora Leila Barros, do PDT do Distrito Federal, presidente da comissão, afirmou que esse tema é fundamental para a melhora da qualidade de vida da população.
10: E quando falamos de esporte para toda a vida, falamos também de saúde pública. Estimular a atividade desde a infância até a terceira idade significa prevenir doenças, melhorar a qualidade de vida da população e contribuir para a sustentabilidade do sistema de saúde.
9: Stephanie Risk, doutora em cardiologia pela USP, mostrou pesquisas que apontam que a inatividade física é responsável por 9% de mortes prematuras em todo o mundo. Robson Aguiar, presidente da Confederação Brasileira do Desporto Escolar, ressaltou a importância do esporte no combate à evasão escolar.
11: 40% dos nossos alunos, eles repetem de ano, saem da escola por não ter algum incentivo, e o esporte faz exatamente o contrário. Vai ver que mais de 80% permanece na escola devido ao esporte. Então, o esporte escolar é uma ferramenta fundamental para a educação.
9: O ministro do esporte, Paulo Henrique Cordeiro, destacou o papel social do esporte.
12: Porque o esporte é muito mais do que essa prática. O esporte é uma mudança fática de realidade socioeconômica. É uma mudança de vida.
9: De maneira geral, a OMS recomenda a prática para adultos de pelo menos 150 minutos semanais de atividades físicas. Para crianças e adolescentes, o ideal é a prática de 60 minutos de atividades por dia.
1: com edição de Paula Groba e trabalhos técnicos de João Lira, o Jornal do Senado fica por aqui. Acompanhe agora as notícias da Câmara dos Deputados. Boa noite.
6: Boa noite e até amanhã.

0: Não autoriza a venda fracionada de medicamentos pelas farmácias.
1: Avança a proposta que pune quem expuser crianças à violência doméstica.
0: Parlamentares aprovam a inclusão de deficiências ocultas em documentos.
1: Boa noite. Projeto que institui documento com QR Code para identificar deficiências ocultas pode seguir para o Senado. A repórter Maria Neves tem os detalhes dessa nova identidade.
2: A Comissão de Constituição e Justiça da Câmara aprovou o projeto do deputado Capitão Alberto Neto, do PL do Amazonas, que institui a identificação civil nacional da pessoa com deficiência. O novo documento deverá adotar tecnologia de QR Code dinâmico com informações atualizadas sobre deficiências, inclusive as ocultas. Com a aprovação, o texto pode seguir para o Senado. De acordo com a proposta, o sistema permitirá que o beneficiário ou responsável atualize os dados sobre a condição de saúde da pessoa em tempo real. O objetivo da medida é garantir prioridade e segurança às pessoas com deficiência em atendimentos e situações de emergência. Na opinião da relatora na Comissão de Defesa dos Direitos das Pessoas com Deficiência, deputada Andréia Siqueira, do PSB do Pará, a utilização do QR Code dinâmico representa um instrumento eficaz para combater a invisibilidade social enfrentada por pessoas com deficiências ocultas.
3: Ao contrário de deficiências físicas evidentes, essas condições muitas das vezes não são reconhecidas ou compreendidas pela sociedade. Isso resulta em uma série de obstáculos no acesso a direitos e serviços. Em situações que exigem comprovação de condição especial, atendimento prioritário ou simples empatia no trato do cotidiano.
2: Deficiências ocultas ou invisíveis são condições de saúde que não são percebidas visualmente, como transtorno do espectro autista, deficiências intelectuais, doenças renais crônicas ou surdez parcial. A falta de sinais físicos óbvios frequentemente gera barreiras no acesso a atendimentos prioritários já garantidos por lei. Pelo texto aprovado, a identificação civil nacional da pessoa com deficiência não substitui a carteira de identificação nacional. A função do novo documento é facilitar o acesso a direitos e serviços específicos sem a necessidade de emissão de novos cartões físicos a cada mudança no quadro clínico do paciente. Da Rádio Câmara de Brasília, Maria Neves.
4: Saúde.
0: Comissão aprova a venda fracionada de remédios por farmácias e drogarias. A repórter Sofia Peçanha nos traz o debate sobre o tema.
5: A Comissão de Defesa do Consumidor aprovou o projeto que determina a venda de forma fracionada de medicamentos por farmácias e drogarias. O texto aprovado é resultado de 5 propostas analisadas em conjunto. A mais antiga delas, apresentada pelo deputado Jorge Sola, do PT da Bahia, em 2015. Elas alteram a legislação sobre o comércio de medicamentos. Atualmente, a fração de remédio já é permitida, mas não é obrigatório, o que faz com que a maioria dos consumidores ainda precise comprar caixas completas, mesmo quando utiliza apenas parte do conteúdo. O texto aprovado estabelece o fracionamento como uma exigência legal para medicamentos como antibióticos, analgésicos, anti-inflamatórios e antieméticos, que são remédios para náuseas e vômitos. O relator da proposta na comissão, o deputado Celso Russomano, do Republicanos de São Paulo, destacou que a medida visa reduzir o desperdício, evitar a automedicação e diminuir os custos para os pacientes.
6: A medida contribui para proteger a saúde e segurança da coletividade, a automedicação, o consumo de remédios fora da validade e ainda a potencial intoxicação de crianças no ambiente doméstico.
5: Além disso, o projeto prevê que o preço dos medicamentos fracionados siga regras específicas da Câmara de Regulação do Mercado de Medicamentos, para garantir que o consumidor não pague mais caro proporcionalmente por quantidades menores.
6: Entendemos que essa medida também beneficia sobremaneira os consumidores, pois evita que as farmácias aumentem indevidamente seus lucros da subdivisão de medicamentos.
5: Em caso de descumprimento, o infrator estará sujeito à penalidade de suspensão de vendas ou fabricação de produto, cancelamento de registro do produto ou cancelamento de autorização para funcionamento da empresa. O projeto gerou debate entre os parlamentares, principalmente sobre os desafios na adaptação das embalagens, no controle sanitário e nos custos operacionais para viabilizar a venda fracionada em larga escala. O deputado Gilson Marques, do Novo de Santa Catarina, chegou a apresentar um parecer alternativo para evitar o fracionamento.
4: Assim, acreditamos que a melhor solução para o referido problema seria adequar a posologia ao tempo de tratamento, sendo função das indústrias farmacêuticas produzir as embalagens e dispensá-las com a quantidade correta.
5: Mas a proposta que estabelece a venda fracionada de medicamentos foi aprovada pela Comissão de Defesa do Consumidor e seguiu para análise na Comissão de Saúde. Da Rádio Câmara de Brasília, Sofia Pessanha.
1: A Comissão de Constituição e Justiça aprova penas para quem expor crianças à violência doméstica. Repórter Paula Bittar acompanhou a votação.
7: Uma proposta aprovada pela Comissão de Constituição e Justiça da Câmara prevê penas para quem expuser crianças e adolescentes a atos de violência doméstica. De acordo com o texto aprovado, o crime de violência doméstica praticado na frente de criança ou adolescente tem punição de 6 meses a 2 anos de detenção. E essa penalidade é aumentada em mais metade se o crime é praticado de forma reiterada ou se a criança ou adolescente estiver sob autoridade, guarda ou vigilância do agente ou da vítima. A relatora na comissão, deputada Cris Tonietto, do PL do Rio de Janeiro, ressaltou que a proposta reconhece que a violência doméstica tem um impacto grande sobre a criança, mesmo quando ela não é a vítima direta.
8: Ao conviverem com situações constantes de agressões físicas, verbais ou psicológicas, as crianças não apenas testemunham o sofrimento dos envolvidos, mas também internalizam esses comportamentos como modelos de relação interpessoal. Essa vivência testemunha o sofrimento dos envolvidos, mas também internalizam esses comportamentos como modelos de relação interpessoal.

0: contra fundos de pensão. A repórter Silvia Munhato tem os detalhes.
1: A Comissão de Finanças e Tributação da Câmara aprovou o projeto que aumenta as punições para crimes financeiros que causem prejuízo a fundos previdenciários ou de pensão. As investigações da Polícia Federal relativas ao Banco Master têm apontado investimentos de fundos de servidores públicos estaduais em aplicações do Master em períodos em que elas já eram consideradas de alto risco pelo mercado. O autor da proposta, deputado Wellington Prado, do PSD de Minas Gerais, batizou a proposta de Lei Faria Lima, em uma referência à Avenida de São Paulo, onde estão sediadas várias instituições financeiras. Pelo texto, quem cometer esses crimes estará sujeito a penas de reclusão de 20 a 40 anos. A proposta também define que os crimes serão insuscetíveis de fiança, livramento condicional, anistia, graça e indulto. O relator, deputado Kim Kataguiri, do Missão de São Paulo, recomendou a aprovação do texto, lembrando que a legislação atual prevê penas de 2 a 12 anos para crimes contra o sistema financeiro.
2: O crime cometido por um agente público, aí que deixa de cumprir a sua obrigação para preservar o sistema financeiro e também a ordem econômico-financeira, né? E aí a gente está endurecendo bastante as penas em relação a esse crime, e também nós estamos endurecendo as condições de progressão de regime também.
1: A proposta determina que a progressão de regime, que é a transferência para regime menos rigoroso, como semiaberto, será mais dura para os crimes financeiros. Por exemplo, se o réu for primário, terá que cumprir pelo menos 70% da pena para ter direito. O projeto que aumenta a pena de reclusão para quem comete crimes financeiros contra fundos de pensão ainda será analisado pela Comissão de Constituição e Justiça. Depois seguirá para o plenário. Da Rádio Câmara de Brasília, Silvia Munhato.
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4: Transportes. O relator das mudanças no Código de Trânsito Brasileiro apresentou o projeto reunindo sugestões de mais de 270 propostas sobre o tema.
0: Entre as alterações, o deputado Áureo Ribeiro sugeriu que adolescentes tenham permissão para dirigir a partir dos 16 anos. Confira os detalhes com o repórter Murilo Souza.
5: A Comissão Especial da Câmara dos Deputados, que analisa mudanças no Código de Trânsito Brasileiro, poderá votar no próximo dia 7 de julho o parecer do relator, deputado Áureo Ribeiro, do Solidariedade do Rio de Janeiro. O texto consolida mais de 270 projetos de lei em um substitutivo. Entre os pontos mais relevantes do novo texto está a permissão para que jovens a partir de 16 anos possam dirigir. Pela proposta, os menores de 18 anos poderão obter habilitação na categoria B para dirigir carros em perímetros urbanos, das 5 horas da manhã até a meia-noite, desde que acompanhados por um adulto habilitado há pelo menos 2 anos. Para motos pequenas, de até 150 cilindradas, o jovem pode dirigir desacompanhado, mantendo as mesmas restrições de horário e local. A idade mínima para habilitação nas categorias profissionais D e E também cai de 21 para 20 anos. Segundo o relator, a medida busca reduzir a falta de motoristas no transporte de cargas e passageiros.
6: A medida visa ampliar o acesso dos jovens à habilitação, proporcionar maior autonomia para deslocamentos relacionados ao estudo e ao trabalho e permitir a formação gradual de condutores, inspirando-se em modelos adotados em outros países que admitem a condução por menores de idade mediante restrições e acompanhamento.
5: A CNH definitiva aos 18 anos será emitida de forma automática e gratuita, caso o condutor não tenha cometido infrações graves ou gravíssimas ou não seja reincidente em infração média. O texto cria um teto nacional para as taxas cobradas no processo de habilitação.

0: R$ 30 para abertura e emissão da permissão para dirigir em qualquer categoria e R$ 50 para cada exame realizado, seja escrito ou de direção. Outra inovação é a possibilidade de o candidato optar por realizar o exame em veículos com câmbio automático. O projeto também estabelece regras para outros temas, como pedágios free flow, registro e autorização para patinetes e bicicletas elétricas, normas para veículos autônomos e proibição de radares ocultos sem sinalização ou estudos técnicos. A Comissão Especial da Câmara sobre Mudanças no Código de Trânsito Brasileiro retoma a análise da matéria no dia 7 de julho, às 2 horas da tarde. A expectativa é que a votação no plenário da Câmara seja no dia 8 de julho. Da Rádio Câmara de Brasília, Murilo Souza.
1: Trabalho.
2: A Câmara aprovou o projeto que estabelece piso salarial para biólogos. A repórter Maria Neves tem mais informações sobre o tema.
3: Em análise na Câmara desde 2013, o projeto que institui um piso salarial e condições de trabalho para biólogos do setor privado foi aprovado pela Comissão de Constituição e Justiça e pode seguir para o Senado. Pela proposta, o salário base da categoria será de R$ 4.685 para uma jornada de 40 horas semanais. O piso será corrigido pela inflação desde setembro de 2016 até a publicação da lei. Depois disso, o valor continuará sendo reajustado anualmente pela inflação. Segundo o relator, deputado José Rocha, do União da Bahia, com a correção, esse valor chegaria a R$ 6.749 em 2024. Na opinião do relator, a medida vai melhorar as condições de trabalho e conferir mais dignidade à profissão de biólogo.
4: Eu, como médico, sei bem avaliar o que representa o biólogo nas suas atividades, precisando de melhores condições de trabalho, precisando de melhores salários, e chegou a oportunidade. O PL deu a oportunidade para que essa classe tão importante na nossa vida possa realmente resgatar essa dignidade com um piso, com boas condições de trabalho e sempre está prestando esses grandes e relevantes serviços à ciência brasileira.
3: O texto original do deputado Danley Hinterholz, do PSD do Rio Grande do Sul, abrangia também os biólogos que atuam no setor público. No entanto, o relator na Comissão de Finanças e Tributação, deputado Duarte Júnior, do Avante do Maranhão, alterou a proposta. Ele argumentou que um projeto de lei do Congresso não pode estabelecer regras para servidores públicos. Pela Constituição, essa atribuição é do chefe do Executivo, seja federal, estadual ou municipal. Assim, a medida aprovada vai valer apenas para biólogos de empresas privadas ou públicas contratados por meio do regime da consolidação das leis do trabalho, com carteira assinada. Quanto às condições gerais de trabalho, o projeto aprovado determina que o regime de plantão da categoria será de, no máximo, 12 horas diárias. Desse período, uma hora será destinada ao repouso e à alimentação. O trabalho noturno será a jornada realizada entre 22 horas e as 5 horas do dia seguinte. A remuneração nesse período será pelo menos 20% maior. A proposta estabelece ainda que as horas extras terão 50% de acréscimo e o adicional de insalubridade será gradual. O grau mínimo terá um aumento de 10% sobre o piso, o médio de 20% e o grau máximo de 40%. Já o adicional de periculosidade será de 30%. No entanto, o texto prevê que os adicionais de insalubridade e de periculosidade não podem ser pagos simultaneamente. O biólogo terá de fazer a opção por um dos dois. Da Rádio Câmara de Brasília, Maria Neves.
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5: Meio Ambiente.
3: Câmara analisa a proposta que amplia incentivos fiscais e tributários para a cadeia de reciclagem. Saiba mais com o repórter José Carlos Oliveira.
5: O setor de reciclagem poderá ganhar incentivos fiscais não contemplados na reforma tributária de 2023. O tema é analisado na Câmara dos Deputados por meio de proposta de emenda à Constituição já aprovada na Comissão de Constituição e Justiça e com futura análise em comissão especial. O relator, deputado Alex Manente, do Cidadania de São Paulo, explica que a intenção é estabelecer um regime fiscal que beneficie operações com resíduos e materiais destinados à reciclagem, reutilização e logística reversa.
6: O efeito da reforma tributária no material reciclado é muito perverso. São 300% de aumento, o que inviabiliza a reciclagem no país. E o governo, o poder público, tem a obrigação de estimular com que a sustentabilidade, a reciclagem seja uma realidade para poder minimizarmos os efeitos ambientais tão danosos para toda a população. Por isso, estamos trabalhando essa PEC para que o imposto seja revisto do material reciclável e, consequentemente, teremos sustentabilidade no nosso país.
5: Na prática, a proposta busca garantir que a tributação sobre material reciclado seja menor do que a aplicada ao material original, dando assim um diferencial competitivo para o setor. O texto tem o apoio da Associação Brasileira de Resíduos e Meio Ambiente. Dados da ABREMA mostram que em 2024, cerca de 7 milhões de toneladas de resíduos secos foram destinados à reciclagem no Brasil, equivalentes a 8,7% dos resíduos gerados no período, um percentual ainda bem abaixo em relação às metas da Política Nacional de Resíduos Sólidos. O texto original da proposta.
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2: 20 horas e 3 minutos.

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3: 1,3.
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3: 20 horas e 18 minutos.

0: alerta importante. 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
0: 20 horas e 31 minutos.

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3: 20 horas e 44 minutos.

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fogueira de São João. Você sabia que a fogueira original de São João foi feita para a Santíssima Virgem? Pois é, Santa Isabel estava grávida de São João Batista e sua prima, Maria, já carregava Cristo no seu ventre. Segundo a tradição, Maria deixou a casa de Isabel antes de João nascer. 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Mas ela também se torna símbolo do próprio João, porque ele não nasce apenas como mais um profeta. Ele nasce especificamente para dar testemunho da luz. Ele é chamado por toda a tradição de o precursor, aquele que vem antes, a voz do deserto, a estrela que brilha antes do nascer do sol da verdade. João é aquele que veio dar testemunho da luz verdadeira, Jesus. Viva São João e viva Cristo Rei!

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